0: Mais uma clássica do passado, Midnight Oil com Blue Sky Mine, para você curtir aqui na programação de domingo da Educativa. Tá curtindo? Então daqui a pouco trago para você Paralamas do Sucesso.
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0: E você continua ligado aqui na Educativa FM 97.1. Eu sou o Manzano, fazendo a trilha sonora da sua noite aqui na Educativa. Chegando a cantora Thier, na Varanda da Liz.

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1: Na Educativa, comecinho dos anos 80 com Billy Joel, Uptown Girl, para você curtir aqui nos 97.1. Daqui a pouco tem Biquíni na Educativa.

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5: 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Uma excelente noite pra você. Chegando o Patufu, eu sei.

0: Truly, Medley, Deeply, som de Savage Garden aqui na programação da Educativa. Uma boa noite para você, já já a gente volta trazendo Gonzaguinha.
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0: Você continua sintonizado em 97.1, Rádio Educativa FM. Eu sou o Manzano, te fazendo companhia e trazendo Gonzaguinha. Nunca pare de sonhar. Boa noite.

0: Ed Grant aqui na Educativa, I Don't Wanna Dance, o melhor do flashback nacional e internacional. Você confere aqui na programação dos 97.1. Daqui a pouco tem mais sucessos, já já tem Cidade Negra.
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0: 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Uma boa noite para você que está sintonizado em 97.1. Chegando Cidade Negra, Firmamento.

0: Na Educativa, Alexander O'Neill com Crying Over Time. Essa é a Educativa FM fazendo a trilha sonora do seu domingo. Daqui a pouco a gente traz para você o som dos Gilsons.
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2: Vou estar transferindo sua ligação a nível de concepção artística, tipo assim, tipo nerd, por conta da renúncia do papo. Caro ouvinte, você gosta desses modismos? De minha parte, eu os detesto. Felizmente, de modo geral, eles têm vida passageira e, quando passam a ser ridicularizados pela opinião pública, são desprezados. Mas observe que este último, o por conta de, reforçado pelo uso diário na imprensa, está custando a desaparecer. Estou falando da locução por conta de, com o sentido de por causa de. Não é a mesma coisa. Temos outras equivalentes e mais adequadas, como em razão de, em virtude de, por causa de, etc.
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0: Excelente noite de domingo para você sintonizado em 97.1 Rádio Educativa FM. Eu sou o Manzano, te faço companhia e trago agora os Gilsons com Mariana Volker, Devagarinho.

0: Na educativa, o sucesso da banda The Lumineers com Ho Hey. Boa noite para você que está com a gente. A programação musical continua daqui a pouquinho aqui na Educativa.
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6: Você continua ligado em 97.1, Rádio Educativa FM, trazendo Paula Lima, meu guarda-chuva.

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2: Você que gosta de curtir história, arte ou cultura, conheça ou revisite o Museu Guido Viaro, que leva o nome do premiado pintor ítalo-paranaense Guido Viaro. O museu abriga vasto acervo da obra do artista e oferece muito mais. Conhecido como um espaço onde o clássico e o contemporâneo se encontram, o museu realiza em média 10 exposições temporárias por ano. Além de concertos musicais, lançamento de livros, saraus poéticos e diversas outras manifestações culturais, o Museu Guido Viaro conta ainda com uma sala dedicada ao escritor curitibano Dalton Trevisan, com seus livros, traduções, filmes baseados em sua obra e estudos críticos. 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Visite o Museu Guido Viaro. 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
4: Bom dia, hoje é um novo dia aqui na 97.1. Desejo que esse dia seja excepcional para você e nada melhor do que começar com música de qualidade como fundo musical aqui na Educativa 97.1 FM. Eu sou o Tobias de Santana, espero que esteja tudo bem com você. Seguiremos juntos até às 7 horas da manhã, navegando nesse mar seguro das belas canções da madrugada. E vamos iniciar o nosso passeio com o João Bosco interpretando Enquanto Espero.

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4: Madrugada Educativa, trazendo Maria Gadu, Lanterna dos Afogados.

0: Você matou saudade de Linha do Equador com Djavan.
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0: Vamos ouvir agora Eu Sei, com a banda Papas da Língua.

0: Você curtiu começo, meio e fim com Zizi Posse.
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0: Quem chega agora é a Adriana Calcanhoto, Canção de Novela.

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Que sorte boa.

0: você ouviu a canção Caju com Lineker.
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3: Madrugada Educativa, música boa na madrugada. Eu sou Tobias de Santana, seguindo com você até às 7 da manhã. Agora vamos ouvir esse membro efetivo do Clube da Esquina, Flávio Venturini, Amor de Índio.

0: ouvimos Medo de Avião, com o mestre Belchior.
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0: Agora é a vez de Mariana Volker. Desassossego.

0: Essa foi a banda Nenhum de Nós com Sobre o Tempo.
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0: Madrugada Educativa trazendo Tribalistas. Passe em casa.

0: Você curtiu um hit de Lulu Santos, Um Pro Outro.
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2: Os que tiveram a oportunidade de conviver com os avós carregam doces lembranças na memória do coração. E muitos, inclusive, podem ter sido influenciados a seguir uma profissão ou mesmo um hobby por observar o que o vovô e a vovó faziam.
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2: Imagine um vovô cirurgião, no final do século passado, assessor da presidência da República e escritor. O quanto ele poderia inspirar os netinhos. Isso, de certa forma, aconteceu com Paula Toller Amora, nossa boa lembrança de hoje, que nasceu e viveu, até completar 8 anos, em Copacabana, a princesinha do mar no Rio de Janeiro. Paula Toller, após completar 8 anos de idade, passou a residir com os avós, no bairro da Tijuca. O avô paterno, Paulo Maurício de Andrade Amora, era cirurgião, assessor da Presidência da República, historiador e autor de vários livros. Anos mais tarde, a netinha do Dr. Paulo teria como primeira manifestação artística, junto aos futuros colegas de banda, a letra para uma música. O canto e tudo mais vieram depois. Paula Toller iniciou compondo a sua bela história.
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2: Ao programa WCast de Washington Oliveto, Paula Toller contou sobre a participação da banda Kid Abelha no Rock in Rio. Eram jovens, cheios de sonhos, sem empresário, sem ideia do que pedir ou exigir, e que, na verdade, começaram a aprender ali como fazer, observando como os de fora faziam. Lembrou do período em que saíam do próprio show e se apresentavam no Perdidos na Noite, do comunicador Fausto Silva, um ótimo programa sem, digamos, regras rígidas, e lá faziam outro show. O grupo começou na icônica Rádio Fluminense, onde inclusive ganhou o nome. Também com ferrão, pois Paula sempre teve atitude, mas com muito mel, a banda Kid Abelha voou baixo, adoçou os ouvidos dos fãs e aproveitou o momento dos acústicos para fazer o seu. Trabalho que a revista Rolling Stone Brasil incluiu na lista brasileira dos 11 melhores acústicos MTV de todos os tempos. Entre os 11 melhores já é muita coisa, mas o acústico da banda, liderada pela voz, talento e carisma de Paula Toller, aparece em muitas estimativas também como o mais vendido dos acústicos, superando a marca de 2 milhões de cópias vendidas. Como a própria Paula Toller confirmou ao jornal O Globo, superando outros gigantes como Titãs, Roberto Carlos, Legião Urbana e Cássia Eller. Paula Toller é uma das cantoras com o maior número de sucessos no currículo e, claro, muito do sucesso do Kid Abelha está relacionado ao canto, criação e interpretação de Paula Toller, que em 1998 lançou o seu primeiro disco solo, mas continuou com a banda, que só anunciaria o fim das atividades em 2016. Apesar do sucesso como cantora e carisma no palco, Paula Toller nunca deixou de ser uma tremenda compositora. Isso num país de grandes e consagradas criadoras. Ela é autora, com parceiros ilustres, de sucessos como Pintura Íntima, Como Eu Quero, Nada Por Mim, Garotos, Grande Hotel, Agora Sei e muitas outras. No total, até 2022, de 164 músicas e 644 gravações cadastradas no ECAD. Querida e respeitada pelo público e por grandes mestres com quem contracenou no palco real da vida, como Erasmo Carlos e Rita Lee, e tendo o filho Gabriel como o melhor resultado da sua mais relevante parceria com o companheiro Luiz Farias. Paula Toller experimentou também do amargo, como as consequências da pandemia e do diabetes. Mas quem tem boa música como ela tem a geleia real, que é um santo remédio para quase tudo, para quase todos. Eu sou Tobias de Santana. Que tal? Vamos ouvir Como Eu Quero na voz de Paula Toller?

0: Esse foi Roberto Carlos com Proposta.
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2: Caro ouvinte, você nunca teve a curiosidade de saber por que costumamos dizer que o fruto da oliveira é azeitona e não oliva? Afinal, o azeite é feito da azeitona ou da oliva? Então, o que é azeite de oliva? Feita a confusão, vamos tentar esclarecer. Azeitona e oliva são a mesma coisa, o mesmo fruto. Só que uma palavra, azeitona, vem do árabe e a outra, oliva, vem do latim. Na evolução da língua, percebemos o uso alternado de uma e outra formas. E oliveira é a árvore que produz esse fruto. Observe a expressão azeite de oliva e não azeite de azeitona.
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0: Madrugada Educativa, música boa na madrugada. Eu sou o Tobias de Santana, seguindo com você até às 7 da manhã. Agora vamos ouvir Arlindo Cruz interpretando Meu Lugar.

0: Essa foi Ana Vilela com Trem Bala.
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0: Madrugada Educativa trazendo o seu Jorge, Burguesinha.

0: Essa foi a Balada do Louco com Ney Matogrosso.
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0: Vamos agora ouvir Daniela Mercury, Nobre Vagabundo.

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11: Madrugada Educativa abrindo espaço para a banda Skank. Vou deixar.

0: Você ouviu Morena com Zé Ibarra.
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0: Agora é a vez de Ney Lisboa, para te lembrar.

0: Esse foi o Wilson Simoninha com o clássico Palco.
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0: E é ele quem leva a fama, malandro.
1: Esse foi o famosíssimo grupo Demônios da Garoa interpretando A Vida é Dura. E assim estamos finalizando o nosso passeio pela madrugada na Educativa. E com tanta música boa, passou, foi rápido demais. Mas é sempre uma honra ter a sua nobre companhia aqui para curtir música boa na Educativa. Eu sou o Tobias de Santana, deixo você sempre em ótima companhia. Vem aí Eureka e logo depois você não pode perder o Jornal Paraná Agora, primeira edição. Mas temos aquele encontro marcado hoje à meia-noite para um novo passeio musical na madrugada. Aguardo você. Um ótimo dia e um fraterno abraço.
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4: Olá, você que nos acompanha na Boa Sintonia, em semana especialíssima, em terceira semana do mês de setembro. Toniolo, se estivesse aqui, Laércio, ele diria o quê? Do centésimo dia, do quinquagésimo ano, do milésimo...
5: Deve ser a 36ª semana do ano, né?
4: Mais ou menos isso, né? Então, os dois mosqueteiros de folga, mas voltam na quinta-feira para somar conosco. E nós temos essa semana especialíssima, conversando com a equipe do Colégio Estadual do Paraná. Semana passada, eles estiveram conosco na quinta e na sexta, e hoje também, hoje, amanhã e quarta... estarão nesse cenário aqui. Professora Luciana, deixa eu saudar você e primeiro fazer esse agradecimento pelo teu trabalho de extrema competência. Isso não só porque você é professora do nosso time, não é isso, mas deu para ver assim o seu engajamento, aquilo que o Toniolo mencionou no outro programa, na semana passada, o seu engajamento, a sua disposição em vê-los crescer. Vencer é uma consequência, mas em vê-los crescer. Dê seu alô, minha amiga, por favor.
6: Essa nossa equipe, ela... foi selecionada com 15 pessoas. Uhum. Então, são 10 oficiais pelo projeto, né? Mas 15 eram um total de membros participantes.
4: Nem comigo, 16. Todo mundo 16. Quis medalha. Nós temos que resolver a questão então... da medalha. Faltaram medalha. Todo mundo pôs medalha no pescoço.
6: Então, acabou faltando medalha.
4: Faltou medalha, 10.
6: Mas o bacana foi desde o processo de seleção, né?
4: Sim.
6: Então, é um processo oficial, então tem as regras, tem uma banca que analisou, que era composta pelos alunos que já faziam parte o ano passado. Então, foi um desafio nesses meses todos, né? De preparo. Eu pedia, mas eu também fazia a minha parte, né? Então, fazia toda uma pesquisa... de músicas, de filmes.
4: Sim. E repertório, não repertório.
6: Todo o repertório. E alguns utilizados, outros não, né? Eles tinham a liberdade daí de fazer a escrita. E a Julie, que era a capitã até então desse ano,
4: sim,
6: fazia a estrutura desses textos com eles, né? E esses textos também eles foram colocados na revista do Colégio Estadual do Paraná. Beleza. Que é a revista Paideia. Então,

0: Então, se não houver dedicação, não tem depois como colher os louros, né? E foi muito apertado, porque as escolas muito boas, as quatro que ficaram.
1: Colégio Dom Orione.
0: O Dom Orione.
1: Colégio Jaime Canet, Colégio Alcione Veloso.
0: Sim, e o Dom Orione, assim, quatro pessoas ali incríveis. O Azaf vai ficar
1: na
0: minha memória para sempre, um menino muito bacana. Mas os nossos foram melhores nesse sentido, né?
1: Falando nisso, por que vocês querem brigar tanto comigo por causa de sorteio? Digam lá, deem uma fórmula para 2027. Júlia, você é capitã de 2027. Me diga como eu posso fazer um sorteio para que a equipe debata de forma diferente, sendo três adversários. Impossível matematicamente, mas eu aceito sugestões. Porque ficaram brigando por causa disso, e o sorteio é a raiz da brincadeira. O sorteio é um dos
2: alicerces. Surpresa, né?
1: Porque por mais que você, e aí que está uma das coisas que vocês vivenciaram isso, e os demais, por mais que você seja favorável a uma ideia, e isso é bom demais, por ter pesquisado, estudado, você também levantou o outro lado. E esse outro lado pode aparecer e você terá que defendê-lo, mesmo não concordando com ele totalmente, porque aí está a beleza de um debate. Sim. Então eu também fiquei pensando assim, mas como é que eu vou fugir disso? Não dá para fugir, porque isso é basilar.
2: Sim.
1: Assim como o sorteio, né?
2: Antes de propor uma solução, né, como você me disse, ou até mesmo uma sugestão, eu quero antes começar do início da história. Bom, eu lembro direitinho da reunião onde nós sentamos, onde foi divulgado o tema que seria trabalhado isso. Naquele debate que foi, assim, fantástico, com temas muito bons, embora complicado se trabalhar.
1: Sem dúvida.
2: Mas nós olhamos no chaveamento e eu lembro direitinho que nós pegamos o quadro e olhamos, e como eram três colégios no mesmo chaveamento, daria certinho um defender um lado e defender o outro, portanto, porque tínhamos dois debates. Então, ali naquele momento, nosso raciocínio lógico, entre aspas, muitas aspas, foi, exatamente, foi que nós conseguiríamos conciliar um lado de cada um, que foi o que aconteceu, né, e gerou todo esse rebuliço, digamos, nas nossas emoções.
1: Nada, é só para provocar vocês, porque essa é uma das situações assim, que nós entendemos, Antonioli e eu, que estamos na organização nesses anos todos. Antonioli está desde o início, nós entendemos que isso é uma situação bem basilar, ou seja, é alicerce. É como se dissesse que era uma construção, isso é alicerce. Mas isso é conversa para o programa de amanhã também, não é, Antonioli?
3: Sim,
1: vamos continuar. Muito obrigado a você que nos acompanha, nos leva de carona, e amanhã nós temos Prova Paraná, é isso, né, gente? Amanhã, detalhe, Prova Paraná, exatamente isso deve acontecer, avaliação todas as escolas estaduais. Até mais, boa prova.
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19: São 7:34. E aí, hein? Bom dia, tudo bem com você? Uma boa semana, segunda-feira, 14 de setembro. Por aqui sou eu, Patrícia Armentano. Tava com saudade, viu, gente? É, você tava acompanhando aí Vinícius Carrasco apresentando a primeira edição. E agora eu voltei, tô aqui de novo para trazer, né? Prestação de serviço, notícia, muita informação, sempre no primeira edição. 9 graus em Curitiba, tempo nublado. Se você tá saindo agora de casa, tá entrando no carro, tá na garagem, tá aí, né, abrindo, é garagem, estacionamento, vai sair de casa para trabalhar, tá frio, viu, gente? Porque a sensação térmica tá um pouquinho mais baixa, viu? Aqui pra gente, no Alto das Mercês, a sensação térmica agora é de 8 graus, tempo fechado. E eu quero saber de você, como é que tá começando a sua semana, hein? Com essa chuvarada, com esse tempo, quanto temporal pelo Paraná, não é mesmo? E a partir de agora, nós vamos te atualizar sobre as condições aqui no nosso estado. Você pode participar com a gente, tá? Dar sua opinião, seu comentário, contar como é que está aí na sua região, no seu bairro. Muita chuva, situação complicada. Então, manda pra gente aqui no nosso WhatsApp 4133317516 pra gente poder compartilhar também com os outros ouvintes. Obrigada pela sua companhia e, claro, obrigada por nos levar de carona aí até às 8 horas da manhã. Faltam 25 minutos para as 8. E não tem como a gente começar o dia, a semana, falando do nosso tempo, não é, gente? O governo do Paraná coordena uma ação integrada para atender as regiões mais atingidas pelas fortes chuvas. E como caiu água, hein? A gente fala que parecia que o mundo estava acabando nesse fim de semana, não é mesmo? Sexta-feira, toda aquela expectativa de temporal, de tempestade, não é? Pois é, o governo do Paraná está coordenando essa ação. É um trabalho que reúne órgãos estaduais, federais e as prefeituras, com prioridade para os municípios os mais atingidos, que enfrentam os maiores impactos aí dos temporais. Entre as áreas mais críticas estão Adrianópolis, aqui pertinho da gente, região metropolitana, e também Cerro Azul, que fica aí, municípios que ficam no Vale do Ribeira. Equipes fazem o levantamento dos danos, acompanham as condições das estradas e organizam o atendimento à população. O Gabinete de Gestão Integrada mantém monitoramento em todo do Paraná e articula as medidas necessárias para cada região. A atuação conjunta busca agilizar o socorro e a recuperação dos serviços afetados pelos temporais das últimas horas. A gente segue falando da atuação, então, do governo aqui do Paraná, porque o governo reúne, nesta segunda-feira, o Gabinete de Gestão Integrada para definir novas ações de resposta aos estragos provocados pelas fortes chuvas. O grupo se reúne aqui na capital e concentra atenção especial em União da Vitória e nos municípios do Vale do Ribeira, como a gente acabou de falar, né? Municípios bastante atingidos, Cerro Azul e Adrianópolis. Segundo a Defesa Civil, 58 municípios foram atingidos pelos temporais, com mais de 13 mil pessoas afetadas. Adrianópolis é um dos pontos mais críticos e, inclusive, está, gente, isolado por terra. O município está isolado. Equipes trabalham para garantir o acesso por via aérea e também por embarcações. O governo também define a mobilização de equipes, equipamentos e estruturas de atendimento. O monitoramento segue nos próximos dias para direcionar recursos conforme a necessidade de cada região. Música. Governo do Paraná articula hoje ações com os órgãos federais e prefeituras para atender essas regiões mais atingidas pelas fortes chuvas. Como a gente está falando desde o início aqui do jornal, todo esse trabalho é toda uma frente de trabalho, tá? São forças-tarefas aí coordenadas pelo Gabinete de Gestão Integrada e que reúne diferentes forças de segurança e órgãos estaduais para acompanhar a situação e organizar as respostas. Eu te convidei a participar aqui pelo nosso WhatsApp para contar como é que está a situação aí na sua região, no seu bairro, 4133317516. Nós temos, pessoal, as áreas mais críticas neste momento estão ali no Vale do Ribeira, principalmente Adrianópolis e Cerro Azul. Então, por isso, o governo mantém contato direto com as administrações municipais para identificar as principais necessidades e, assim, direcionar equipes e recursos. A prioridade é atender a população, as famílias, garantindo, assim, mais segurança e restabelecendo serviços afetados pelos temporais. Tá bem crítica a situação, né mesmo? Você deve estar acompanhando aí, né? A gente tem previsão do tempo para falar para você bem completinha nesta segunda-feira. Neste momento, aqui na capital paranaense, o tempo segue fechado, amanheceu fechado e nós temos 9 graus agora. Além de todos os transtornos, não é mesmo? Que a chuva, que os temporais trazem, a gente tem que estar também com muita atenção, porque chuvas e alagamentos exigem cuidados maiores para evitar a leptospirose, gente. É uma doença e que nesses momentos de chuva, essa doença aí fica ainda mais complicado. Vamos ver como se prevenir? O repórter Gustavo Vaz traz as informações.
20: Os períodos de chuva e os alagamentos exigem atenção redobrada para a leptospirose, como alerta a Secretaria de Estado da Saúde. A doença é causada por uma bactéria presente principalmente na urina de ratos. A contaminação ocorre pelo contato com a água ou com a lama contaminada, que pode entrar no organismo por lesões na pele ou pelas mucosas dos olhos, do nariz e da boca. A leptospirose pode causar febre alta, vômitos, diarreia, dores de cabeça, dores musculares e também nas articulações, além da icterícia, que deixa a pele e os olhos amarelados. Nos casos mais graves, a doença pode levar inclusive à morte. Por isso, a orientação é evitar o contato com a água de enchentes e de alagamentos. Quando isso não for possível, é importante usar botas e luvas impermeáveis ou proteger mãos e pés com sacos plásticos. Repórter Gustavo Vaz.
19: Faltam 19 minutos para as 8 horas da manhã. Atenção, motorista, viu? A gente tem o trânsito parado neste momento ali na Avenida Linha Verde. Na Avenida Linha Verde também na Marginal. Esse trânsito está bem caótico, bem ali na altura da Estação Tubo Vila Fani. Então, quem está atravessando, por exemplo, pegando ali a rua Roberto Faria, vai cair ali na rua Oliveira Viana, sentido Auer, ali está tudo parado, como eu falei, tanto a Avenida Linha Verde como a Marginal. E esse trânsito, ele está parado, então, desde ali a Estação Tubo Vila Fani até, olha, uma grande extensão, até chegar ali no viaduto da Avenida Marechal Floriano Peixoto. O trânsito está complicado também para quem está saindo do Boqueirão, da Vila Auer ali, a rua Anne Frank também está com o trânsito parado. Anne Frank que cruza ali, né, o semáforo da Avenida Linha Verde. Então, se você costuma pegar a Anne Frank, deixa eu te contar que, olha, de acordo com o aplicativo Waze, o trânsito está parado ali desde o cruzamento com a rua Coronel Antônio Ricardo dos Santos até chegar, então, no semáforo da Linha Verde. Tá complicado essa região ali, tá? Motorista que puder, né, procure rotas alternativas por dentro dos bairros, né? Evite a Avenida Anne Frank neste momento. 17 minutos para as 8. A gente segue acompanhando a situação aí das chuvas, os temporais no estado, mas vamos falar de outro outro assunto agora. Vamos falar de assunto bom também, de expectativa boa, porque um mutirão de emprego ocorre de hoje até a próxima sexta-feira, ali no Terminal Central de Araucária, região metropolitana. A ação reúne oportunidades de trabalho e busca aproximar empresas de pessoas que estão em busca de um emprego. O atendimento ocorre no próprio terminal, viu? Facilitando assim o acesso de quem circula pela região. Interessados podem comparecer ao local durante o período do mutirão para conferir as vagas disponíveis e, além disso, pode receber orientações sobre processos seletivos. Então, está toda uma equipe lá para quem quiser, né, orientações, e para quem está tentando uma vaga também. Por que não? Esse atendimento, ele ocorre do meio-dia às 18h. Essa iniciativa, ela é voltada a quem busca uma oportunidade de trabalho e, claro, para empresas que precisam contratar. Muitas vezes você não sabe, não é mesmo? Tem uma empresa pertinho de você que está procurando aí profissionais. Quem sabe não dá certo aí com você que está em busca de uma vaga. É uma chance de conhecer vagas disponíveis e sair, quem sabe, do terminal com encaminhamentos para novas oportunidades, entrevistas. Que tal, hein? A gente gosta de começar a semana, né, trazendo aí oportunidades. 16 minutos para as 8 horas. Eu sou Patrícia Armentano. Obrigada pela sua companhia aqui no Primeira Edição da sua rádio favorita, 97.1 FM. Mais oportunidade, mais notícia boa. Quem está em busca de qualificação profissional pode procurar informações sobre diversos cursos gratuitos em diferentes regiões aqui de Curitiba, viu? O Circuito Curitiba Qualifica começa hoje e segue até a próxima sexta-feira nas ruas da cidadania aqui da cidade. O atendimento ocorre das 9h às 15h, ou seja, o dia todo aí praticamente, né? E com equipes do Cine Municipal nas ruas da cidadania. Hoje o circuito passa por Santa Felicidade e pela Matriz. Amanhã será a vez de Cajuru e Boa Vista. Já na quarta-feira, o Circuito Curitiba Qualifica chega ao Bairro Novo e ao Boqueirão. Na quinta, passa lá pela região sul, viu? Por Pinheirinho e Tatuquara. E na sexta, termina então na SIC e também no Portão. Para participar do Vale Qualificação, é preciso morar em Curitiba, estar desempregado e ter renda familiar de até 3 salários mínimos. Essa ação, ela aproxima dos bairros oportunidades gratuitas de formação para quem busca espaço no mercado de trabalho. Se é o seu caso, aproveite, né? Qualificação é sempre importante para você se requalificar, quem sabe uma nova oportunidade, uma mudança de emprego, algo melhor na sua vida. 14 minutos para as 8. Obrigada aí para você que nos leva de carona pelas ruas da nossa capital. A gente trouxe informação agora há pouquinho para você, hein? De que a Avenida Linha Verde está bem complicada, trânsito parado. Se você já está circulando aí pelas ruas de Curitiba, manda aqui para a gente, tá vendo alguma situação, alguma intercorrência, semáforo desligado? Manda para a gente no 41-3331-7516. Trânsito parado neste momento na Avenida Linha Verde. Se você está saindo da região sul para a região norte, eu trouxe informação agora há pouco, né? Só não falei qual era a pista. Então, é a pista do sul para a região norte. A situação está bem complicada, bem ali no entorno da estação Tubo Vila Fani. Tudo parado por lá, hein? Faltam 13 minutos para as 8. UBS começa hoje a terceira edição da pesquisa Quali Ônibus, que ouve os passageiros do transporte coletivo aqui da capital. As entrevistas seguem até 25 de setembro e são feitas por fiscais da UBS. O objetivo é saber como os usuários avaliam o serviço e também reunir sugestões para melhorar o transporte público. Ó, é o momento, hein? Se você, né, tá muitas vezes insatisfeito, vê situações que não são bacanas dentro do transporte ou pense alguma coisa legal que pode melhorar aí para todo mundo, é o momento de você contar aí para os fiscais da UBS. Essa pesquisa, ela ocorre dentro dos ônibus, dentro dos terminais e também dentro das estações tubo, durante a rotina de deslocamento dos passageiros. Os fiscais passaram por treinamento, capacitação, nesta última semana, para poder realizar as entrevistas com os passageiros. A participação dos usuários do transporte coletivo ajuda a identificar os principais pontos positivos e os desafios, os problemas enfrentados no dia a dia. É o momento de você contar aí, viu? Essas informações coletadas vão servir de base para ações de melhoria no transporte coletivo de Curitiba. Assunto que interessa para todos nós, né? Quem aí não precisa muitas vezes pegar um ônibus? Pode não ser todo dia, mas pode sempre usufruir do transporte coletivo. Então, aproveite esta semana, né? E se tiver um fiscal ali, ó, já vai contar ali o que você está vendo ou o que você acha bacana para agregar aí na melhoria do nosso transporte coletivo. 12 minutos para as 8. Curitiba vai oferecer 8 mil vagas para vacinação gratuita de cães e gatos durante o mês de outubro. Olha só, você tem pet em casa? Tem aí seu cachorrinho, seu doguinho, o seu gato, né? Quer vaciná-lo, ele não está com a vacinação em dia? É o momento, viu? As inscrições para conseguir vacinar o seu pet começam hoje e devem ser feitas exclusivamente pelo site. Anota aí. proteçãoanimal.curitiba.pr.gov.br. Isso porque, gente, nós temos aí disponibilidade das vagas, então quem fizer primeiro vai garantir aí. São 8 mil, é bastante, mas a procura é grande. Então, corre lá no site proteçãoanimal.curitiba.pr.gov.br. A imunização, ela vai ser realizada em diferentes pontos da cidade com horários específicos para cada espécie. Os gatos serão vacinados no período da manhã, das 8 às 11h30. Já os cães recebem a vacina à tarde, da 1 às 4 horas. A ação é organizada pela prefeitura e busca ampliar a proteção dos animais contra doenças. Quem tem cão ou um gatinho deve ficar atento aí ao período de inscrição. Corre fazendo inscrição e garante assim uma vaga com antecedência, como eu falei. São 8 mil, mas a procura é grande, né? Só quem tem um pet para saber como é importante cuidar da saúde deles, porque a saúde deles, né? Eles são tratados, a maioria, dentro de casa, como gente da família. Então, a saúde deles também acaba influenciando a saúde dos tutores aí, não é mesmo? Dos donos, dos pais de pets. 10 minutos para as 8. Um programa de vacinação e atendimento veterinário chega a Curitiba agora, no próximo dia 17. Detalhes com o repórter Gabriel Ramos.
0: Após passar por municípios do litoral e da região metropolitana de Curitiba, o Vetmóvel Paraná chega à capital nesta quinta-feira. Os primeiros atendimentos ocorrem nas regionais do Bairro Novo, Cajuru e Matriz, a partir das 8 da manhã. A iniciativa oferece atendimento clínico e vacinação gratuita a cães e gatos, independentemente da renda. As ações em Curitiba vão até 8 de outubro, beneficiando 20 mil animais. O programa vai passar por 15 pontos de Curitiba, contemplando todas as 10 regionais: Bairro Novo, Boa Vista, Boqueirão, Cajuru, SIC, Fazendinha, Matriz, Pinheirinho, Santa Felicidade e Tatuquara. Os atendimentos para gatos ocorrem na parte da manhã, das 8 às 11h30. Para os cães, o horário vai de 1 da tarde às 4 horas. A agenda completa e o protocolo de inscrição estão no site vetmovelparaná.com.br.
19: Anotou aí, vetmovelparaná.com.br. 8 minutos para as 8 horas da manhã. Eu tô te convidando a mandar mensagem, participar aqui, registrar aí sua companhia, sua audiência, é um privilégio. E bora que eu tava com saudade, viu, gente? Como faz falta na vida da gente esse microfone aqui do rádio, porque eu tava de férias, né? E tô voltando hoje. Então, bora lá mandar um alô para o Luiz Guilherme, Ana Marilis com a gente aqui. Tem gente nova também mandando alô, chegando. Luciandro Bezerra da Silva. Oi, Luciandro. Obrigada pela sua companhia. E tem também Marcelo Dorico aqui com a gente. Ele mandou bom dia, excelente semana para todos. Acabou a moleza aí, Patrícia. E ele tá dando

0: Trouxeram aí, né, muitos prejuízos ao Paraná. O tempo permanece instável, viu, minha gente? Principalmente nas áreas mais ao norte e leste do Paraná, ou seja, onde nós estamos, região leste aqui do estado. E nós teremos mais um dia com baixas temperaturas e uma discreta amplitude térmica. Neste momento, 9 graus. Nós vamos conferir os detalhes da previsão do tempo com a meteorologista do CIMEPAR, a Bianca Ângelo. Vamos conferir?
1: Bom dia, eu sou Bianca Ângelo, meteorologista, e este é o boletim CIMEPAR Informa com a previsão do tempo para o dia 14 de setembro de 2026 no Paraná. A semana começa com bastante nebulosidade em todo o estado e ocorrência de chuva fraca e persistente, especialmente sobre a faixa norte do Paraná. Os acumulados não devem ser elevados, mas devido à persistência das precipitações ao longo do dia, podem superar os 10 milímetros em alguns pontos, principalmente na região norte. A presença de muita nebulosidade também limita a elevação das temperaturas. As maiores temperaturas máximas são esperadas nas regiões oeste e sudoeste, onde são esperados um período de maior abertura de sol, favorecendo valores um pouco acima dos 20 graus. Já entre os Campos Gerais e a região metropolitana de Curitiba, a maior cobertura de nuvens contribui para temperaturas mais baixas, com máximas variando entre 10 e 15 graus. No litoral, no norte e no noroeste, as temperaturas ficam entre 15 e 20 graus. Durante a noite, não é esperada uma queda acentuada das temperaturas, mas, nas proximidades de União da Vitória e Palmas, os valores podem ficar em torno dos 8 graus ao final do dia. No site do CIMEPAR você encontra a previsão detalhada para cada município e região para os próximos dias. Acesse cimepar.br.
0: Obrigada aí pelas informações, Bianca Ângela, aí direto do CIMEPAR. Um bom dia para você também. É, pessoal, a coisa não tá fácil para nós essa semana ainda não, viu? A temperatura subiu um pouquinho agora. Nós temos 10 graus neste momento, mas a sensação térmica continua sendo de 8 graus. Tempo fechado em Curitiba, céu nublado. Você que está saindo agora de casa, né? Tá frio, hein? Tem que sair agasalhado. Tem também que levar, sim, o guarda-chuva, a sombrinha, né? Porque você viu a Bianca contando aí essa instabilidade. E a gente vai ter pouca amplitude térmica aqui em Curitiba, viu? A previsão aí do CIMEPAR é de que os termômetros devem chegar apenas aos 11 graus. Então a gente está com 10 graus agora. Imagine, teremos o dia todo aí com 11 graus. Teremos um dia de frio na capital paranaense. O governo do Paraná mobiliza uma grande força-tarefa para auxiliar os moradores, os mais atingidos pela enchente em União da Vitória, um dos municípios também bastante atingido aí, viu? Equipes de diferentes órgãos estão atuando lá no município para atender as famílias afetadas e acompanhar a situação provocada pela elevação do nível do rio Iguaçu. O trabalho reúne profissionais das áreas de segurança, assistência social e defesa civil, além de estruturas e equipamentos para todo o atendimento emergencial. A prioridade é garantir apoio aos moradores, principalmente nas áreas mais atingidas pela água. As equipes também fazem o levantamento dos danos e identificam as principais necessidades da população. Essa força-tarefa segue mobilizada enquanto o nível do rio e as condições das áreas afetadas são monitorados. E os parques, hein, aqui de Curitiba, né? Eles estão fazendo bonitinho o papel deles. Você sabe que os nossos parques, né, eles não são só parques belos que a gente gosta de passear, de fazer caminhadas. Eles servem também aí para dar vazão a toda essa água que cai na capital. Então, eles seguem fazendo o seu trabalho, sim, para que a gente não tenha mais enchentes, né, aqui em Curitiba. Agora faltam 3 minutos para as 8 horas. Olha só, a PR-092 está interditada no trecho entre Rio Branco do Sul e Cerro Azul, aqui no Vale do Ribeira, para a realização de trabalhos de recuperação após os danos provocados pelas fortes chuvas. A interdição é necessária para garantir a segurança durante os serviços na rodovia. Equipes atuam no local para recuperar a pista e restabelecer o tráfego. A orientação é para que os motoristas evitem o trecho e redobrem a atenção opção ao buscar rotas alternativas. Tem que dar um jeito, viu? E buscar rotas alternativas, porque a gente tem essa interdição. O governo do Paraná mantém o monitoramento da região e coordena as ações de resposta aos estragos causados pelo temporal. A previsão de liberação depende do avanço dos trabalhos e das condições de segurança na rodovia.

0: Então, para você que está ligando o rádio agora, faltando aí 2 minutos para as 8, PR-092 está interditada. Atenção, motorista, viu? Essa interdição, ela está no trecho entre Rio Branco do Sul e Cerro Azul, ali no Vale do Ribeira. Vale do Ribeira, que é uma das regiões mais afetadas. Se você está pensando em ir para lá, né, é melhor você segurar aí, não tem como passar, tá? Durante a programação aqui da TV Paraná Turismo, ao longo das edições dos nossos jornais, aí o segunda e terceira edição, a gente vai atualizando aí também aqui, né, na rádio 97.1 FM. Você que nos ouve também pela nossa AM, a M630, obrigada pela sua companhia. A gente segue falando do caos, né, que está sendo aí com todo esse temporal na nossa região. Equipes da Copel trabalham para restabelecer o fornecimento de energia em municípios do Vale do Ribeira. Como eu falei, um dos mais atingidos aí pelas fortes chuvas dos últimos dias. A região está entre as áreas mais afetadas pelos temporais no Paraná. E olha, alagamentos, deslizamentos, estradas danificadas, interdição na PR-092, enfim. Em alguns pontos, os trabalhos são prejudicados justamente pelas condições das vias e pela dificuldade de acesso aos municípios. A Copel mantém profissionais em campo para reparar os danos na rede e normalizar, né, o mais rápido possível aí o atendimento. A prioridade é garantir a segurança das equipes e dos moradores durante os reparos. A orientação é para que a população não se aproxime, e gente, isso, né, é sempre de jeito nenhum, não se aproxime de fios caídos ou estruturas danificadas. Eu morro de medo disso, né? Da gente ter um choque aí, Deus me livre, né? A Copel segue acompanhando as ocorrências até que o fornecimento seja totalmente restabelecido. É aquela coisa, né? Para quem não tem que trabalhar, o bom mesmo é ficar em casa, né, gente? 8 horas em ponto em Curitiba, segunda-feira. Muito obrigada pela sua companhia. Você que nos acompanhou aí com notícias. Você que nos assiste desde as 7 horas da manhã na TV Paraná Turismo. Obrigada, viu, por estar conosco. Um abraço para Laís Nascimento. Falou bom dia, Paty querida. Ótima semana. Ô, Laís, tava com saudades. Obrigada. Uma ótima semana para você e para todos que nos ouvem, viu? Uma boa semana. Vamos nos cuidar aí que a gente não tenha, né, tanto temporal nesta semana. Tá certo? É isso aí. Boa semana pra você, bom trabalho. Eu volto amanhã por aqui. Tchau.
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1: Estamos de volta, estamos iniciando, estamos começando mais um programa William Barbosa, mais um programa do seu amigo do rádio, e estamos iniciando também mais uma semana de trabalho, de fé, de esperança, acreditando sempre em dias melhores, né? E abraçando aí as nossas amigas e amigos aqui de Curitiba, da grande região metropolitana de Curitiba, do Paraná e de todo o Brasil. Agradecendo a sua audiência, você que me acompanha em qualquer canto do nosso Brasilzão, através do aplicativo da Educativa M630. Muito obrigado. Aliás, eu quero mandar um abraço já no início do programa para Eva Amorim. A dona Eva Amorim é uma ouvinte nossa aqui da capital, aqui da nossa Curitiba. Um abraço também para o Dorivaldo. O Dorivaldo é um ouvinte nosso em Penápolis. Penápolis. Acho que Penápolis é São Paulo, né? Penápolis. Um abraço para o Dorivaldo, também acompanhando no aplicativo. E um abraço, quem mais aqui? Quem mais? William? Eu sou a Cida Oliveira. A Cida Oliveira, Penápolis é São Paulo. Então, um abraço a você, meu amigo, em Penápolis, interior de São Paulo. E a Cida Oliveira, meu caro Ademar Marques, ela mora numa cidade, numa localidade chamada Osasco, no Pernambuco, bicho. Pernambuco, né? Não tem só Osasco em São Paulo, não. Tem no Pernambuco também. A Cida Oliveira, também acompanhando o William Barbosa. É uma seguidora nossa nas redes sociais e está sempre pelo aplicativo aí, acompanhando o nosso trabalho, acompanhando o programa William Barbosa. Muito obrigado. Um alô aqui também para Santina Gonçalves. Muito obrigado, querida Santina. Tudo de bom para você. A Antônia Cícera também. William, me mande um bom dia. Acompanhe o seu programa com muito carinho todas as manhãs. Muito obrigado. Ademar Marques, na sonoplastia do rádio aqui com William Barbosa. Bom dia, Ademar.
2: Bom dia a você, William Barbosa. Bom dia a toda a equipe de trabalho. E bom dia aos ouvintes espalhados por todo esse Brasil. Estamos chegando para mais um show matinal com o amigo do rádio.
1: E vamos juntos nesse clima, nesse pique. Aliás, eu começo já na nossa lição de vida fazendo a seguinte pergunta para você, minha amiga, meu amigo do rádio. Você tem sede do quê? Você tem sede do quê? Você está se alimentando do quê, hein? Aí tem muita gente falando, ah, William, eu tenho sede de água. Eu estou me alimentando de arroz, de feijão. Está comendo picanha também? Parabéns. Não, mas não é isso que eu estou, não é isso que eu estou perguntando. Eu estou perguntando, você tem sede do quê? Você está se alimentando do quê? Bom dia. Hoje eu não vim falar de água, gente. E também não vim falar de arroz, feijão, carne, pão. Hoje eu vim fazer duas perguntas que podem mudar sua vida. Você tem sede do quê? Você está se alimentando do quê? Por que que eu faço essa pergunta para você, ouvinte aqui do programa William Barbosa? A gente se preocupa tanto em matar a sede do corpo e a fome da barriga. E muitas vezes a gente esquece, Ademar Marques, ouvintes do William Barbosa, a gente esquece da sede da alma e da fome do coração. Você já reparou isso, Ademar Marques?
2: Já reparei, as pessoas pensam mais nos bens materiais, né? E você citou muito bem aí, pensa em matar a fome do corpo e assim por diante. E esquece, né, que...
1: E a alma?
2: Que a alma tem que ser alimentada, né? Espiritualmente falando.
1: Então você, ouvinte do William Barbosa, você já reparou? Tem gente que bebe 2-3 litros de água por dia, mas continua com uma sede que não passa, velho. Uma sede que não passa. Uma sede de paz. Ela não consegue alimentar essa sede de paz. Uma sede, por exemplo, de ser amado. Uma sede de ter um abraço sincero. Eu digo mais para você, ouvinte do programa William Barbosa, você que acompanha o programa do seu amigo do rádio todas as manhãs, Nós estamos aqui na Educativa M630, de segunda a sábado, das 8 ao meio-dia. Tem gente que come bem, prato cheio todo dia, mas continua vazio, vazio por dentro, com um buraco no peito que nada preenche. Você sabe por quê? Porque não é sede de água, é sede de outra coisa, minha amiga, meu amigo. Do que você tem sede? Eu continuo perguntando. Tem gente que tem sede de vingança, cara. Tem gente que, lamentavelmente, tem sede de vingança. Passa o dia inteiro pensando em como dar o troco em quem machucou. E eu vou dizer uma coisa para você, viu? E essa sede só vai te envenenando. Quanto mais você bebe dessa água, mais sede você tem. Vou dizer mais. Tem gente que tem sede de dinheiro, né? Trabalha, trabalha, trabalha, junta, junta e nunca está satisfeito. Sempre quer mais. Então, ouvintes do programa William Barbosa, você que está me ouvindo aqui na nossa querida Curitiba, você que está me ouvindo aqui na nossa grande região metropolitana de Curitiba, enfim, pelo interior do Paraná, por todo o Brasil, né? Sempre quer mais. Essa sede nunca acaba. Tem gente que tem sede de aparecer. Eu estava até conversando fora do ar aqui antes de iniciar o programa com o meu sonoplasta aqui da nossa equipe, o Ademar Marques. Tem gente que tem sede de aparecer, Ademar. É? Tem ou não tem?
2: Tem, é alimentar o ego próprio, né?
1: E hoje, com essa tecnologia, com redes sociais, sede de like, sede de seguidor, sede de aplauso, né? Se ninguém curtiu a foto dele, o dia estragou. O cara fica triste, entra em depressão, velho. Eu só boto uma publicação lá e ninguém curtir, nossa, eu não vou nem dormir direito por causa disso. Que isso? A gente tem coisas muito mais importantes para a gente refletir, para a gente pensar, para a gente cuidar, né? Então, essa sede te deixa escravo dos outros. Mas agora, ouvintes do programa William Barbosa, tem uma sede bonita, gente. Tem uma sede muito bonita. E eu queria que você tivesse sede disso. Tenha sede de paz. Tenha sede de paz. Tenha sede de chegar na sua casa e ter sossego. Sede de deitar a cabeça no travesseiro e dormir tranquilo, sem medo, sem culpa. Vou dar mais uma dica para você. Volto a repetir, ninguém está pregando essa ou aquela religião, não. Mas se você é uma pessoa, por exemplo, que crê em Deus, tenha sede de Deus. Porque tem um vazio dentro da gente que tem o formato de Deus. E muitas vezes você pode tentar preencher com bebida, com festa, com gente, com dinheiro, mas eu diria para você do fundo do coração, mas só Deus preenche. Então, quando você bebe dessa água, né? Eu volto a dizer que eu não sou nenhum leitor assíduo da Bíblia, mas alguma coisa que a gente já leu, já viu, a Bíblia diz que você nunca mais tem sede, viu? Quando você bebe dessa água que eu falei, né? Que só Deus preenche, a Bíblia diz que você nunca mais tem sede. E agora a segunda pergunta, que é ainda mais forte, que eu faço para você ouvinte aqui do programa William Barbosa: você está se alimentando do quê? Né? Ouvintes, a gente é o que a gente come, não só no corpo, mas na alma também. Do que você está alimentando sua mente todo dia? Eu pergunto para você. Você acorda e de repente liga aí num programa de tragédia, de repente só notícias de morte, de roubo, porque hoje é 24 horas tudo isso, tudo bem, não tem como fugir disso, mas é só desgraça. E tem gente que se alimenta disso. Aí você fica se alimentando do medo o dia inteiro. Como é que você vai ter paz? Você, de repente, passa o dia inteiro num grupo de WhatsApp aí, só de fofoca, falando mal da vida dos outros, né? Você se alimenta de veneno. Aí eu pergunto para você, como é que o seu coração vai ficar limpo? Não tem como. Você passa horas rolando o celular, vendo a vida perfeita dos outros na internet e se comparando. Ai, fulano viajou, eu nunca viajo. Fulano tem uma casa assim, eu não sei, eu não consigo, eu nunca vou ter. Tem gente que usa essa palavra aqui, ó, Ademar, 24 horas, eu nunca vou ter. Aí não vai mesmo, né, bicho? Não vai mesmo.
2: Um pessimismo danado, sabe?
1: É 24 horas, eu não vou ter nada. A pessoa está andando, a pessoa está enxergando, a pessoa almoça, a pessoa toma café, a pessoa janta, né? E ela diz que não tem nada. Está com a saúde legal e diz que não tem nada.
2: A pessoa já começa o dia com o primeiro milagre do dia, que é abrir os olhos e ver que está com saúde e vivo, né?
1: E andar, caminhar, né? E daí fica naquela, ah, fulano viajou, eu não, fulano comprou carro, eu não. Você está se alimentando de inveja e de frustração. Não dá, gente. Ouvintes do programa William Barbosa, ouvintes do programa do seu amigo do rádio, não dá para comer lixo todo dia e querer ter saúde na alma. Você entendeu? E quando eu falo comer lixo, me perdoe, não é comer lixo jogado, não é isso, não. São besteiras do dia a dia, que inclusive para todos nós que vivemos aí cercado pela tecnologia. Me diz com quem você anda e o que você assiste, que eu te digo de que você está se alimentando. De repente a pessoa se alimenta de música que só fala de traição, de bebida, de sacanagem. Seu coração vai ficar sujo, né? Ninguém está pregando perfeição, ninguém é perfeito. Mas são coisas assim que, de repente, se a gente sair fora, se desviar, é melhor, alimenta mais o coração da gente de outra maneira. É mais saúde, né? De repente, tem pessoas que se alimentam de conversa com gente que só reclama, que só te puxa para baixo. Sua vida vai ficar pesada, minha querida, meu querido. Então, ouvintes do programa William Barbosa, agora, se você começar a se alimentar de coisa boa, se alimentar, por exemplo, de uma boa conversa com um amigo velho, se alimentar de uma música que te faz lembrar do seu pai, da sua mãe, se alimentar de um abraço no seu filho, se alimentar da palavra de Deus de manhã cedo, antes de pegar no celular, né? Sua vida muda, pode ter certeza. Então, ouvintes do programa William Barbosa, a lição de vida de hoje é essa. Cuidado com a água suja que você está bebendo e com a comida estragada que você está comendo, sem perceber, todo dia. O seu corpo vai ficar aqui na Terra uns 70, 80 anos, sei lá, mas a sua alma é eterna. Então hoje, faz uma limpeza. Para de beber da fonte da raiva. Para de beber da fonte da inveja, da vingança. Para de comer o pão da fofoca, da mentira, do ódio. Hoje, bebe água limpa, pô. Hoje, come pão fresco. Liga para alguém que você ama e diz assim, eu te amo. Isso é água limpa. Pede perdão para alguém. Isso é pão fresco. E agradeça a Deus pelo que você tem, mesmo que seja pouco. Isso mata qualquer fome, porque no final, meu povo, não adianta ter a geladeira cheia e a alma vazia. Não adianta ter o corpo cheio e o coração seco, né? Que Deus mate hoje a sua sede de paz e que Ele te dê hoje o alimento que sua alma está pedindo há tanto tempo e você não sabia o que era. Então eu só posso dizer para você, independentemente da sua religião, ou se você não tem religião, eu estou falando de mim para você. Fica com Deus, minhas amigas e meus amigos, e cuida do que você bebe e do que você come aí por dentro.

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Glória a Deus. Fique em pé, meu querido. Glória a Deus. Você que crê nos sonhos de Deus para tua vida, ovacione seu santo nome. Aleluia. Abra sua mão assim para você ser ministrado agora.

0: Aleluia. O possível você faz. O impossível Deus faz por você. Aleluia.
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1: E no Fala, Doutor, o meu convidado é o advogado Dr. Rogério Martins, onde ele vai falar aqui por que golpistas ficam em silêncio por 3 segundos quando você atende o telefone. Você já recebeu alguma ligação, né? E às vezes até você fala alô, demora um pouquinho para ter resposta, alguma coisa, Ademar?
2: Oi, William, já recebi sim, já recebi várias mensagens assim, e a gente percebe que parece que a pessoa quer ouvir primeiro você falar para ver se tem certeza que é você mesmo.
1: E aí muitas vezes acontece uma clonagem de voz e por aí vai. Então vamos ouvir. Vamos ouvir vamos ouvir a participação do Dr. Rogério Martins falando sobre esses golpistas que ficam em silêncio por 3 segundos quando você atende o telefone. Diz aí, Dr. Rogério.
3: Você sabe o que está acontecendo agora em algum lugar do nosso país aqui com qualquer pessoa que está recebendo uma ligação nesse exato momento? Esta ligação, se você não souber realmente o que você vai fazer, vai deixar a sua conta sem dinheiro nenhum. Às vezes no mesmo dia, na mesma hora ou até no dia seguinte. Não mais tardar no dia seguinte. Se você está procurando realmente saber como você evitar e o que fazer, você está no lugar certo. Eu sou Rogério Martins. E agora vamos ao que interessa. Está acontecendo, gente, com uma frequência absurda, cada vez maior, especialmente com os aposentados e pensionistas, que é o seu caso, né? Ou qualquer pessoa. Você atende o celular, né? Você fala aí qualquer coisa rápida, nem que seja um alô, você fala um sim, um oi, e aí você fica do outro lado, achando que alguém vai responder vocês, e é um silêncio, gente, de aproximadamente 3 segundos. Gente, o que estão me ligando e perguntando sobre isso não está no gibi. É todo dia está acontecendo, principalmente nesse mês agora. Tá? Os golpistas estão soltos. Então presta atenção e muito cuidado que eu vou explicar como é que você vai conseguir se desvencilhar disso para você não ter nenhum prejuízo. O prejuízo é absurdo. Depois a ligação ela simplesmente cai. Fica 3 segundos, né? Você fala alguma coisa, ninguém responde nada do outro lado. Muita gente pensa que é problema, às vezes, do sinal, que é o problema da operadora, do celular, que é a sua antena que está ruim, que é o sinal que não está pegando, ligação errada, ou até mesmo uma falha no aparelho. Aí tem gente que, às vezes, reseta o aparelho. Não é nada disso. Na maioria das vezes, não é nada disso. Isso pode ser, e é, principalmente, um golpe bem orquestrado e bem organizado pelos vagabundos querendo prejudicar vocês. E esse truque, gente, não é à toa não, tá? Os golpistas, os maiores, estão usando um sistema chamado discagem preditiva, automática. Ouçam esse nome, tá? É um nome técnico, é um nome não tão simples de vocês gravar.

cair esses dias agora em várias situações. Só que eu vou explicar para vocês como eu faço e como eu não tomo prejuízo, tá? O sistema é automático. Ele liga, espera uma resposta e em poucos segundos confirma se o número está ativo. Presta atenção nesse detalhe aqui que eu estou falando. Antes de eu continuar aqui, bota o seu nome, sua cidade, seu estado e comenta assim: Rogério, eu realmente passei por uma situação dessa esses dias. Diz para mim se não é comum que está acontecendo isso com vocês aí. Eu vou ensinar vocês a não cair no problema, porque de repente você já pode estar tomando prejuízo. Quando você atende essa ligação e você fala qualquer palavra, mesmo que seja uma palavrinha curta, o sistema, presta atenção que o macete está aqui, ó. O sistema que está ligando para vocês, ele registra que tem alguém realmente de verdade do outro lado, tá? E pronto, o seu número já fica marcado como um número bom. Ele valida um número para dar golpe. Por quê? Você entra em uma lista valiosa e potencial de vítima. Você passa a ser vítima deles. Por quê? Os aposentados e pensionistas são os principais alvos. Infelizmente, existe um vazamento gigante de dados do INSS quase todos os meses, todos os anos, que circulam na internet com os seus dados, com o seu telefone, com a sua conta, com o seu cadastro, com o seu número do benefício, RG, CPF. Nessas listas aparecem principalmente os nomes e telefones de milhares de pessoas, inclusive beneficiários que já faleceram, que já não estão mais com a gente, infelizmente. Quando você atende a ligação, o golpista ele confirma imediatamente que você está vivo. Ele vai falar: poxa, se essa pessoa falou o alô, o sistema já identificou. Esse número aqui você separa que a pessoa está aqui. A prova de vida já foi a sua confirmação. Os outros que ninguém atende, pode ser que a pessoa ficou quieta, já está no lucro, e pode ser que essa pessoa esteja falecida, né? Ou às vezes o telefone está com neto, com filho, aí vai, é um problema que eles vão arrumar. Mas olha só, a partir daí, eles já sabem que podem avançar com os golpes mais sofisticados. Ele já descobriu que você está ali. O que, que eles estão fazendo agora? Presta atenção. Existem vários programas de inteligência artificial que ela consegue clonar a voz humana. Então, quando você dá um alô, você dá um sim, você fala certas palavras, a sua voz, com o seu tom natural, com tudo lá, já fica armazenado. Aí, olha o problema. Eles vão tentar fazer empréstimos consignados falsos no seu nome, transferência via Pix, tá? Porque eles têm os dados de vocês também, e saques, até contratações no seu nome. Com isso, em apenas poucos segundos de áudio, tá? Com a sua voz lá, os criminosos eles conseguem criar clones cada vez mais realistas. É um absurdo, mas infelizmente é isso mesmo. Eu já tenho alertado vocês muito nesse canal sobre isso. Quem é que já ouviu falar isso aqui nos canais e orientando vocês? Com a bola tá aqui, Rogério, tamo junto e eu sei que você está tentando ajudar a gente. Então presta atenção. A tecnologia da voz clonada está acessível e está sendo usada para enganar bancos, familiares e sistemas eletrônicos. Até os bancos também estão tendo dificuldade, tá? E já cruzam esses dados com informações vazadas dos bancos, lojas, governos e muitas das vezes cadastros antigos. Por isso é importante você se ligar nisso. O resultado é uma grande engenharia social e muitas das vezes eficiente e perigosa, tá? Vamos entender o passo a passo do golpe. Você atende, tá? Você fala rápido e a ligação cai. Um ou dois dias depois, no máximo, tá? Para não levantar suspeita, quando ele não quer fazer na mesma hora, o golpista liga para você de novo. Isso é quando ele quer deschavar um pouco para ele parecer que não é o golpe. Aí sim, agora ele já tem seu nome, seu número do benefício, dados bancários e outras informações. O que, que acontece daqui para frente? Ele se passa pelo atendente do banco, se passa pelo atendente do INSS ou até de uma empresa conhecida. Ele usa um tom sempre urgente, cria uma história convincente e tenta atrair e extrair mais confirmações de vocês. Então, as principais perguntas que eles vão fazer é aguardando que você responda sempre a palavra sim, pode confirmar, está ouvindo. Essas perguntas, geralmente, eles fazem para vocês. Aí, cada palavra que você fala, pode confirmar, sim, sou eu, sou a fulana, sou o fulano, estou ouvindo, vamos continuar. Eles dão a diretriz para vocês. Então, presta atenção, cada palavra sua, ela é gravada e pode ser usada para validar transações ou clonar a sua voz. Por isso é tão importante você prestar atenção. O que parece, às vezes, uma ligação inocente ou caída, ela pode realmente ser o primeiro passo para um rombo grande na sua conta ou no seu benefício. Então agora eu vou te passar quatro regras práticas para você simplesmente se proteger, tá?
Não é nada.

0: nada é totalmente garantido, mas essas regras que eu vou passar para vocês vai diminuir muito a sua exposição e a dificuldade que você vai ter em facilitar a vida deles. Você vai atrapalhar a vida do vagabundo. Então vamos lá. A primeira regra que eu sempre oriento vocês é a regra da boca calada. É a regra de você ficar em silêncio, tá? Quando você atender um número desconhecido que você não conhece, não fala nada. Se você não escutou voz nenhuma de ninguém do outro lado, fica calado. Só escuta. Não abre a boca para falar nada. Na tua cabeça, você vai contar aqui, na sua cabeça, 1, 2, 3, mentalmente, aqui dentro, 1, 2, 3 segundos. Se a ligação cair, imediatamente você desliga o telefone, que você já sabe que é golpe. Estou falando para vocês com toda a sinceridade. Quase certamente é uma máquina, é um robô que está fazendo essa ligação para vocês. É a primeira coisa que acontece de errado. Uma pessoa, gente, real, a pessoa verdadeira, realmente, vai sempre falar primeiro. E isso aí já vai ser a primeira quebra de objeção contra o esquema deles. Hoje em dia, gente, existem sistemas aí que são absurdamente preparados. Eles disparam uma palavra, às vezes, até para te provocar. Mas não caia na isca, tá? De preferência, se você sentir que é uma voz meio robótica, mesmo que fale um alô com tom de robô, nem dá continuidade, que também é uma safadeza. Segunda regra, nunca responda com uma palavra só, uma palavra pequenininha, sozinha, isolada. Não faça isso que você vai cair no golpe. Se precisar falar, use frases completas e com contextos, frases com sentido. Em vez de você dizer só sim ou alô, diga algo como assim. Com que eu estou falando, hein? Quem é você? Por que você está me ligando? De onde você está me ligando? Aí você já complica a eles o atendimento, o robô já fica confuso. Tá? Pode se identificar, por favor? Né? Aí você vai escutar alguma coisa. Eu estou ouvindo, mas preciso saber quem está ligando. Frases como essa são muito comuns e difíceis de serem usadas para clonar a voz de vocês, porque vocês falam e falam o mais rápido possível. Não fala muito devagar, porque o robô ele é inteligente. Tá? Isso cria uma barreira muito importante de proteção para vocês. Terceira regra é a frase de verificação. Tá? Se a pessoa ela disser que é do banco, que ela é um gerente da sua conta, que ela trabalha, que é um funcionário, um colaborador do INSS, ou ela trabalha em qualquer instituição, responda com calma e seja objetivo e seja firme. Falou, obrigado pela ligação, eu vou desligar. Acabou. Tá? Agora, eles podem tentar retornar de novo. Tá? Então vocês não vão saber muitas das vezes se é um número oficial ou não. Vocês não dão sopa. Tá? Um atendente verdadeiro, ele sempre vai te respeitar. Ele vai falar, tá bom, obrigado, acabou. Se ficar insistindo, é vigarista, é golpe mesmo. Aí você pode ter certeza. O golpista, geralmente, ele vai insistir. Ele vai criar uma urgência, ele vai falar que tem um dinheiro para liberar para vocês hoje. Aí você já vai ficar de olho grande, a pessoa vai falar, opa, tem um dinheiro para mim? Como é que eu vou conseguir liberar esse dinheiro hoje? Aí pronto, entrou no jogo dele e já era. Eles vão roubar o dinheiro de vocês. Pressiona, gente, assim para a tecla desligar. Acabou a conversa. Essa urgência é um grande sinal vermelho. Se ele ficar insistindo com vocês, saia fora disso. Desligue e vai para os canais oficiais. Liga para o banco. Pergunta se eles estão ligando nesse dia, nesse horário, fazendo alguma promoção, alguma coisa, entendeu? Alguma oferta de empréstimo. Se não, desliga. Quarta regra, use a tecnologia a seu favor. Ativa sempre um filtro de chamadas, conta spam, bloqueios automáticos. O celular de vocês tem, tanto no sistema Android quanto no iPhone. No WhatsApp também tem bloqueio de chamada para números desconhecidos. Tá? Infelizmente, às vezes pode ter alguém que vai ligar, mas é melhor você bloquear essa porcaria do que tomar um prejuízo. Você concorda comigo ou não? Existem aplicativos também confiáveis que ajudam nisso. Eu mesmo tenho no meu celular, eu pago um valorzinho lá. Se qualquer ligação que venha de fora já é bloqueada. Não baixe qualquer coisa de sites duvidosos, tá? Para que eles não instalem ferramentas no seu aparelho. Isso também, muitas das vezes, dá muita dor de cabeça para vocês. Ligações automáticas nem sempre são boas, nem sempre são bem-vindas. Seguindo essas quatro regras que eu passei para vocês, gente, vai reduzir de uma forma absurda a chance de você ter seu número classificado como um número validado e um número bom para essa quadrilha de vagabundo que está todo dia tentando roubar vocês aí ou qualquer pessoa pelo Brasil afora. É cadeia nesses caras, tá? Qualquer clonagem de voz vai ficar mais difícil. Eu peço para vocês, gente, que Deus abençoe vocês grandemente de uma forma absurda na vida de vocês, protegendo a cada um de vocês, dando sabedoria e que vocês tenham discernimento. Um abraço, até o próximo. Tchau, tchau.
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1: E vamos iniciando a sessão contra ou a favor. Muito interessante hoje. Vai chamar a atenção aí, porque são manias, né, que o ser humano tem. E tem coisas que a gente fala assim, mas será que é verdade isso? E como diria o velho poeta, o pior é que é. Deixa eu cumprimentar toda a nossa galera. Bom dia, seu Evilásio Júnior.
2: Bom dia, meu caro William Barbosa, colegas de trabalho, ouvintes aqui da nossa educativa M630, amigas e amigos que estão espalhados pelo Paraná, Brasil e pelo mundo, acompanhando o programa do Amigo do Rádio, o programa William Barbosa, e um bom dia todo especial, com muito carinho, com muito afeto, vai para minha Bia Melo. Ela que é uma das minhas grandes amigas, ela que está fazendo parte da morada no meu coração. Então um beijo para Bia, para que ela possa aí ter uma semana maravilhosa, Bia.
1: Maravilha. A coisa que eu acho mais bonito no mundo é quando a gente fala de amor, né?
3: É verdade.
1: Não importa se é um amor de homem para mulher, ou de filho para pai.
4: Homem para homem.
5: É, Ademar.
6: Não, porque existe.
5: Você virou agora?
6: Existe isso.
1: Depende.
6: Não é o meu caso, mas não. Por aí tem.
1: Mas tem.
6: É,
1: mas tem.
6: Mulher para mulher, né?
1: É,
6: o importante é o amor. O amor é lindo, não importa
1: a
6: forma.
1: Nivaldo Walter, bom dia. Tudo bem, Nivaldo?
7: Tudo bem, muito bom dia a você, William Barbosa, bom dia Ademar Marques, bom dia Evilásio Júnior, bom dia EDG, bom dia a todos que acompanham o seu programa em todo o Brasil, em toda a Grande Curitiba. Por falar em amor, o amor é lindo e o amor deixa as pessoas cega as pessoas.
1: Em muitos casos,
7: em,
1: né?
7: Em todos os casos.
1: É impressionante. O que é isso aí, que esse som estranho entrando aí?
6: Não, é um rapaz que falando de fundo comigo aí, para entrar no ar daqui a pouco.
1: Certo, então tá
6: convidado
1: bom.
6: Convidado seu.
1: Se acalme, meu querido. EDG, bom dia.
5: Bom dia. Neste dia que estão falando de amores, até o Ademar já disse que amar homem é normal, ele é chegado nessa área. Eu vou fazer o quê, né? O mundo está se acabando, em água, tudo que se escreveram na Bíblia está acontecendo, né? E não é novidade o Ademar amar um homem. Não é novidade.
1: Ah,
5: bom dia, meus amigos.
6: Eu amo ele, todos vocês.
1: Ele isso, ama, né? Os amigos, os filhos.
5: Não, mas o que eu disse? Certo. Eu disse alguma coisa errada?
6: Não, mas...
5: Não, então, você, por favor, se o senhor tomou uma conotação diferente...
1: EDG, faz assim, ui, quero ver como é que... Ah, fica bonitinho.
6: Fica.
5: Estaremos aqui até o meio-dia junto com essa potência do rádio brasileiro.
1: Obrigado.
5: Senhor potência William máxima. Barbosa.
6: Faltou até palavras agora.
1: Faltou até palavras. Vamos ouvir. O Ademar, já conversamos aqui. Está tudo certo aí, né, seu Ademar? Tudo tranquilo?
6: Tudo certo.
1: O senhor tem alguma palavra contrária sobre o julgamento que fizeram aí?
6: Não. Até que ele disse a verdade, porque é uma forma... Eu amo até ele, né? É, como
1: irmão. Tá escutando?
6: Apesar que a gente não é muito parecido, mas...
1: Deixa...
5: Assuma!
1: Coloca... Assuma. Chega de conversa mole, agora coloca a manchete no ar aí da história de hoje, vamos lá.
8: Meu marido sumia da cama toda madrugada, até eu descobrir onde ele dormia. Meu marido levantava da nossa cama toda madrugada e só voltava quase na hora de trabalhar, assim... De manhãzinha, eu comecei a desconfiar que ele estava escondendo alguma coisa de mim. Até que uma noite eu resolvi seguir ele e descobri onde meu marido estava dormindo.
1: Bom, então vamos para a história completa. Vamos ouvir essa história aí, porque
5: onde será que ele estava dormindo?
1: Ela chama a atenção. Coloca no ar.
8: Pode me chamar de Camila e o meu marido de Gustavo. Eu tenho 25 anos e ele tem 30. E a gente está casado há um ano. Antes disso, nós namoramos por um ano. Meu marido é filho único e sempre morou com a mãe. Como a gente já queria casar logo, a gente comprou um terreno e começamos a construir nossa casa. Só que não dava para pagar aluguel e construção ao mesmo tempo, né? E aí a gente decidiu morar temporariamente com a minha sogra. Eu aceitei numa boa porque a minha sogra é maravilhosa, sabe? É uma senhora muito doce, me trata como uma filha. E a gente se dá muito bem, então sem problemas. Aí a gente se casou e fomos passar uma semana de lua de mel. Foi justamente lá que eu comecei a perceber uma coisa muito estranha no meu marido. Ele não conseguia dormir direito. Ele se mexia, virava para um lado, virava para o outro. Sabe, eu perguntava, amor, tá estranhando a cama? Não tá conseguindo dormir? E aí ele falava assim, acho que eu tô estranhando, amor, não sei, não consigo dormir. E ficou assim, praticamente a semana inteira. Quando nós voltamos da lua de mel e fomos para casa da minha sogra, começou outra coisa. De madrugada, meu marido levantava da cama, gente. Às vezes eu acordava duas, três horas da manhã, e ele não tava do meu lado. No começo eu pensava que ele tinha ido no banheiro, só que eu dormia de novo e acordava uma hora depois, ele ainda não tinha voltado, mas o sono era tanto que eu voltava a dormir. Isso começou a acontecer praticamente todas as noites. Ele só voltava para a cama quando já estava quase na hora de despertar, do despertador tocar para ele trabalhar. E eu perguntava, onde você estava? E ele inventava, eu fui no banheiro. E eu já estava achando ele agitado mesmo à noite, então... Tipo assim, falei, ele é agitado à noite. Aí ele falava que foi comer, enfim. Só que comecei a achar aquilo meio estranho. Na lua de mel ele não dormia direito, e dentro de casa ele levantava de madrugada e desaparecia por horas. Falei, será que ele não está querendo dormir comigo? Aí uma noite eu resolvi ficar, me manter acordada, e eu falei, vou descobrir. Quando ele levantou, eu esperei um pouco, quase que eu dormi, gente, mas fiquei acordada. Levantei bem devagar e fui procurar. Banheiro apagado, cozinha apagada, sala vazia. Meu marido simplesmente não estava em lugar nenhum da casa. Foi quando eu pensei, será que no quarto da minha sogra? Eu falei, mas por que ele iria lá, né? Abri a porta bem devagarzinho, gente, e eu tive um susto. Eu quase não acreditei. Ele estava dormindo com a mãe, deitado na cama com a mãe dele. Mas o mais estranho era que ele estava com a mão na orelha dela. Eu fiquei sem entender nada. Eu fui até ele e falei baixinho, amor, o que você está fazendo aqui? Ele levantou assim, levou um susto, foi comigo para o quarto. Aí eu perguntei, o que está acontecendo? Você está me deixando para dormir com a tua mãe? Você me deixa sozinha para dormir com a tua mãe? Ele ficou morrendo de vergonha, gente. Aí ele falou, amor, eu preciso te contar uma coisa que eu nunca tive coragem de contar. Eu já estava imaginando, assim, muitas coisas na minha cabeça, sabe? Eu estava preocupado. Até que ele falou assim, desde bebê eu durmo segurando a orelha da minha mãe. Eu não consigo dormir sem fazer isso. Eu não durmo. Por isso que na lua de mel eu estava assim, agitado, eu precisava da orelha da minha mãe, eu queria a orelha da minha mãe, porque eu sempre dormia assim. Ai. Eu olhei para ele e falei, como assim? Segura a minha orelha, então serve a minha? E ele respondeu, mas não é a mesma orelha, né, amor? A orelha da minha mãe já tá velhinha, já tá gasta. Eu não sabia se eu ria, mas eu chorava. Foi aí que ele me explicou que quando o pai dele era vivo, ele deitava um pouco na cama dos pais até conseguir dormir. O pai ficava bravo, mas eu sabia que ele tinha esse costume. Depois que o pai faleceu, ele passou a dormir direto com a mãe. E quando a gente marcou o casamento, ele já estava preocupado pensando em como faria para dormir sem segurar a orelha da mãe, porque ele dormia até adulto com a mãe. Na lua de mel foi por isso que praticamente ele não dormiu. E eu falei, amor, mas você é casado agora, tem que acostumar com a minha orelha. Não tem mais orelha velhinha, agora é orelha mocinha, tá bom? E quando a sua mãe não estiver mais aqui, quando ela, né, for pro céu, você vai ficar sem dormir pro resto da vida? Então vamos ter que mudar isso, tá bom? E aí eu fiz uma proposta para ele. A partir de agora você vai dormir segurando a minha orelha. No começo pode ser que você não goste, mas depois você vai acostumar. Ele ainda falou, mas não é igual, amor. A orelha da minha mãe tá molinha. E aí eu disse, vai ter que treinar, amor. Porque tua mãe não vai ficar pra semente. E nós começamos, no começo foi estranho para ele, para mim também, porque eu não gosto muito de dormir com uma pessoa segurando minha orelha. Mas já faz alguns meses e tá funcionando. Agora ele deita comigo, segura minha orelha e depois que pega no sono, eu tiro a mão dele bem devagar. Até minha sogra sabe e a gente já ri muito dessa situação. Pelo menos agora meu marido não desaparece mais, né, da nossa cama no meio da madrugada. Mas eu quero saber muito de vocês. Se vocês descobrissem que o marido de vocês só conseguia dormir segurando a orelha da mãe, o que vocês fariam? Vocês deixariam ele continuar ou mandariam treinar na orelha de vocês também? Ai, essa é a minha história. Eu quero muito ver o comentário, a opinião de vocês.
1: É desejo, se você descobrisse que o seu marido não assume. Ai, ai, ai. Desculpa, não tem nada a ver com o seu marido. Você acha que é um problema isso? De repente o cara.
5: É um problema sério, é uma falta de uma cinta bem boa e tomar vergonha na cara, entendeu? Porque hoje em dia, seu William Barbosa e ouvintes, não se tem mais isso com ninguém. Primeiro porque a criança, desde que sai do hospital, já não dorme mais com a mãe nem com o pai. Não tem condições, já acostumou a dormir no bercinho. Sabe? Então isso aí é falta de vergonha. É falta de pegar e descer o sarrafo na bunda pelada, entendeu? Que aí ele volta a dormir normalmente. Ele vai caçar a orelha do porco lá pra agarrar, do cão, entendeu? Ah, pra lá, rapaz.
1: Mas qual é o pecado dele dormir segurando a orelha da mãezinha dele, cara?
5: Não. Isso é frescura. Sabe? Frescura.
1: Quero confessar uma coisa pra vocês. A última lembrança que eu tenho da minha saudosa avó.
5: Que você também era fresco?
1: Calma aí, cara. Eu mando prender o senhor, hein?
6: Quietinho, tá trabalhando hoje.
1: Uma última lembrança que eu tenho da minha saudosa avó, a Dona Bela, lá de Santo Antônio da Platina.
6: O Josmar trouxe algemas hoje.
1: Trouxe algemas? Ele tinha que trazer aquele negócio e botar no tornozelo do cara também, né? Não, mas daí já. Aqui nós temos de tudo, monitorado. Que mais?
6: É, tem clonado.
1: Clonado.
6: Apaixonado.
1: O senhor é o clonado agora.
6: Eu sou o clonado.
1: O senhor é o clonado. É. Apaixonado.
3: Falta eu deixar um clonado no final.
1: O deslocado. Deslocado. Não me xinga que eu mando prender o senhor. O Josmar tá aí.
2: Abobado.
1: Aí, ó. Tem um amigo. Não, ele tá xingando você.
5: Ele falou que o senhor é abobado.
1: Falou o senhor, ele olhou pro senhor. Aí é o seguinte, deixa eu só fechar aqui. A Dona Bela, eu quando era moleque, mas eu era criança, eu lembro que eu ficava pegando na orelha dela
5: você
1: também.
5: Você era criança,
1: era um
5: seu
1: carinho,
5: filho.
1: Exato.
5: O senhor dormia peladinho,
1: claro.
5: O bilau balangando, dig-dig-dig-dig.
1: Sinal de que eu tinha e tenho.
5: Era criancinha, pequeno.
1: Tenho
5: agora, um cavalo...
1: Guardo ele com muito carinho.
5: Um cavalo que nem esse cara aí que ela contou, casado, sabe, de barba na cara, com pelo debaixo do braço.
1: Pô, o senhor está muito bravo.
5: Ah, te catar.
1: Se acalme. O senhor está que nem o chorão aqui do programa. Acho que a tua namorada largou do senhor.
6: Está revoltado.
1: Nivaldo Walter.
3: É complicado isso aí, né? É um costume que o cara...
5: Você também tem esse costume?
3: Não, nunca tive esse costume. Nunca tive esses...
1: Nenhuma hábitos, mania?
3: Nenhuma Nivaldo. Mania, nada. Mas isso, o que acontece com esse casal? Só prejudica a noite, né? Infelizmente, a moça fica toda noite sozinha
1: complicado,
3: na cama.
1: Complicado, né, bicho?
3: Até ela arrumar alguém para substituí-lo, né?
1: É complicado, porque, pô, o cara largar a mulher na cama, casado. Aí vai, tudo bem, a sogra diz que é maravilhosa.
3: Sim,
1: A própria Nora elogiou, né? Mas, pô, o cara com 30 anos e dormir com a mamãe e ficar lá...
5: Falta de vergonha, rapaz.
1: Pegar na orelhinha.
3: É totalmente fora dos padrões, né? Totalmente fora.
1: Evilásio Júnior.
2: Eu vou dizer para você que ele acabou não crescendo, né? Só foi na idade. Foi só nos anos que se passaram, mas ele não perdeu aquele costume. Eu conheço duas pessoas que são assim. Eles não conseguem... Não, eu não. O senhor fica quieto aí, como diz o senhor.
5: Não,
2: porque... Corta o microfone dele, como diz ele. Corta.
5: Não.
2: Conheço duas pessoas. Um Edson de Fátima Gonçalves, isso, que gostava de dormir com a mãe também, depois de casado.
5: Sei.
2: E conheço um outro aí que também tinha esse costume.
5: Conheço um cara,
2: viu,
5: que trabalha na rádio aqui, sabe?
1: Se
5: que
1: acalme,
5: gosta de pegar no bilau do pai dele.
1: Se acalme.
5: Fica pegando na orelha.
1: Ademar.
3: Fecha o microfone.
6: Chama o Josmar. Estou fechando já.
1: Pode entrar, Josmar.
5: Não.
1: Dá um abraço nele,
5: Josmar. Josmar tá sabe, você sabe que eu tô certo hoje.
1: Corta lá,
5: do meu lado, gosto de pegar.
1: Já falou demais,
5: tá
1: cortado, já falou demais.
5: Tá cortado.
1: Tá, mas tá no ar. Ele tá falando, você não cortou.
6: Tá vazando pelos outros aí, ó. Então eu cortei todo mundo.
1: Isso. Alô.
6: Não, menos o senhor. Pô, o que é isso? O senhor é o âncora.
1: O que o senhor teria para dizer para essa mulher?
6: Eu teria que dizer que eu concordo com o que o EDG disse ali, em gênero e grau. Porque o bebezão em questão aí, o bebezão desmamado, né? abandona a cama quentinha, dormindo de conchinha, com a mulher amada, a esposa que o ama e tal, sai dali e vai dormir agarrado no, no, no, na orelha da véia. É. Ah, não, faça-me o favor, viu?
1: Mas é um carinho de filho com a mamãe, Ademar.
6: Não, mas tem limite.
1: Mami.
6: É, tem limite.
4: Aí tem um cara entre nós aí, que dormia agarrado na orelha da mamãe dele, cantando.
1: Tá ligado o microfone dele agora?
6: Tá desligado, tá ligado.
1: Bom,
6: então, William, eu tenho que dizer pra ela que ela deu uma dura nele, porque se não para por amor, pare na dor. Fala pra ele lá, ó, cara, se você sair da minha... Ó, só tá autorizado de se levantar de madrugada se for pra fazer xixi no banheiro e voltar correndo pra cama. Teu lugar é aqui... Teu lugar é aqui, deixa a tua mãe dormir
1: em paz.
6: Em paz, sossegada lá e tal, porque como ela mesmo disse, e quando a tua mãe falecer ou for embora, como é que você vai dormir sem a orelha dela? Então pegue na minha, quer a orelha? Pegue na minha, tá certo ela, sabe? E o EDG também tá certo, que isso aí pra mim é frescura.
1: Nivaldo Walter, até às 5 da tarde.
2: O Cronado!
3: Não estou cronado por enquanto.
2: Não, você não, eu estou falando daquele que falou agora há pouco. Você é o monitorado.
1: Diga, Nivaldo.
3: Às 17 horas temos o fim de tarde da Educativa, das 17 às 18, depois do Tobias e antes da Regininha, sempre das 5 às 6, de segunda a sexta.
1: Legal. Bom trabalho na sequência.
3: Obrigado, boa semana, William.
1: EDG, final de semana, o senhor está no ar.
5: Ah, sim, no domingão da sua educativa, com muita música, um desfile bem gostoso das músicas brasileiras.
1: Muito bem. Evilásio Júnior, depois do horário político, tem o esporte contigo.
2: E hoje temos que repercutir, né, o polo aquático de sexta-feira no Atletiba, que de futebol muito pouco, o placar muito equilibrado, 3-3, o Coritiba conseguindo no último lance a conquista do empate, comemorou muito esse empate. O Paraná que empatou ontem também desperdiçou a oportunidade de ser líder isolado. O Londrina e o Operário que vão a campo nesta semana pela Série B. E o Maringá que perdeu em casa para o Santa Cruz e agora está empatado com o mesmo de pontos do terceiro colocado, 3 pontos, precisando vencer o Botafogo da Paraíba na próxima rodada. Tudo isso depois do horário político, antes da nossa Patrícia Armentano, eu estou chegando com o nosso Educativa Esportiva no Boeing 630, que é no meu comando. Um grande abraço, um bom programa, boa semana a todos.
1: Legal. E vamos juntos, tudo sob controle aí, meu caro Ademar Marques.
6: Tudo tranquilo, como diz o nosso querido, inclusive houve a Paraná Educativa, o peão da estrada, da dupla peão de estrada e caminhoneiro, perguntar tudo certinho. Mesma coisa que você perguntou para mim, ele fala, tudo certinho, tudo dentro do vidrinho, tampadinho e rosqueadinho.
1: Agora.
6: William, eu tenho que ouvir isso, hein?
1: Agora são 9:29. Como diria o meu saudoso amigo, ninguém mandou você não estudar. Estuda.
3: E como diria aquele outro meu amigo, que pena que se faltou aquela aula de português.
6: Não, eu já diria.
1: Simbora, vamos
6: já
1: simbora.
6: Diria, só para finalizar, já diria um. Oh, meu Deus, se um preservativo tinha que evitar, poderia ter evitado tudo isso.
1: 9:30 em Curitiba. Alô, minha querida Curitiba. Calma. O mal educado. 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
1: Tira. Nossa Senhora. 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
1: Dê um play. Isso.
6: Agora tem que...
1: Obrigado, senhor Evilásio. Salvou. Eu não estou com pressa, eu tenho que ir até o meio-dia aqui com o programa William Barbosa, seu EDG, seu Nivaldo Walter, seu Ademar Marques. O dedo disparou nos botões, viu, gente? A dona de casa que está acompanhando o William Barbosa. Então vamos lá, vamos ensaiar, já que virou esse bagunceiro todo, vamos fazer junto aqui todos nós. São 9:31. 9:31. Todo mundo.
6: 9:31.
1: Alô, Curitiba.
10: Alô, Curitiba.
1: Alô, Paraná.
10: Alô, Paraná.
1: Alô, Brasil.
10: Alô, Brasil.
1: Fica comigo.
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1: É isso aí, vamos lá.

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1: O amor é a coisa mais sublime da vida. Nos dá prazer, felicidade e é o que faz a vida ser mais bonita. Por isso, não se deixe gravar na agenda rabiscada de alguém. Ficarão as marcas num pedaço de papel, no coração, na mente e na vida.

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Simbora, simbora, povo, estamos no rádio. Bom dia, bom dia, bom dia, bom dia, com alegria, bom dia com amor. Eu sou o William Barbosa desde pequenininho e quero te fazer companhia aqui na Rádio Paraná Educativa M630. Estamos juntos até o meio-dia de segunda a sexta. Estamos no rádio e já abraçando você, ouvinte, é minha amiga, meu amigo. William Barbosa, estou te ouvindo aqui na minha casa. William Barbosa, estou te ouvindo no automóvel. William Barbosa, estou te ouvindo no trabalho. William Barbosa, daqui a pouco eu vou começar a te ouvir. Legal, legal, legal. Bom dia, bom dia, bom dia. Quero cumprimentar com muito carinho você, trabalhador, você, dona de casa, você, chefe de família. Quero cumprimentar você, que é motorista de aplicativo, né? Bom dia, bom dia, bom dia. Os taxistas, bom dia, bom dia. Bom dia para você que trabalha nos bares, restaurantes e lanchonetes. Muito bom dia, bom dia, bom dia. Bom dia para o pessoal da saúde. Com muito carinho aí para você que exerce essa profissão maravilhosa de médico, por exemplo, né? Os médicos, médicas, enfermeiros e enfermeiras, auxiliares de enfermagens, muito bom dia. Para você nas clínicas, nos consultórios, nos hospitais da vida, bom dia, bom dia, bom dia. Para você que trabalha nos hotéis, também, bom dia, nos escritórios, bom dia, bom dia, bom dia. Para você que é um pequeno empresário, um grande empresário, muito bom dia. Para você que é vendedor ambulante, bom dia, bom dia. Estou mandando um abraço também para os meus amigos cabeleireiros, barbeiros, você que tem um salão de cabeleireiro, tem um salão aí de barbearia. Bom dia, bom dia, bom dia. Bom dia para as costureiras, tricoteiras, bordadeiras, muito bom dia. Bom dia para você que trabalha com bolos, com doces, né? Para festas de aniversários, de casamentos, de separações e por aí vai, divórcio, tudo bom bem. Dia. Bom dia, bom dia, bom dia. E quero cumprimentar com muito carinho também o pessoal da segurança pública, né? Policiais militares, o meu carinho, o meu respeito, a polícia militar, aos policiais civis, o meu carinho, o meu respeito, a nossa polícia civil, a polícia federal do Brasil, tudo de bom aos policiais da federal. Um abraço para você que trabalha com a justiça, promotor, juiz, delegados, enfim, vocês da segurança pública, tudo de bom, os desembargadores, tudo de bom. Muito obrigado, gente, pelo carinho da audiência. E bom dia para você que é vigia também. Tem muitos vigias que trabalham à noite ou trabalham de dia. E também, William, quando dá um tempinho ali, eu estou te ouvindo. Bom dia a todos os vigias. Muito bom dia, sabe para quem? Para você que trabalha como entregador, né? Entrega no automóvel, entrega na moto, trabalha como entregador o dia todo aí. Muito bom dia para você também. Bom dia para as empregadas domésticas, diaristas. Bom dia, bom dia. Bom dia, bom dia, bom dia. É para você que não está fazendo nada. Muito bom dia, bom dia, bom dia. Bom dia, bom dia para você que é caminhoneiro. Alô, caminhoneiros do meu Brasil, transportadores do progresso deste imenso Brasil. Bom dia, bom dia. Carinho grande a todos os caminhoneiros, muita saúde, muita proteção. E bom dia também para você que é psicólogo, né? Para você que é psicólogo, psicóloga, para os professores, para os alunos, para as crianças, para os adolescentes, para o vovô, para a vovó, tudo de bom.

0: quem precisa. Isso é muito bacana. É, tem gente falando assim, William, eu tenho uma vizinha aqui que ela adora ajudar as pessoas da rua, aqui do bairro, aqui da vila, e não quer saber de nada em troca. Ela faz isso porque ela tem uma alma maravilhosa, tem um espírito maravilhoso, né? Gosta de colaborar com as pessoas. Isso é muito bom. Enfim, bom dia à nossa direção e bom dia para você, ouvinte do William Barbosa, né? A pessoa mais importante para nós que fazemos o rádio. E todo dia tem alguém que pela primeira vez está acompanhando o programa, ou alguém que falou, escuta, você conhece o William Barbosa, o nosso amigo do rádio? Ah, nunca ouvi, não vou passar a ouvir hoje. Muito obrigado, seja muito bem-vindo, muito bem-vinda. E é muito simples, é muito fácil para você ouvir o programa William Barbosa. 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Pode levar o William Barbosa para todo canto aí e me ouvir no seu aparelho celular. Você pode me ouvir no seu iPad, no seu PC, no seu notebook, sem problemas. E eu agradeço com muito carinho a audiência também dos meus amigos e amigas, dos grupos, das redes sociais que nós participamos, muitos que administramos, outros que participamos, e uma audiência muito grande online por toda a nossa Curitiba, por toda a grande região metropolitana de Curitiba, por todo o Paraná e por todo o Brasil, pelo mundo, né? Pela internet aí chegamos, lógico, no mundo todo. Isso é muito bom. Gente, tudo certinho, tudo prontinho. Que Deus abençoe a todos. Que Deus nos dê sempre muita saúde, muita proteção. Eu desejo tudo de bom para você que faz parte da minha vida através do rádio no dia a dia. Juntos com o programa William Barbosa. Alô, Curitiba, alô, grande região metropolitana de Curitiba. Alô, meu querido estado do Paraná e do Brasil. Até o meio-dia. Fica comigo!
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0: Estamos apresentando o programa William Barbosa. Começamos às 8 da manhã, o programa do seu amigo do rádio, e vamos até o meio-dia. Hoje, uma segunda-feira maravilhosa, 14 de setembro de 2026, estamos na fase da Lua Nova, inverno brasileiro. Hoje é comemorado o dia da Cruz e também dia do Frevo. O santo do dia, comemoramos aí a exaltação da Santa Cruz, exaltação da Santa Cruz. O WhatsApp aqui da Educativa M630, 41 é o nosso código de área, 41 é o DDD, 3331-7430, 3331-7430. Agradecendo você que me dá o prazer da sua audiência no aplicativo da Rádio Paraná Educativa M630. Com o aplicativo você pode me ouvir em qualquer parte do Brasil e do mundo, né? Pode acompanhar o programa William Barbosa. Ademar Marques, hoje é comemorado o santo do dia, exaltação da Santa Cruz. O que você teria para dizer?
2: Muito bem, William. A exaltação da Santa Cruz é celebrada todos os anos em 14 de setembro e é uma festa litúrgica cristã da Igreja Católica que comemora a cruz como um instrumento de salvação e o amor de Deus, o manifesto no sacrifício de Jesus, em vez de focar apenas no sofrimento do suplício. Então está aí, é uma valorização e uma adoração, né, na Santa Cruz como instrumento de salvação. É o significado desse dia pela Igreja Católica.
0: Muito bem, e vamos dando sequência no programa do amor, do carinho, programa William Barbosa, da prestação de serviços, da informação e de muita utilidade pública. Vamos começando também com aquela pitadinha de Sorriso Brasil.
3: Eu tinha conversado com o Cristiano, mas sobre relacionamento, ele disse que eu sou um homem assim muito antigo. Eu preciso me modernizar e me levou num lugar para botar um 15 na orelha, fazer o design das sobrancelhas e uma depilação com cera.
4: Nós chegamos para fazer essa depilação, mas a mulher fermentando assim uma graxa na panela de pressão. Quando tá fumaçando, ela encosta assim num papelzinho e bota na gente. Chega vai dando assim aquele frijumo ruim. E eu achando que aquilo ficava.

0: mãe dela puxou de uma vez, chega, fez tchá! E eu dei um pulo e um grito, tchá! E já saí de lá e disse, eu não quero isso mais de jeito nenhum. Ela disse, não, mas só tirou um pedaço. Eu disse, pois pode deixar o resto. Eu disse, não, mas ainda falta tirar o resto e falta tirar o cabelo das ventas. O cabelo das ventas a gente tira desse jeito aí também. Eu disse, Deus me defenda. Eu vim embora, mãe. Tem doendo demais.
1: Oh, mulherzinha perversa, rapaz. Eu já acordei agora pra ir pro serviço, ó, meu vizinho escutando Batista Lima. E eu lembrando que amanhã, quando ela entra na vida da gente, ela entra só com o título de eleitor e a intenção.
0: E quando vai embora, leva tudo. E o fim do ego do vizinho vai, ainda bota um CD de Batista.

0: defender que o tio do Batista Lima levou um fogão meu d'água que tinha duas bocas entupidas, mas duas bocas estavam novinhas. Até um balde de cinza deu reboque.
1: Ai, chorão, chorão, chorão, chorão. E nesse ritmo, o programa William Barbosa, vamos de Chorados do Brasil.
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0: E na nossa entrevista do dia, o programa William Barbosa, toda segunda-feira, nós temos a participação da competente advogada previdenciária, doutora Amanda Marcos, conosco às 10h30 da manhã. Bom dia, doutora!
1: Alô, William Barbosa, aqui é a doutora Amanda Marcos, sou advogada previdenciária e logo mais estaremos juntos aí na Paraná Educativa. Até mais!
0: Até logo mais, doutora Amanda Marcos, programa William Barbosa, tem mais Sorria, meu povo.
2: Eu, sinceramente, vou dizer para vocês, eu tô num relacionamento complicado com o banho. A água tá sendo fria comigo e eu não vou me humilhar. Aliás, tomar banho nesse frio, só que o caso seja grave. Senão a gente vai acumulando pro feriado. Vai passando um paninho molhado nas dobrinhas. Aliás, baixinho, só toma banho frio. Porque até que a água bate na gente, já tá gelada. Noite passada fez tanto frio aqui, mas tanto frio, que fartou luz. Eu acendi uma velinha, congelou o fogo da vela. Não pude mais apagar. A gente conversava, eu e a mulher já não conseguia entender o que estava falando, por causa que congelava as conversas. Eu tinha que fritar as palavras numa panelinha para modo nós entender o que a gente estava falando um pro outro. Os ponteiros do relógio andavam junto para modo se esquentar. 3 horas da manhã, levantei batendo o queixo de frio, busquei 2 cobertores. Um para mim, o outro pro cobertor.
0: Vamos em frente. Alô, alô, Dário Neto, bom dia.
3: Barreirito, tem aí? Eu falei, criatura do céu, prepara que agora a lágrima vai pular do zóio. Segura essa pancada no peito aí, ó.
4: Este meu corpo que vocês veem perambulando.
5: Estica!
4: É minha sombra que hoje vale menos que nada.
3: Não, não, não, não, não, não. Eu gostava quando o finado Barreirito falava assim, ó. Não me apedrejem se me encontrarem pela sarjeta.
4: Não me apedrejem se me encontrarem pela sarjeta.
5: Pega chuva.

0: Como é que mexe, meu irmão? Vamos em frente. Programa William Barbosa, aqui na Educativa M630. Sorria, Brasil!
1: Tomei um banho e vesti a mesma cueca. Deus do livro. Que coisa mais feia fica.
2: Não sei se o pessoal foram viajar, tá tudo quieto. Até o Atos tá quieto hoje.
1: E tá meio brusco, não sei se não vai chover.
3: Tá uma ventania de rabiar a galinha de galinheiro no outro.
1: Posso namorar tua filha, vou cuidar muito bem. E eu sou um piá mais caseirão, não gosto de balada. Rodeio, entreguemos pano que eu não vou participar mais, tá bom? E segundo, eu sou um piá caseirão, só fico em casa, tomo chimarrão. De vez em quando eu vou no mercado buscar um pão, buscar um sargado, um coisa. E não fico na rua assim de boquinho da noite. 7 horas já tô dentro da casa. Quando não tô na casa, tô num amigo, já vem embora. Segundo, eu sou mais um caseirão, tá bom? Se a senhora quiser eu aceito a tua filha.
0: Vixe, Maria, demais. E aí?
4: Mas ele vive, né, fazendo essas propostas.
0: Cholados do Brasil, chegando mais.

0: E o Edson Tomás também faz parte aqui da equipe do programa William Barbosa, daqui a pouquinho com as informações do futebol, atualizando as nossas amigas e amigos que curtem o futebol. Edson Tomás, bom dia!
1: Muito bom dia, William Barbosa, a todos que nos acompanham aqui na Educativa. Já já, hein? As informações do futebol paranaense, da dupla Atletiba, do Paraná Clube, tudo envolvendo o esporte e o futebol do estado do Paraná. Um grande abraço, William Barbosa.
0: Legal, legal. Daqui a pouco você volta com as informações aí do futebol completo, trazendo todas as informações, por gentileza, Edson Tomás. Continuamos aqui dando sequência no programa William Barbosa com mais Sorria, Meu Povo.
2: Ô, Paulo, teu sonho é um sonho bom demais. Isso aí que eu tava casando com aquela Mariana Rui Barbosa, atriz da Globo. Ô, pensa num sonho bonito, moço. Que nós casando assim numa charca e o Padre Adelso do Porto Nacional veio pra fazer o casamento. Aí quando nós, ela chegou assim em cima do altar, o Padre Adelso sonhou pra ela assim, olhou pra mim e falou: rapaz, porco ruim acha batata rasa mesmo, né? Ô, filho da égua, pra dar sorte. Que nosso casamento, Paulo, era só pessoas importantes. Cara, Maria Braga veio de uma panela de pressão pra nós. William Bond deu um jogo de vazia. Aquela Patrícia Poeta deu um jogo de fogo pra botar nas prateleiras. E quem tava cantando no casamento nosso era o Roberto Carlos e aquele Pedrinha Moraes que canta.
3: E papá para o povo! Pedrinha Moraes batendo o som! Pedrinha Moraes cantando o som! Brugo, brugo. Diz que nossos pratos eram tudo escrevidos assim embaixo de esmalte. M e L de Mariano e Letizio. Aí na hora que o Padre Adelso falou assim: pode beijar a noiva, passou o carro da pamonha no centro da manhã, eu acordei. Tinha demorado mais um dia que eu tinha dado um beijo na Marina Rui Barbosa no sonho. É difícil.
0: Vai sonhando, chorão, vai sonhando. Você também não quer nada, hein, chorão? Com essa choradeira aí, bicho. Meu Deus do céu. Falando nisso, machuca os corações alucionados do Brasil.

0: E vamos seguindo com a participação de mais um amigo, mais um grande profissional do rádio, jornalista, repórter, André Molina, bom dia.
1: Olá, William Barbosa, um bom dia para você e para todos os ouvintes que te acompanham diariamente. Aqui quem fala é o repórter André Molina e logo mais estarei aí com você para bater aquele papo gostoso e dar as principais notícias do nosso estado de Curitiba e, por que não, de todo o Brasil.
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2: Mas eu resolvi de contratar uma pessoa para ajudar tu nas tarefas aqui de casa.
3: Que ué? O que que deu?
2: Ah, que além de tu trabalhar fora, ainda tem todas as coisas da casa para fazer, né?
3: Uhum.
2: Mas daí eu achei meio alto, assim, primeiro o valor que ela me passou, né? Aí daí ela me disse, mas só para fazer faxina na casa, mais ou menos R$150, então... vou fazer faxina, vou lavar roupa, vou cuidar da Maria, tem várias outras coisas que eu vou fazer, né? Então, vou cobrar um valor assim de R$3.900 por mês.
3: R$3.900?
2: É, daí eu disse, não, vou falar com a princesa, ver o que que ela acha, se tá bom esse valor assim, daí eu volto a falar contigo.
3: Uhum. Não, tá bom esse valor. Vamos acertar assim, ó.
2: Tá.
3: Faz o cálculo. 3.900 vezes 12, quanto que dá?
2: 900 vezes 12. 46.800.
3: Vezes 8.
2: Vezes 8. 374.400.
3: Isso é o que tu me deve.
2: Ué, mas te devo do quê?
3: Do quê? Eu não venho há 8 anos fazendo esse trabalho todo? Diariamente?
2: Ah, mas daí nós somos um casal,
3: né? Ah, pois é. Mas eu sou a tua escrava agora?
2: Ah, não, então deixa pra lá essa história. Não vou mais contratar. Vamos continuar do jeito que tá, sim.
3: Tá, eu sei. Tá, é complicado. Esse valor cheio tu não vai ter. Mas daí começa a me pagar a partir do mês que vem. 3.900 todo mês. E a gente tá kit, 100%.
2: Mas, meu Deus do céu.
3: Tu não ia pagar outra? Dá no mesmo?
2: Ia.
3: Pois então.
0: Agora vai pagar a esposa, né, bicho? O que que o cara foi inventar moda, hein? Quer dizer que tem um tal de Sorria Musical aí, Ademar?
4: Agora temos o Sorria Musical, William.
0: Tô curioso pra ouvir, hein?
5: A véia de cineta.
6: A véia de cineta. Se ela não sabe. São duas visagens. Que ela me assobiou. Eu vi sobre a pleura. Ela estava na praia. Com aquela entourage. E a véia disparou. Hoje eu criei galinha. Porque ele não veio. E hoje eu provei por jantar. E tá tudo bem. Mas eu fiz assim. Por causa da Tsunami. E é na verdade. É, eu fiz um filho. E o Chechel. Deu uma pinicagem. Ele foi dentro dos quartos. Ele e o Maguilê. E hoje eu criei galinha, porque ele não veio. E hoje eu provei e o jantar.
0: Vocês têm tempo, hein? Meu Deus do céu, quanta palhaçada, né? O cara fez uma versão aí muito louca, né, bicho?
4: Ele fez a versão, que tradutor, hein?
0: Dário Neto, mais uma vez, salva a gente, Dário!
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0: que mexe?
1: Como é que mexe? Ainda bem que o Pedro Calabresi está chegando também aí. O Pedro hoje participa do programa O Palestrante. É uma fera, né? Um comunicador de primeira. Diz aí, Pedro.
2: Tem uma coisa desagradável que ninguém te conta sobre o seu cérebro. Ele não muda porque você quer. Ele muda porque você repete coisas e quanto mais você repete, mais isso transforma seu cérebro para o bem ou para o mal. Então, toma cuidado com aquilo que você repete, porque o seu cérebro vai se tornar muito bom nisso. Se você vive fazendo as coisas erradas, repetindo coisas que destroem o seu cérebro, se os seus hábitos e decisões são um lixo, o seu cérebro vai virar um lixo e a sua vida também. Você precisa consertar os furos antes de tentar encher o balde, senão ele vai continuar vazando. Eliminar os seus piores hábitos vai transformar a sua vida muito mais rápido do que você tentar começar o seu melhor hábito. O problema é que tem muitas coisas que você está fazendo agora, repetindo todos os dias. Coisas que estão destruindo o seu cérebro, prejudicando a sua vida, só que você não percebe, porque são coisas que a maioria das pessoas acha normal e que passam despercebidas por você. Daí você acaba achando que o problema é você, sendo que o problema são essas coisas que você faz. Eu sou neurocientista, eu dediquei a minha vida a estudar o cérebro humano e faz 19 anos que eu sou professor em graduação e pós-graduação. E hoje eu vou te falar coisas que eu parei de fazer depois que eu entendi de verdade neurociência. E a primeira coisa que eu parei de fazer é sobrecarregar o meu cérebro. O cérebro, gente, é uma máquina biológica e, como toda máquina, ele tem limitações. Se você coloca mais coisa nele do que ele tem capacidade para lidar, ele sobrecarrega. E a forma mais comum disso nos dias de hoje é você entupir o seu cérebro com várias demandas, tarefas e informações, tudo ao mesmo tempo. Você está aí assistindo este vídeo agora, e eu aposto que vários de vocês estão fazendo outras coisas junto, ouvindo música, mexendo no celular, talvez você esteja ouvindo este vídeo enquanto você trabalha ou realiza alguma tarefa que precisa da sua atenção. Você senta para trabalhar ouvindo podcast ou parando toda hora para responder mensagem no WhatsApp. Você lê um livro ouvindo música. Você estuda enquanto para toda hora para mexer no celular. Você está no escritório trabalhando e para o tempo todo para responder mensagem, e-mail ou para olhar o LinkedIn e por aí vai. Muitos de vocês que estão me assistindo agora aceleraram este vídeo em 2 ou até 3 vezes a velocidade normal. Em vez de ler um texto ou um livro, você pede resumo para a inteligência artificial. Você tem muitas coisas ao mesmo tempo na sua cabeça. Você divide sua atenção com várias coisas ao mesmo tempo. E depois você fica se perguntando por que você vive cansado, sem energia, sem foco e sem conseguir fazer o que precisa ser feito. Você tem pressa, você quer velocidade, você quer fazer o máximo de coisas possível no pouco tempo que você tem. Só que não é assim que o seu cérebro funciona. Qualidade é muito mais importante do que quantidade para o seu cérebro funcionar bem. E profundidade é muito mais importante do que velocidade. Um estudo científico de meta-análise analisou 24 outros estudos e concluiu que acelerar um vídeo em 2 vezes ou mais prejudica significativamente a compreensão e a retenção do conteúdo. Quando você coloca muita coisa ao mesmo tempo no seu cérebro, quando você divide a sua atenção entre muitas coisas simultaneamente, isso cobra um custo em termos de energia mental. Imagina que a sua energia mental, que a sua atenção, que a sua capacidade de foco é como uma piscina cheia. Quando você dedica sua energia mental para uma coisa somente, é como se tivesse um ralo nessa piscina. O ralo é a coisa que você vai fazer. E qual é o resultado? Toda a sua energia mental vai para esse ralo. A qualidade e a profundidade daquilo que você faz nesse caso serão muito grandes, justamente porque você está dedicando verdadeiramente a sua energia mental a isso. Agora imagina que você colocou várias demandas no seu cérebro ao mesmo tempo. Imagina que você está dividindo sua atenção entre várias coisas ao mesmo tempo, ou que você está fazendo algo de forma apressada, ou que você está buscando o resumo em vez de se aprofundar. Isso é como se você colocasse vários ralos dentro dessa mesma piscina. Tudo que você fizer terá menos qualidade e menos profundidade. Tudo será mais raso. Só que não para por aí, porque isso cria um estresse para o seu cérebro. Isso é profundamente estressante. Isso gera uma sobrecarga cognitiva e emocional no seu cérebro, e o resultado é que você vai sentir cansaço mental. Você vai sentir uma perda de foco cada vez maior e você não vai conseguir realizar as coisas que você deseja fazer com qualidade. Porque além de tudo isso, lembre-se do que eu disse antes. O seu cérebro se torna muito bom no que você repete. Se você treina seu cérebro a ficar pulando de galho em galho entre várias coisas que você coloca nele, além de sobrecarregado e exausto, ele vai ficar muito bom em pular de galho em galho, em fazer aquilo que nós chamamos de atenção alternada. Com isso, você vai atrofiar a capacidade que o seu cérebro tem daquilo que nós chamamos de atenção contínua, que é justamente a capacidade que você tem de se dedicar a uma coisa em profundidade, com qualidade, de concluir essa coisa com qualidade. Então, tira da sua cabeça que foco é você fazer várias coisas ao mesmo tempo. Tira da sua cabeça que foco é você fazer várias coisas bem ao mesmo tempo, porque sempre que você estiver fazendo várias coisas com várias demandas no seu cérebro, você não fará essas coisas bem. Tudo será feito de maneira medíocre, porque o seu cérebro está distribuindo energia mental entre muitas coisas simultaneamente. Você prejudica a qualidade do que você faz e a profundidade do que você faz.
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1: E vamos com a informação, a previsão do tempo. Como é gostoso sonhar, né, Ademar Marques? Sonhar é bom.
2: É muito bom. Mas quando a gente se sonha com boas intenções,
1: melhor ainda.
2: O sonho pode virar realidade.
1: Com certeza, com certeza. Vamos com a informação. 11 graus a temperatura nesse instante aqui nos estúdios da Educativa AM630. O vento a 10 km por hora, umidade relativa do ar 94%. E a possibilidade de chuvas é de 1%, aí, segundo a meteorologia. Céu nublado, né? Deixa eu só informar o ouvinte, não 11 graus aqui no estúdio, aqui está mais quente, viu, gente? Porque está o ar-condicionado ligado e tal, então 11 graus é o tempo no geral aí. Quem fala lá do CIMEPAR, Ademar?
2: O Paulo Barbieri, o meteorologista.
1: Fala, Paulo.
3: O tempo segue instável no Paraná nesta segunda-feira. Áreas de instabilidades com pancadas de chuvas isoladas seguem ocorrendo, principalmente entre as regiões noroeste, norte, região central, Campos Gerais e também no leste do estado. São pancadas de chuvas que devem ocorrer ao longo do dia, provocando ainda os acumulados mais significativos, visto que nos últimos dias os acumulados já foram bastante significativos nesses setores. O dia começou com temperaturas mínimas na casa dos 8 graus entre as regiões sul, centro-sul e também região metropolitana de Curitiba. Já nas regiões oeste e noroeste do estado, o dia começou com temperaturas em torno dos 15, 16 graus. À tarde, as máximas na região sul, região metropolitana de Curitiba, não devem passar os 15 graus, enquanto nas regiões norte e noroeste os termômetros chegam a casa dos 21, 22 graus. Na terça-feira, o tempo segue instável, principalmente na madrugada, entre as regiões noroeste e norte do estado. Ainda são previstas chuvas de intensidades mais fracas, isoladas, principalmente nas áreas próximas à divisa com São Paulo. Ao longo do dia, essas áreas de chuvas se afastam do estado em direção à região sudeste do país. O dia começa com temperaturas mais amenas, principalmente nas regiões centro-sul, sul e região metropolitana de Curitiba, onde os termômetros registram temperaturas mínimas abaixo dos 10 graus. Já nas regiões oeste e noroeste, os termômetros ficam na casa dos 15, 16 graus. À tarde, entre o sul e a região metropolitana de Curitiba, os termômetros não devem passar dos 18 graus, enquanto no interior, os termômetros chegam à casa dos 23, 24 graus. Na quarta-feira, o tempo segue estável em grande parte do Paraná. Apenas na região da Serra do Mar e nas praias, devido à circulação dos ventos do oceano, mantém uma maior cobertura de nuvens, com registro de chuvas fracas isoladas ao longo do dia. O amanhecer será gelado nas regiões sul do estado, áreas próximas à divisa com Santa Catarina. Os termômetros devem registrar temperaturas abaixo dos 5 graus, inclusive com possibilidade para a formação de geada em algumas localidades desses setores. À tarde, o sol predomina em todas as regiões, com temperaturas máximas chegando a casa dos 20 graus entre as regiões sul, centro-sul e região metropolitana de Curitiba, enquanto no oeste e noroeste, os termômetros devem chegar a casa dos 27 graus. Para a quinta-feira, a estabilidade segue predominando em grande parte do estado. Deveremos ter apenas entre a Serra do Mar e o litoral ainda a presença da nebulosidade com chuvas fracas isoladas ao longo do dia. O dia começa com temperaturas mínimas na casa dos 10, 11 graus entre as regiões sul, centro-sul e região metropolitana de Curitiba, enquanto no oeste e noroeste os termômetros registram 15, 16 graus no amanhecer. Já no período da tarde, o sol predominando nesses setores, os termômetros chegam a casa dos 20, 21 graus nas regiões sul, região metropolitana de Curitiba, e nas regiões oeste e noroeste, os termômetros novamente devem ficar na casa dos 27, 28 graus. Para sexta-feira, as chuvas retornam ao estado, deveremos ter a instabilidade voltando para todas as regiões paranaenses.
1: Notícias. E vamos.
4: Parabéns pra você.
1: Alô, alô, alô, Roberto, eu ainda não te chamei. Eu ainda não te chamei. Isso, segura o Roberto, segura o nosso rei. Ô Celso, faz tempo que você não dá um bom dia aqui, bicho. Vem cá. Faz favor. Naquele outro lá. O dedo do Ademar hoje está muito rápido, sabe? Ele tá pensando na Loto Fácil amanhã.
0: Deve ter sido no final de semana.
1: Bom dia, tudo bem, Celso?
0: Tudo bem, graças a Deus, um bom dia para você, bom dia, Ademar, e bom dia também a todos os ouvintes que sempre têm nos acompanhado por aí, né?
1: Tudo em paz, saúde.
0: Graças a Deus, estamos aí cada dia brigando mais pela paz que pela razão, né?
1: Que bom, que bom. Agora sim, vamos com a informação, meu caro Ademar Marques, qual é o primeiro destaque?
2: Ok, William Barbosa. O jornalista e fundador do jornal Balançando a Rede, Dirceu Máschio, faleceu aos 70 anos de idade neste último sábado, dia 12. Dirceu foi um dos jornalistas que ajudaram em Curitiba e região metropolitana a construir e registrar a história do futebol amador da capital e região. Por muitos anos, esteve compartilhando as coberturas, as histórias e o cotidiano do futebol de várzea. Com muito pesar, o programa William Barbosa também envia os sentimentos à família enlutada.
1: Estamos apresentando o programa William Barbosa. Começamos às 8 da manhã e vamos juntos até o meio-dia de segunda a sábado aqui na Educativa M630. Vamos parabenizar os aniversariantes, né? Tem muita gente aniversariando hoje. A dona de casa, o chefe de família, a criança, o vovô, a vovó. Quem é que está aniversariando hoje? Hoje, segunda-feira, começando a semana. Hoje, dia 14 de setembro de 2026. Parabéns, parabéns. Diz aí, meu querido Rei Roberto Carlos.
4: Parabéns para você, nessa data querida. Muitas felicidades, muitos anos de vida. E olha, eu e o mundo amamos você. Te amo. Deus te abençoe.
1: E que Deus abençoe a todos nós. Tem algum famoso ou famosa aniversariando hoje, Ademar Marques?
2: Temos sim, William Barbosa. A lista dos famosos está trazendo aí em destaque aniversário hoje do pastor evangélico e televangelista brasileiro, o Silas Malafaia.
1: Grande Silas.
2: Hoje também é aniversário do famoso cantor, maestro e pianista, ele que era da banda de metal como Angra, Xamã e Viper, o André Matos. Hoje também aniversário do cantor e compositor, grande nome da MPB, da Bossa Nova, o Marcos Valle, também do Rafael Zulu, ator e empresário. Hoje aniversário da atriz e apresentadora Giovanna Embanque. E para finalizar, fechar a lista dos famosos, cantor e compositor de samba, seria, né, o aniversário dele hoje, se fosse vivo, o Arlindo Cruz. Está aí a lista dos famosos.
1: O Edson está chamando.
2: O Edson Tomás na ponta da linha.
1: Atualizando as nossas amigas e amigos que curtem o futebol. Edson Tomás, bom dia.
5: Muito bom dia, William. Um abraço para você e para todos que nos acompanham aqui na Educativa nesta manhã de segunda-feira. Repercutindo ainda o clássico Atletiba da última sexta-feira no Couto Pereira. Primeiro, um absurdo a partida ter acontecido numa sexta-feira, 9 da noite, dia e horário de jogo de Série B. E não é o caso neste momento. O Atlético é o terceiro colocado, o Coritiba está na sétima posição do Campeonato Brasileiro. Pior, com a chuva torrencial em Curitiba na última sexta-feira, durante toda a semana, mas principalmente na sexta-feira antes e durante a partida, a realização do jogo também foi uma afronta ao torcedor paranaense, a este grande clássico centenário. Nenhum respeito por parte da CBF, nenhum respeito por parte do árbitro Wagner do Nascimento Magalhães, que aliás apitou muito mal a partida, com muitos problemas, principalmente disciplinares. Resultado de um jogo bem jogado, dentro da possibilidade de apenas 32 minutos jogados, de mais de 100 minutos em tese de bola rolando, mas muita emoção para o torcedor que esteve num campo praticamente impossível de jogar futebol, mesmo com a boa drenagem do Couto Pereira. O Atlético chega a abrir 2-0 no primeiro tempo, toma um gol no finalzinho da partida ainda no primeiro tempo, 2-1, faz 3-1 com Kevin Viveiros no segundo tempo, mas não sustenta a vitória que praticamente era garantida. O Atlético tinha 5 minutos a rigor para segurar o resultado e acabou tomando 2 gols de bolas paradas. Lembrando que o Atlético faz 1-0 com o gol marcado exatamente pelo Luiz Gustavo num cruzamento do Esquivel. Depois 2-0 com Arthur Dias fazendo um golaço como zagueiro dentro da grande área. O Coritiba desconta com o Thiago Coser, zagueiro também, na cobrança de falta do Josué, que explode na trave. E aí, no segundo tempo, o Viveiros de pênalti faz 3-1. E o Moledo, grande personagem da partida, decide o jogo em 2 gols de cabeça, 3-3. Resultado justo, porque o Coritiba, mesmo com o Breno Lopes expulso no primeiro tempo, teve capacidade, teve raça para buscar o resultado no segundo tempo, 3-3. Um grande jogo neste aspecto, pelos 6 gols, mas não pela prática do futebol, que praticamente foi impossível por conta do estado do gramado, pelas condições climáticas também. Agora o Coritiba tem uma partida no final de semana, sábado, contra o Vasco em São Januário. Já o Atlético tem um jogo difícil contra o Bahia na Arena da Baixada no domingo. Na Copa Paraná, Tricolor Paraná Clube continua invicto. Ontem empatou com o Azures em Pato Branco em 0-0. É isso, William. Um grande abraço. Excelente semana a todos da Educativa.
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0: Estamos iniciando a nossa entrevista do dia. Toda segunda-feira, a participação importante aqui no programa da advogada previdenciária competente, doutora Amanda Marcos, conosco, né? E sempre abordando assuntos aí relacionados à previdência social, enfim, aposentadoria de todas as classes trabalhistas e por aí vai. E hoje o tema é muito interessante: aposentadoria rural, o direito de quem fez ou de quem faz o Brasil crescer. Aposentadoria rural, o direito de quem faz o Brasil crescer, é o tema do nosso papo com a doutora Amanda Marcos. Doutora Amanda Marcos, mais uma vez, seja bem-vinda ao programa William Barbosa. Bom dia, doutora.
1: Bom dia, William. Bom dia para todos aí da rádio e para todos os ouvintes.
0: Muito bem. Doutora Amanda Marcos, inicialmente o seu endereço nas redes sociais, por gentileza.
1: O meu endereço no Instagram é amanda_marcosadv. Amanda_marcosadv.
0: O assunto de hoje, doutora Amanda, a aposentadoria rural é um dos benefícios mais importantes do sistema previdenciário brasileiro, porque ela garante proteção a quem trabalha no campo, né? Ou seja, agricultores, pescadores, boia-frias, meieiros e pequenos produtores, que muitas vezes começam a trabalhar muito cedo, em condições duras e sem registro formal. Apesar de ser um direito assegurado por lei, ainda há muita desinformação sobre quem tem direito, né? Então, quais documentos são necessários e até como comprovar o trabalho rural? E no nosso bate-papo aqui, doutora Amanda Marcos, advogada previdenciária, vamos esclarecer as principais dúvidas sobre a aposentadoria rural e mostrar como o planejamento e a documentação correta podem fazer toda a diferença para garantir esse benefício. Esse é o tema de hoje, né, doutora?
1: Isso mesmo.
0: Agora, doutora Amanda Marcos, quem é que tem direito à aposentadoria rural? Aposentadoria rural, e quais são, logicamente, os principais requisitos exigidos pelo INSS, doutora?
1: William, então, tem direito à aposentadoria rural os chamados segurados especiais, que são aqueles pequenos produtores, agricultores familiares, pescadores artesanais, indígenas e até o trabalhador rural boia fria. O principal requisito é comprovar o exercício de atividade rural em regime de economia familiar. E o que isso significa? Que tem que comprovar que a pessoa trabalha sem empregados permanentes, né? E com a produção rural voltada à subsistência ou uma pequena comercialização. E além disso, tem que cumprir também a idade mínima e demonstrar o tempo de atividade rural equivalente à carência exigida.
0: Pois não. Na nossa entrevista do dia, o assunto, para quem liga o rádio nesse instante ou está no aplicativo, aposentadoria rural, o direito de quem faz o Brasil crescer. Tem mais uma questão, doutora Amanda Marcos. Agora, como que o trabalhador, doutora, pode comprovar o tempo de atividade no campo, especialmente quando não tem carteira assinada, doutora?
1: Essa é uma das maiores dúvidas, né, e também a maior dificuldade quando a gente fala em aposentadoria rural. O INSS ele aceita o que a gente chama de início de prova material, ou seja, documentos que indiquem vínculo com o meio rural. E quais documentos são esses? Notas de produtor rural, certidão de casamento ou nascimento, onde consta ali a profissão da pessoa como agricultor ou agricultora, contrato de arrendamento de terra, cadastro no INCRA e declaração de sindicato rural. Esses documentos podem ser complementados com prova testemunhal, né, que é essencial para a aposentadoria rural, e principalmente para períodos mais antigos ou para pessoas que trabalharam de forma informal, né, William? Como boia fria, por exemplo. Então é bem importante a testemunha também.
0: Pois não, você que faz parte de um dos escritórios conceituados aqui com relação a Previdência Social, só como curiosidade, doutora Amanda, o fato de nós residirmos numa Curitiba, né, uma das capitais mais importantes, não só do Brasil, mas do mundo, a procura do trabalhador rural com relação à aposentadoria é grande? Como que é a procura com você?
1: Sim, William, porque geralmente são períodos antigos, né, não são atividade rural que as pessoas buscam. A verbal INSS nunca é uma atividade atual, contemporânea. É sempre uma atividade lá anterior à década de 90, né? As pessoas ainda nem moravam em Curitiba, geralmente. Então, é bem comum, sim.
0: Então, existe uma procura grande, sim.
1: Sim.
0: Pois não. Sessão entrevista do dia, programa William Barbosa e a participação da advogada previdenciária, doutora Amanda Marcos. Tem mais uma questão também aqui, doutora. Qual seria ou qual é a idade mínima e o tempo de carência exigidos aí para homens e mulheres rurais se aposentarem, doutora Amanda?
1: Então, William, o homem, quando a gente fala em aposentadoria rural, ele precisa ter 60 anos de idade. A mulher precisa ter 55 anos de idade, né? Então, precisa comprovar, além da idade, 15 anos de atividade rural, né? Então, precisa comprovar ali que durante 15 anos exerceu atividade rural, além da idade, como eu comentei, né? E um ponto importante também é que não precisa necessariamente ter contribuído diretamente para o INSS. Basta realmente, dependendo, claro, de alguns outros requisitos, comprovar que trabalhou em área rural.
0: Pois não. E quais seriam, quais são os erros assim mais comuns que levam, de repente, o INSS a negar aposentadorias rurais, doutora Amanda?
1: Então, William, os principais motivos, os principais erros que fazem com que o INSS negue a aposentadoria rural é falta de documento ou documentação muito frágil, né? Uma documentação que não comprove muita coisa. Documentos em nome de terceiros, sem que seja comprovado o vínculo, né? Então, por exemplo, um contrato de arrendamento de terra em nome de uma terceira pessoa que não tem relação nenhuma ali com quem está tentando comprovar a atividade rural. Períodos urbanos no meio da atividade rural, William. Então, assim, a pessoa, né, diz que trabalhou na área rural, mas ali no meio desse período tem atividade em área urbana com carteira assinada, né? Falta de comprovação de exercício da atividade rural em regime de economia familiar também, né? Isso também acaba comprometendo. E o que mais causa negativa, William, é o fato de que algumas pessoas, elas confiam, né, e querem usar só a prova testemunhal, sem documento nenhum. Então, quando é assim, infelizmente, o INSS costuma negar mesmo.
0: Então, são cuidados e, logicamente, o trabalhador rural aí que está procurando essa aposentadoria deve procurar um profissional da área, né? Um advogado para cuidar disso. Seria a dica importante, né, doutora?
1: Exatamente.
0: Agora, mais uma pergunta aqui para a doutora Amanda Marcos, advogada previdenciária, para os nossos ouvintes que acompanham o programa William Barbosa em todo o Brasil. O que muda para o trabalhador rural que decide, de repente, contribuir de forma facultativa ou individual para aumentar o valor do benefício, doutora?
1: Então, aqui tem uma questão bem importante, William. Quando o trabalhador rural ele contribui como segurado facultativo ou contribuinte individual, ele deixa de ficar limitado ao salário mínimo. E o que isso significa? Se a pessoa só comprova atividade rural sem contribuir para o INSS, ela vai se aposentar, mas ela vai se aposentar com o salário mínimo. Quando ela resolve contribuir com o INSS como trabalhadora rural, é bem provável que o valor da aposentadoria dela aumente, né? Além de possibilitar o acesso a outros benefícios previdenciários, né? E também contar como tempo junto com o trabalho rural. Então, precisa ter um pouco de cuidado, porque a forma de contribuição precisa ser bem orientada, William. Então, as contribuições geralmente são feitas de forma errada para o INSS, e aí elas podem ser desconsideradas no momento da aposentadoria. Mas, na verdade, é vantajoso, em regra, o recolhimento dessa contribuição justamente para aumentar o valor da aposentadoria.
0: Estamos apresentando o programa William Barbosa, sessão interna.

0: Alô, doutora Amanda? Alô, alô? Será que caiu aí?
1: Oi,
0: doutora. Pois não.
1: Oi. Então, vai depender das provas, né? As provas são as que eu já comentei anteriormente. Então, é, nota de produtor rural, certidão de casamento, contrato de arrendamento e declaração de sindicato rural.
0: Tá certo. Doutora Amanda, o que é autodeclaração rural?
1: É uma declaração do INSS que é preenchida, William, onde você coloca a terra, né, a propriedade, o imóvel em que era feita a plantação, os dados dessa propriedade, se era contrato de arrendamento, se era um imóvel próprio, o que era plantado, em que regime de economia familiar que aquela família trabalhava, quem morava e trabalhava naquela terra. Então, é uma declaração preenchida pelo segurado.
0: Que, logicamente, é muito importante também, né?
1: Sim, sim.
0: Pois não. Logicamente, nessa época da tecnologia avançada e o INSS cruzando, vamos dizer assim, cada vez mais dados e tal, como é que está essa fiscalização da aposentadoria rural hoje? Está muito rígida, doutora?
1: Na verdade, William, assim, ela tem uma dificuldade maior, mas no momento de concessão, né? A partir do momento que ela é concedida, dificilmente o INSS vai cessar, né?
0: Sim.
1: A aposentadoria.
0: Pois não. Que orientação a doutora Amanda Marcos daria para o trabalhador rural que está perto de se aposentar e ainda não sabe por onde começar, doutora?
1: Então, e a nossa maior dificuldade, quando nós falamos em aposentadoria rural, são as provas, né? Então, é bem importante se organizar com isso, com antecedência. Porque depois que a gente dá entrada no pedido, o INSS estabelece um prazo para que essa documentação seja apresentada e, às vezes, é tão difícil conseguir a documentação que a gente não consegue no prazo. Então, é bem importante se organizar, buscar orientação com antecedência para não deixar para ir atrás esses documentos na última hora.
0: Pois não. Doutora Amanda Marcos, mais uma vez, o seu endereço nas redes sociais, por gentileza.
1: Amanda_MarcosADV. Amanda_MarcosADV.
0: Parabéns mais uma vez pela sua brilhante participação, trazendo aí sempre informação de utilidade pública para o nosso ouvinte que acompanha o programa William Barbosa. E, para fechar, qual é a música, doutora Amanda?
1: É Na Sua Estante, da Pitt.
0: Bom trabalho na sequência, uma ótima semana e até a próxima segunda-feira, doutora.
1: Obrigada, William. Uma excelente semana para você e para todos os ouvintes.
0: Na Sua Estante, vem aí a Pitt.

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2: E a prestação de serviços, a informação que não para aqui no programa William Barbosa. Eu estou super curioso, né? Eu convidei o doutor Antônio para falar sobre isso. Olha só que interessante, bicho. O Ademar Marques, o senhor também tem nariz? Responde no microfone, hein?
3: Oi, William. Eu tenho e não é pequeno.
2: Também, mais um narigudo aí. Maravilha. Eu estou curioso para saber isso aqui do doutor Antônio, o seguinte. Seu nariz, prestem bem atenção, hein, gente. Seu nariz te avisa antes do Alzheimer. O que será que tem a ver o nariz com Alzheimer? Coloca o doutor Antônio no ar aí.
4: Quando a gente fala em Alzheimer, qual é a primeira coisa que vem na sua cabeça? Perder a memória, esquecer o nome dos filhos ou não saber onde guardou a chave? Mas e se eu te dissesse que o Alzheimer não ataca apenas a sua memória? A ciência descobriu que muito antes de você esquecer o seu próprio endereço, o seu cérebro dá sinais físicos. Sinais que aparecem no seu nariz, nas suas mãos e até no seu jeito de andar. Muita gente vê o pai ou a mãe andando mais devagar, derrubando as coisas da mão, e coloca a culpa na fraqueza da idade ou na visão ruim. Mas, infelizmente, pode ser o cérebro começando a falhar silenciosamente. E hoje eu vou te revelar os 7 sinais físicos e mentais que separam o envelhecimento normal do começo do Alzheimer. Fica de olho, porque o sintoma número 5 acontece na hora de vestir a roupa de manhã. E no final do vídeo, eu vou te revelar uma deficiência de vitamina super comum que imita o Alzheimer perfeitamente, mas que você pode curar em poucos dias. E se você é novo por aqui, seja muito bem-vindo. Eu sou o Antônio e este é o canal Viva Mais Saúde. E hoje eu tenho um presente muito especial para a nossa família aqui do canal. Eu vou sortear um kit lindo com a camiseta e a caneca oficiais do Viva Mais Saúde. E para participar é muito simples e você não paga nada. Só precisa de fazer 3 coisinhas bem rápidas. Primeiro é curtir o vídeo clicando no joinha aqui abaixo. E depois se inscrever no canal. Segundo, assistir esse rápido vídeo até o final. E por último, deixar um comentário aqui embaixo. Pode ser falando de que cidade é ou o que achou do vídeo. Pronto, já vai estar concorrendo. E no próximo vídeo eu anuncio o vencedor. Agora, vamos lá para o vídeo de hoje. Meus queridos, para perder o medo, a gente precisa entender o inimigo. O Alzheimer é como se fosse uma ferrugem invisível, uma sujeirinha chamada beta-amiloide, que vai tomando conta dos fios de energia do seu cérebro. Essa sujeira gruda nos neurônios e corta a comunicação entre eles. Só que essa ferrugem não ataca só a gaveta das memórias. Ela ataca a área que controla os seus músculos, a área que entende as distâncias e a área que sente os cheiros. É por isso que o corpo padece junto com a mente. E isso começa a acontecer 10, às vezes 15 anos antes da pessoa esquecer quem ela é. É nessa janela de tempo que você precisa abrir os olhos. Vamos aos 7 sinais. O 7º sinal é a perda do olfato, o nariz que para de funcionar. Esse é um dos primeiros sinais físicos. A pessoa não sente mais o cheiro do café passando, não percebe se a comida azedou ou se o lixo está fedendo. Sabe por quê? Porque a área do cérebro que processa os cheiros é uma das primeiras a ser destruída pela ferrugem do Alzheimer. Se você ou seu pai perderam o olfato sem estar gripados, ligue o alerta. O sexto sinal é a mudança no jeito de andar. A pessoa sempre caminhou normal, mas de repente começa a dar passos muito curtinhos, arrastando a sola do sapato no chão, como se estivesse com medo de cair. O cérebro perde a capacidade de mandar a perna levantar direito. Não é só fraqueza no joelho, é o comando elétrico do cérebro falhando. O quinto sinal é a dificuldade com movimentos finos, o teste da camisa. Sabe aquela habilidade de abotoar uma camisa, amarrar o cadarço do sapato ou acertar a chave no buraco da fechadura? No começo do Alzheimer, a mão fica desajeitada. A pessoa tenta abotoar e não consegue. Os dedos não obedecem. O cérebro esquece como fazer coisas mecânicas que você fez a vida toda. O quarto sinal é o erro de distância e espaço. O Alzheimer afeta a visão tridimensional do cérebro. A pessoa vai colocar o copo de vidro na mesa, mas ela solta o copo no ar e ele cai e quebra, porque o cérebro não calculou a distância direito. Ou ela começa a tropeçar o tempo todo em degraus que sempre subiu. O terceiro sinal é a repetição da mesma pergunta. Agora entramos nos sinais mentais clássicos. O idoso te pergunta: a que horas é o almoço? Você responde. Passam 5 minutos, ele te olha e pergunta exatamente a mesma coisa. Como a máquina de gravar memórias novas quebrou, a sua resposta simplesmente não foi registrada na cabeça dele. O segundo sinal é guardar coisas em lugares absurdos. Perder o óculos na sala, todo mundo perde. Mas o idoso com Alzheimer começa a colocar o controle remoto da televisão dentro do forno. Ele guarda a chave do carro dentro da geladeira. E o pior, quando não acha o objeto, ele jura que alguém entrou na casa e roubou, porque o cérebro doente cria histórias para se defender. E finalmente, o primeiro sinal, e o mais doloroso, se perder num caminho familiar. A pessoa sai para ir na padaria do bairro, uma rua que ela atravessa há 20 anos. De repente, ela para na esquina e tudo parece estranho. Ela não sabe se vai para a direita ou para a esquerda. O cérebro apagou o mapa que existia ali. Se você notou esses sinais físicos ou mentais na sua casa, eu vou te pedir uma coisa: não entre em pânico e não sofra por antecipação. Vá ao geriatra ou neurologista, porque eu tenho uma notícia que pode ser o seu maior alívio hoje. Nem todo apagão na mente é Alzheimer. Muitos idosos chegam no hospital arrastando o pé, confusos, esquecendo o nome dos filhos. A família já chora, achando que é o fim. Aí o médico pede um exame de sangue e descobre que a pessoa está com uma deficiência gravíssima de vitamina B12 ou com a tireoide parada. A falta de B12 destrói os nervos da perna e apaga a memória. Quando o médico dá a injeção da vitamina, a pessoa ressuscita e volta a andar e a lembrar de tudo. E se os exames mostrarem que é realmente o começo do Alzheimer, descobrir cedo é a sua maior arma. Os remédios de hoje conseguem frear a doença, dando anos de lucidez e independência para a pessoa. Quer garantir que o seu cérebro e o seu corpo continuem fortes? Anota essas 3 regras de ouro para limpar a ferrugem da sua cabeça. Primeiro, durma bem. É só no sono profundo que o seu cérebro liga o caminhão de lixo e lava aquela sujeira que causa o Alzheimer. Quem dorme mal a vida inteira acumula lixo na cabeça. Segundo, tire o seu cérebro da zona de conforto. O cérebro é músculo. Se você só assiste televisão o dia todo, ele atrofia. Aprenda algo novo. Mexer num aplicativo diferente, fazer um artesanato, mudar o caminho que você faz para a padaria. Isso força o cérebro a criar fios novos. Terceiro, controle o seu açúcar. A ciência moderna já chama o Alzheimer de diabetes tipo 3. O excesso de açúcar, pão e farinha inflama o corpo inteiro e frita os seus neurônios. Descasque mais e desembale menos. Meus queridos, o nosso cérebro é a máquina mais perfeita que Deus criou, mas ela precisa de manutenção. Preste atenção nos sinais físicos. Cuide com paciência de quem está esquecendo as coisas ou andando devagar, porque eles não fazem por mal. O amor e a paciência são o melhor remédio para uma mente assustada. Faz esse favor. Clica no botão de compartilhar e manda esse vídeo agora nos grupos da família no WhatsApp. Tem muito idoso sofrendo com falta de vitamina B12, achando que está perdendo o juízo. Deixa o seu like para o YouTube entender que esse vídeo salva vidas e se inscreve no Viva Mais Saúde. Um abraço bem apertado, fica com Deus e cuida muito bem das suas lembranças.

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7: Alô, alô, alô, alô, alô, alô. E na nossa matéria especial de hoje, o meu convidado é o palestrante, escritor, professor Pedro Calabres. Ele fala aí sobre 8 coisas que parei de fazer depois de entender neurociência. Vamos ouvir o Pedro Calabres. Diz aí, Pedro.
8: Tem uma coisa desagradável que ninguém te conta sobre o seu cérebro. Ele não muda porque você quer. Ele muda porque você repete coisas e quanto mais você repete, mais isso transforma seu cérebro para o bem ou para o mal. Então, toma cuidado com aquilo que você repete, porque o seu cérebro vai se tornar muito bom nisso. Se você vive fazendo as coisas erradas, repetindo coisas que destroem o seu cérebro, se os seus hábitos e decisões são um lixo, o seu cérebro vai virar um lixo e a sua vida também. Você precisa consertar os furos antes de tentar encher o balde, senão ele vai continuar vazando. Eliminar os seus piores hábitos vai transformar a sua vida muito mais rápido do que você tentar começar o seu melhor hábito. O problema é que tem muitas coisas que você está fazendo agora, repetindo todos os dias. Coisas que estão destruindo o seu cérebro, prejudicando a sua vida, só que você não percebe, porque são coisas que a maioria das pessoas acha normal e que passam despercebidas por você. Daí você acaba achando que o problema é você, sendo que o problema são essas coisas que você faz. Eu sou neurocientista, eu dediquei a minha vida a estudar o cérebro humano e faz 19 anos que eu sou professor em graduação e pós-graduação. E hoje eu vou te falar coisas que eu parei de fazer depois que eu entendi de verdade neurociência. E a primeira coisa que eu parei de fazer é sobrecarregar o meu cérebro. O cérebro, gente, é uma máquina biológica e, como toda máquina, ele tem limitações. Se você coloca mais coisa nele do que ele tem capacidade para lidar, ele sobrecarrega. E a forma mais comum disso nos dias de hoje é você entupir o seu cérebro com várias demandas, tarefas e informações, tudo ao mesmo tempo. Você está aí assistindo este vídeo agora, e eu aposto que vários de vocês estão fazendo outras coisas junto, ouvindo música, mexendo no celular, talvez você esteja ouvindo este vídeo enquanto você trabalha ou realiza alguma tarefa que precisa da sua atenção. Você senta para trabalhar ouvindo podcast ou parando toda hora para responder mensagem no WhatsApp. Você lê um livro ouvindo música. Você estuda enquanto para toda hora para mexer no celular. Você está no escritório trabalhando e para o tempo todo para responder mensagem, e-mail ou para olhar o LinkedIn e por aí vai. Muitos de vocês que estão me assistindo agora aceleraram este vídeo em 2 ou até 3 vezes a velocidade normal. Em vez de ler um texto ou um livro, você pede resumo para a inteligência artificial. Você tem muitas coisas ao mesmo tempo na sua cabeça. Você divide sua atenção com várias coisas ao mesmo tempo. E depois você fica se perguntando por que você vive cansado, sem energia, sem foco e sem conseguir fazer o que precisa ser feito. Você tem pressa, você quer velocidade, você quer fazer o máximo de coisas possível no pouco tempo que você tem. Só que não é assim que o seu cérebro funciona. Qualidade é muito mais importante do que quantidade para o seu cérebro funcionar bem. E profundidade é muito mais importante do que velocidade. Um estudo científico de meta-análise analisou 24 outros estudos e concluiu que acelerar um vídeo em duas vezes ou mais prejudica significativamente a compreensão e a retenção do conteúdo. Quando você coloca muita coisa ao mesmo tempo no seu cérebro, quando você divide a sua atenção entre muitas coisas simultaneamente, isso cobra um custo em termos de energia mental. Imagina que a sua energia mental, que a sua atenção, que a sua capacidade de foco é como uma piscina cheia. Quando você dedica sua energia mental para uma coisa somente, é como se tivesse um ralo nessa piscina. O ralo é a coisa que você vai fazer. E qual é o resultado? Toda a sua energia mental vai para esse ralo. A qualidade e a profundidade daquilo que você faz nesse caso serão muito grandes, justamente porque você está dedicando verdadeiramente a sua energia mental a isso. Agora imagina que você colocou várias demandas no seu cérebro ao mesmo tempo. Imagina que você está dividindo sua atenção entre várias coisas ao mesmo tempo, ou que você está fazendo algo de forma apressada, ou que você está buscando o resumo em vez de se aprofundar. Isso é como se você colocasse vários ralos dentro dessa mesma piscina. Tudo que você fizer terá menos qualidade e menos profundidade. Tudo será mais raso. Só que não para por aí, porque isso cria um estresse para o seu cérebro. Isso é profundamente estressante. Isso gera uma sobrecarga cognitiva e emocional no seu cérebro, e o resultado é que você vai sentir cansaço mental. Você vai sentir uma perda de foco cada vez maior e você não vai conseguir realizar as coisas que você deseja fazer com qualidade. Porque além de tudo isso, lembre-se do que eu disse antes. O seu cérebro se torna muito bom no que você repete. Se você treina seu cérebro a ficar pulando de galho em galho entre várias coisas que você coloca nele, além de sobrecarregado e exausto, ele vai ficar muito bom em pular de galho em galho, em fazer aquilo que nós chamamos de atenção alternada. Com isso, você vai atrofiar a capacidade que o seu cérebro tem daquilo que nós chamamos de atenção contínua, que é justamente a capacidade que você tem de se dedicar a uma coisa em profundidade, com qualidade, de concluir essa coisa com qualidade. Então, tira da sua cabeça que foco é você fazer várias coisas ao mesmo tempo. Tira da sua cabeça que foco é você fazer várias coisas bem ao mesmo tempo, porque sempre que você estiver fazendo várias coisas com várias demandas no seu cérebro, você não fará essas coisas bem. Tudo será feito de maneira medíocre, porque o seu cérebro está distribuindo energia mental entre muitas coisas simultaneamente. Você prejudica a qualidade do que você faz e a profundidade do que você faz. Foco, na verdade, é a capacidade que você tem de dizer não para tudo, menos para uma coisa que importa de verdade, e aí você conclui essa coisa e parte para a próxima. Ignora tudo, menos ela, conclui e parte para a próxima. O problema é que o mundo de hoje é muito bom em treinar a sua atenção alternada e atrofiar a sua atenção contínua. No mundo de hoje, desde o momento em que você acorda, o seu cérebro é bombardeado com demandas e informações que exigem energia mental, que exigem foco. Muita gente acorda e a primeira coisa que faz é pegar o celular. Você já inunda seu cérebro com uma enxurrada de informações e demandas. Você já começa o dia estressado, porque você já sobrecarregou seu cérebro no primeiro minuto do seu dia. E aí você levanta da sua cama e continua fazendo isso ao longo do restante do dia inteiro. Então, uma das razões pelas quais você vive cansado e não entende por quê é porque o seu cérebro está sobrecarregado com as escolhas que você faz todos os dias de viver se dedicando a muitas coisas ao mesmo tempo, em vez de escolher uma e realmente, com carinho e profundidade, se dedicar a ela. É por isso que você tem cada vez mais dificuldade de ler um livro, de sentar para assistir a um filme sem pegar no seu celular. É por isso que você vai ao cinema e olha ao seu redor e tem um monte de gente mexendo no celular. As pessoas não conseguem se dedicar nem por 2 horas a um filme. A atenção contínua delas está completamente atrofiada. Guarda essa lição para a sua vida. Todo sim que você dá para alguma coisa ou para alguém, seja uma pessoa que pediu algo a você, uma demanda de trabalho, uma demanda de estudo ou simplesmente alguma coisa que está demandando a sua atenção, por menor que ela seja, todo sim que você oferece alguma coisa cobra uma taxa da sua energia mental. Então aprenda a falar não para tudo que não importa, para que você consiga falar sim de verdade para aquilo que realmente importa na sua vida. A segunda coisa que eu parei de fazer me lembra dessa história bizarra que eu vou te contar agora. Você viu essas mulheres que descobriram no velório que elas duas namoravam o defunto e aí elas brigaram em cima do caixão? Eu sei, parece IA, mas não é, eu chequei, tem notícia disso por todos os lados. A confusão começou quando uma delas se aproximou do caixão e disse: "Amor, eu vou sentir a sua falta." a outra ouviu e perguntou: quem é você? E quando elas descobriram que as duas se relacionavam com o mesmo homem, elas começaram a brigar. Mas olha que curioso, quem enganou as duas foi o homem, o defunto. Mas elas não ficaram com raiva dele. Elas atacaram uma à outra. É claro que o homem estava indisponível para uma discussão naquele momento, mas essa cena ensina uma coisa importante sobre a raiva. Ela nem sempre acerta o endereço. Na ciência, existe um fenômeno chamado agressão deslocada. Isso acontece quando alguém provoca uma emoção intensa em você, mas você não consegue reagir contra essa pessoa. Pode ser porque ela é seu chefe, porque ela foi embora, ou nesse caso, porque ela morreu. Acontece que a raiva continua procurando uma saída, e ela pode acabar sendo descarregada em outra pessoa, mesmo que ela não seja a verdadeira responsável pelo que aconteceu. Naquele momento, o homem não podia mais ser confrontado, questionado, então a outra mulher virou o rosto visível da traição. A raiva é uma emoção que mobiliza você para o confronto, ela dá energia para atacar, exigir explicações e tentar corrigir alguma injustiça. O problema é que essa energia pode atingir a pessoa errada. E isso acontece muito mais do que você imagina. O seu chefe te humilha, você não responde e depois desconta em alguém da sua família. Uma pessoa te maltrata no trânsito e você responde com grosseria para a próxima pessoa que aparecer na sua frente. Alguém parte o seu coração e você passa a maltratar pessoas que nunca fizeram nada contra você. O alvo da sua raiva nem sempre é a causa da sua raiva. Por isso, antes de reagir, faça uma pergunta. Essa pessoa realmente provocou o que eu estou sentindo ou ela só estava perto quando a minha raiva procurou uma saída? E acontece que não é só a raiva que nós deslocamos todo tipo de emoção, especialmente as emoções desconfortáveis, desagradáveis. Você está ansioso ou entediado, daí você desloca essa emoção para buscar um alívio imediato, comida, álcool ou outras substâncias. Você sofreu uma rejeição de alguém que não te valoriza, alguém que não te respeita, que claramente não retribui seus afetos, e você desloca essa emoção para si mesmo. Eu não tenho sorte no amor, eu não tenho valor, eu nunca vou encontrar alguém. Você tem uma decepção profissional, um tropeço financeiro, e isso faz você sentir frustração e desânimo. E você desloca isso também para si mesmo. Eu nunca vou conseguir, eu sou um fracasso. Esses são só alguns exemplos, mas isso acontece o tempo todo. E uma coisa que eu parei de fazer depois de entender o cérebro, a mente e as emoções é deslocar minhas emoções para o lugar errado. Se você está sentindo algo desagradável e desconfortável, não adianta fugir ou tentar deslocar isso para outra coisa. Você precisa entender muito bem o que você está sentindo, elaborar e processar essa emoção de forma madura e aberta. O problema é que tem gente que costuma engolir emoções achando que elas sumiram, sendo que na verdade elas estão aí, guiando e prejudicando a sua vida de maneira inconsciente. Quando eu era jovem e eu passava por alguma decepção amorosa, e foram muitas, tá? Eu fazia isso. Eu engolia a emoção e mergulhava em trabalho e tentava deslocar aquilo que eu estava sentindo. Eu vestia uma armadura de frieza, me fechava, inclusive eu tinha criado uma narrativa para mim mesmo. Eu sou uma pessoa fechada, fria, eu não vou ficar pensando nem falando sobre as minhas emoções. Isso passou, tá morto para mim. Pois é, lê do engano. As emoções que você evita se acumulam dentro de você e afetam muito a sua vida, prejudicando demais todas as esferas da sua vida. Nós temos um vídeo inteiro aqui do canal onde eu falo sobre isso. As dívidas emocionais que as pessoas acumulam e que corroem a vida aos poucos. Se você é assim ou conhece alguém assim, eu recomendo muito que você assista. A terceira coisa que eu parei de fazer me lembra de uma história que eu vivi várias vezes com amigos meus. Por exemplo, uns anos atrás eu estava em um jantar com um grupo de amigos muito queridos. Era jantar, 11 horas da noite, e ao final do jantar eles resolveram pedir um café. E gente, eu sou neurocientista. Quer me ver aflito é ver alguém tomar café à noite. Porque a terceira coisa que eu parei de fazer quando eu comecei a entender de verdade o cérebro é tomar café do jeito errado. E o que eu vou falar para você agora é o que eu falei para os meus amigos nesse jantar. Eu sei, eu fui o cara chato, mas paciência. Às vezes você precisa ser chato para cuidar de quem você ama. Enfim, eu imagino que você esteja se perguntando aí, mas professor Pedro, tomar café faz mal para o cérebro? E a resposta é, depende. Depende de como, quanto e quando você usa o café. Mas para entender isso, você precisa entender o efeito que o café tem no seu cérebro. Em primeiro lugar, o café não acorda você, ao contrário do que a maioria das pessoas pensa. Conforme você fica acordado durante o dia, se acumula no seu cérebro uma substância chamada adenosina. Quanto mais adenosina você tiver no seu sistema, mais cansado você se sente. E aí você dorme, teu corpo faz uma limpa e você acorda renovado. E é justamente aí que atua o seu cafezinho, porque a cafeína que o seu café contém bloqueia os receptores de adenosina no cérebro. A adenosina tenta entrar no receptor para fazer o que ela faz, que é te deixar cansado, e ela não consegue porque está bloqueado pela cafeína. E um segundo importante efeito da cafeína é que ela estimula a liberação de determinados neuromoduladores, por exemplo, acetilcolina e dopamina. Só que não é dopamina lá no sistema de motivação que você provavelmente conhece. É dopamina nos lobos frontais e acetilcolina também. Isso está associado a maior clareza de pensamento e maior foco. E lá no sistema de motivação, a cafeína também atua, só que não é simplesmente liberando dopamina. Não é bem assim. O que acontece é que quando você bebe café, cafeína na verdade, por doses saudáveis ao longo de um bom tempo, isso aumenta a disponibilidade de receptores de dopamina no sistema de motivação do cérebro. Falando de um jeito simples de entender, a dopamina que o seu cérebro libera terá um efeito maior, então você se sente naturalmente mais motivado. Veja então que o café pode ser um baita aliado do seu cérebro. Na verdade, a cafeína. Então, tudo isso que eu falei vale para café, mas também para chás que contém cafeína, como chá mate, chá preto, chá verde. O problema está, em primeiro lugar, no horário em que você bebe café. Se você beber café tarde demais no dia, todos esses efeitos que eu acabei de falar continuarão ativos no seu cérebro, inclusive à noite, inclusive quando você começar a dormir. Leva muitas horas para o seu corpo metabolizar, ou seja, eliminar a cafeína que você ingeriu. Isso significa que, dependendo da hora que você tomar café, ou cafeína de maneira geral, isso pode simplesmente destruir o seu sono. Então, a primeira lição é: não tome café depois da 1 da tarde aproximadamente. Se você tem problemas de sono, para antes disso, lá pelas 11 horas, meio-dia. Se ainda assim seus problemas de sono continuarem, para antes, 9, 10 horas. Se os problemas continuarem, toma café só quando você acordar e se ainda assim não resolver, vale considerar cortar a cafeína totalmente. Se você gosta do sabor, toma um café descafeinado. Eu sei que vários de vocês aí vão virar para mim e falar: ah, eu bebo café no fim da tarde, eu bebo café à noite e não tem problema. Tem sim, meu amigo, minha amiga. Se eu te levar no laboratório e fizer uma polissonografia em você, olhando a atividade do seu cérebro enquanto você dorme, eu te provo que você está dormindo mal. Conseguir dormir não significa que você está dormindo bem. Você pode simplesmente ter se acostumado com um sono de má qualidade. Então, se você quer continuar bebendo cafeína ao final do dia ou à noite, eu tenho uma frase para você do grande Antônio Abujamra: a vida é sua, estrague-a como quiser. A segunda lição sobre o café é que a quantidade também importa. Mesmo se você tomar café só no começo do dia, se você exagerar, seu corpo vai demorar mais para metabolizar, para eliminar essa cafeína. E aí o efeito é semelhante a você tomar café tarde no dia ou à noite. Só que tem um problema adicional. A cafeína é um estimulante, e estimulantes são dose dependentes. Ou seja, quanto mais você toma, mais o seu corpo se adapta e você para de ter os efeitos que você tinha antes. 2 até 3 xícaras de café por dia não tem tanto problema, mas isso depende muito da sua individualidade, do seu corpo. Algumas pessoas tomam 3 xícaras e ficam bem. Outras pessoas tomam 3 xícaras e ficam ansiosas, agitadas, com tremedeira, com raiva, reativas. Mais do que 2 ou 3 xícaras por dia é desnecessário, porque você não vai obter mais efeito com mais café. O seu cérebro vai se adaptar e o efeito vai diminuir. E a melhor forma de você avaliar se você está tomando café demais é ficar uns dias sem tomar café. 0 café mesmo. Se você sentir dor de cabeça, é porque o seu corpo está sofrendo com abstinência da cafeína. E isso é sinal de que você está exagerando. Daí vem a terceira lição. É sempre bom ficar um tempo sem tomar café. Se você é desses que sente dor de cabeça, fica 1 semana sem tomar. Depois você volta aos poucos. Isso vai fazer seu cérebro recalibrar as coisas para você voltar a ter o efeito positivo com uma dose menor. Já se você toma café de forma saudável, se você não sente dor de cabeça quando fica sem café, aí você pode tirar 1 dia da semana para não tomar café, só para regular teu cérebro e ele não se adaptar ao estimulante, porque cafeína é um estimulante. Então, comece a tomar café e cafeína de maneira geral, do jeito certo, para que ele seja um aliado do seu cérebro, em vez de destruir o seu cérebro. E a principal destruição que o café traz da dose errada, na hora errada, é no seu sono. E isso me leva à quarta coisa que eu parei de fazer quando eu comecei a entender neurociência de verdade. Eu parei de dormir do jeito errado. Eu vou te falar uma coisa que eu aprendi com o maior especialista de sono do mundo, que é o neurocientista Matthew Walker. É o jeito mais eficiente que eu encontrei para fazer meus amigos levarem a sério a questão do sono. Se você é homem e dorme mal, e eu já vou te explicar o que significa dormir mal, mas se você é homem e dorme mal, os seus testículos são significativamente menores do que os de homens que dormem bem, e algo semelhante vale para as mulheres em relação aos ovários. E essa é a melhor notícia que eu posso te dar sobre dormir mal, ou se você preferir, é a notícia menos ruim que eu posso te dar, porque pouca coisa nessa vida destrói não apenas o seu cérebro, mas o seu corpo de maneira geral, do que dormir mal. Dormir mal aumenta o seu risco de tantas doenças que, se eu fosse falar de todas, eu passaria o resto do vídeo falando disso. Mas para te dar alguns exemplos, dormir mal aumenta seu risco de doenças cardiovasculares, como infarto do miocárdio e derrame cerebral. Aumenta o seu risco de doenças neurológicas, como a doença de Alzheimer e outras doenças que têm como sintoma aquilo que a ciência chama de demência. Aumenta o risco de depressão, ansiedade e muitos outros transtornos neuropsiquiátricos. E se você já é uma pessoa diagnosticada com ansiedade, depressão ou outros transtornos, dormir mal agrava, piora os seus sintomas. Dormir mal derruba drasticamente a eficiência do seu sistema imunológico. A sua imunidade fica altamente prejudicada. Basta uma noite de sono que você dormiu muito mal ou passou virado para o seu sistema imunológico cair drasticamente. E o resultado é que você fica muito mais suscetível a doenças infecciosas. Então você, por exemplo, é uma pessoa que fica resfriada várias vezes por ano, você tem gripe duas, três vezes por ano, às vezes você tem crises de sinusite que não passam e outros problemas infecciosos, e isso está diretamente associado a dormir mal. Dormir mal está associado a um maior risco de uma série de cânceres, já bem documentados pela ciência, e dormir mal, no fim das contas, aumenta o seu risco de mortalidade por todas as causas. Esse é o termo científico que nós usamos para avaliar a mortalidade, que é advinda de todos os tipos de causa conhecidos. E nós sabemos que dormir mal aumenta seu risco de mortalidade por todas as causas. Então, eu acho que ficou claro para você que você precisa dormir bem. Mas eu não vou parar por aqui. Eu vou continuar porque, além das doenças, nós temos as disfunções do dia a dia, oriundas de você dormir mal. Se você dorme mal, é durante o sono que você regula processos emocionais importantes. Isso faz com que no dia seguinte você tenha emoções que oscilam muito mais. Você se torna muito mais reativo emocionalmente. Você fica impaciente. Às vezes você tem explosões que podem ser de raiva ou de tristeza. Dormir mal prejudica muito a sua memória, porque é durante o sono que o cérebro consolida as memórias do dia e se prepara para aprender novas coisas no dia seguinte. Dormir mal derruba drasticamente a sua motivação, porque ela afeta circuitos dopaminérgicos do cérebro que estão diretamente associados a você ter motivação, desejo, foco. E por falar em foco, dormir mal acaba com a sua capacidade de focar. Você fica muito disperso, muito desatento, você não consegue prestar atenção e focar em nada. E dormir mal tem efeitos que você nem imagina. Como, por exemplo, nós sabemos que dormir mal é um grande fator de risco para lesões quando você vai fazer musculação pesada, porque impede a recuperação dos músculos e prejudica foco e coordenação motora. Então, minha gente, a lição é: você precisa cuidar do seu sono como a coisa mais importante da sua vida, porque é. E, portanto, uma coisa que eu parei de fazer quando eu comecei a entender o cérebro de verdade é dormir mal. Mas eu quero fazer um parêntese importante aqui, porque nós precisamos ser conscientes. Eu sei que é muito cômodo do lugar onde eu estou, eu que hoje sou empresário, tenho uma condição de vida excelente. É muito cômodo eu virar para você e dizer que você deve dormir bem, sendo que eu sei que vários de vocês aí dormem mal por uma questão de necessidade. Muitos de vocês fazem isso porque vocês vivem como eu já vivi muitos anos da minha vida. Eu precisava acordar às 5 horas da manhã para estudar, trabalhar, chegar em casa à noite, dormir de madrugada. E quando eu conseguia dormir 6 horas era muito, para que no dia seguinte eu repetisse esse ciclo. Então, eu entendo que por necessidade você faça isso, mas o que eu recomendo a você, neste caso, é que você tenha um plano de como e quando você vai conseguir priorizar o seu sono, porque se você continuar assim a vida inteira, você está condenando a sua vida a uma vida inferior ao que ela poderia ser, e não só isso, você está se condenando a um risco muito maior de desenvolver uma série de doenças como essas que eu falei e muitas outras. Tem aqueles de vocês também que estão com sono prejudicado porque você é pai, você é mãe recentemente. E nós temos que admitir que o nascimento de um filho prejudica dramaticamente o sono dos pais. Nesse caso, é uma questão de concessão. De fato, é uma questão de você abrir mão da sua saúde para você desenvolver um ser humano, para você fazer com que aquele ser humano, o seu filho, torne-se o melhor ser humano possível. Mas aqui também você pode tomar uma série de cuidados. Buscar uma rede de apoio, se isso for possível para você. Combinar com seu marido ou com a sua esposa para que vocês consigam revezar um pouco, para que consigam dormir bem, com qualidade, pelo menos algumas noites por semana. É você tentar mitigar, reduzir os impactos que isso terá na sua vida, porque certamente terá. Se você chegou até aqui, é porque entender seu cérebro, entender suas emoções e seus hábitos é importante para você, e é isso que eu faço aqui no canal Neurovox. Eu te trago ciência séria, numa linguagem simples que todo mundo consegue entender. 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Mas de qualquer forma, eu sou muito grato por você estar aqui comigo. Bora voltar para o nosso tema. Mas agora vamos falar das pessoas que genuinamente escolhem dormir mal, e mesmo que você não escolha, você escolhe não procurar ajuda, não procurar uma ajuda profissional, por exemplo, se você sofre com insônia. E para isso eu preciso explicar para você o que significa dormir mal. O sono, essencialmente, precisa de 3 variáveis para ser chamado de bom ou de mal. A primeira variável é quantidade, e costuma ser a única que as pessoas olham, só que ela é uma variável apenas, mas ela é, sim, muito importante. A quantidade de sono importa muito. Os estudos científicos demonstram que adultos de até 60, 65 anos de idade, a recomendação diária para eles é de 7 a 9 horas de sono todas as noites. Para algumas pessoas vai ser mais para 7, para outras vai ser mais para 9. Menos do que 7 ou mais do que 9 é muito provável, muito raro que você seja um ser humano que biologicamente precisa disso. E, portanto, quando eu digo que quantidade importa, o que eu estou dizendo é: dormir pouco destrói seu cérebro e a sua vida, só que dormir muito também destrói seu cérebro e sua vida. Para os dois extremos, nós temos problemas. 7 a 9 horas é a média, só que eu quero dizer uma coisa adicional. A sua necessidade de sono é sua. Eu, por exemplo, Pedro, preciso de 9 horas de sono diariamente para estar bem. Depois de muitos anos, muito autoconhecimento, eu sei disso. Se eu durmo 7 ou 8 horas, eu fico prejudicado ao longo do meu dia, porque a minha necessidade é de 9 horas. Então, eu não estou dizendo, quando eu digo 7 a 9 horas, que você escolhe se é 7, 8 ou 9. Não. Você descobre qual é a sua real necessidade e você se adequa a ela. Não adianta você forçar dormir 7 horas se você, como eu, precisa de 9. Você deve se adequar às 9 horas que são necessárias a você. E como você descobre isso? Experimentando. Qual quantidade de sono faz você acordar sem estar cansado? Você pode observar isso num período de férias ou num período de feriado prolongado, mas não nos primeiros dias, tá? Porque nos primeiros dias de folga, quando você tem um descanso, você vai descontar muito cansaço acumulado que você tem dos dias anteriores nesses primeiros dias. Geralmente, você dorme muito para compensar o sono desregulado do período anterior. Mas depois que você estiver bem descansado, observa. Quando que você acorda bem, de verdade, sem precisar de despertador, sem precisar tomar litrão de café assim que você acorda? Quando você não acorda cansado, quando você acorda bem disposto, é com 7, é com 8, é com 9? Você precisa ser um cientista de si mesmo, entender a si mesmo em profundidade. Autoconhecimento, meus amigos, é liberdade. Então, a primeira variável fundamental do sono é quantidade. A segunda variável, e cada vez mais estudos científicos demonstram a importância dessa variável, é regularidade. Você precisa dormir mais ou menos na mesma hora e acordar mais ou menos na mesma hora a maioria das suas noites. Se você é uma pessoa que um dia dorme num horário, outro dia dorme no outro, se você é uma pessoa que acorda um dia no horário, acorda outro dia no outro, isso é destruidor para o seu sono e, portanto, você está dormindo mal, mesmo que você durma a quantidade necessária para você. Regularidade, inclusive, em alguns estudos muito recentes, tem se mostrado mais importante até do que quantidade na prevenção de uma série de doenças. E a terceira variável fundamental do sono é qualidade. Não adianta você dormir 9 horas se você está acordando já cansado. Isso indica que a qualidade do seu sono está prejudicada. E aí eu volto ao ponto anterior, que é o ponto do café. O que o café faz é prejudicar a qualidade, não apenas a quantidade do seu sono. Tem muita gente que dorme 7 a 9 horas todas as noites, mesmo tomando um cafezinho às 17 horas ou até mesmo à noite. Só que a qualidade do sono dessas pessoas está sendo altamente prejudicada. E se você dorme com regularidade, você dorme e acorda no mesmo horário, pela quantidade certa, mas a qualidade do seu sono é ruim, você também está dormindo mal. Então você precisa cuidar dessas três variáveis para você afirmar que você realmente dorme bem. O que me leva à quinta coisa que eu parei de fazer quando eu comecei a entender neurociência e compreender o cérebro humano, que é parar de usar a luz como minha inimiga. Assim como o café, a luz pode ser sua melhor amiga, a melhor amiga do seu cérebro, ou sua maior inimiga. Nós, seres humanos, somos seres de vigília diurna. Esse é o termo técnico, científico. Dito de forma simples, nossa biologia, nossa genética é programada para que durante o dia nós estejamos em vigília, acordados, agindo, vivendo, fazendo as coisas e durante a noite dormindo. Quando você desrespeita esse fato, isso destrói seu cérebro, destrói sua vida, porque assim que você acorda, a melhor coisa que você faz é expor seus olhos à luz natural. Isso não significa que você vai olhar diretamente para o sol. Se você fizer isso, você vai queimar sua retina e você pode ficar cego. Mas é você expor seus olhos à luz natural sem olhar diretamente para o sol. Saia de casa sem óculos escuros. Óculos de grau pode. Vá a algum lugar de céu aberto e passe 10, 20, 30 minutos a céu aberto logo que você acorda para que seus olhos acostumem à luz do dia. Se você tem problemas nos olhos, como cataratas ou outro problema oftalmológico, aí você precisa consultar seu médico antes de fazer isso, mas enfim, isso vai iniciar uma série de processos biológicos, uma cascata de processos coordenados pelo cérebro que vão recrutar seu corpo inteiro e que vão fazer com que você desperte com mais saúde, mais energia, com mais disposição para o seu dia. E ao longo do seu dia, evita ficar enclausurado em lugares fechados e escuros. Se possível, deixe que sua mesa de trabalho fique na frente de uma janela ampla, para que tenha bastante luz do dia entrando. Se isso não for possível, tenha luzes brancas que você possa colocar perto de você para o ambiente ficar bem iluminado, porque essas luzes brancas são benéficas no início do dia, enquanto o sol está no céu. Nós temos estudos científicos que mostram que o mero fato de você mudar a mesa de trabalho de uma pessoa para uma janela dessa forma, ou seja, você fica virado para a janela, com seu rosto virado para a janela, isso faz com que a pessoa tenha ganhos de foco e de produtividade. Ao mesmo tempo, à noite, o que você quer é reduzir ao máximo as luzes, principalmente essas luzes brancas. À noite, evita acender luzes artificiais. Se você tiver que acender, tenha uma luz que a gente chama de cor quente, uma luz que seja alaranjada, âmbar, porque elas trazem menos prejuízo do que as luzes brancas. Isso à noite, tá? Durante o dia, a luz branca tá ok. E principalmente, especialmente próximo à hora de você deitar, e mais ainda na hora em que você está na sua cama, não exponha seus olhos a telas de celular, computador, tablet ou televisão. As luzes desses aparelhos digitais são altamente prejudiciais próximo do horário de você dormir, especialmente perto da sua cara, principalmente quando você já está na cama. Por exemplo, você mexer no seu celular, o tipo de luz que sai do seu celular quando você está deitado na cama antes de dormir, primeiro que isso vai derrubar dramaticamente seus níveis de melatonina. Melatonina é um hormônio que está associado justamente à percepção do seu corpo de que está escuro e que, portanto, anoiteceu, o que é importante para que o processo de sono se inicie. Mas além disso, quando você expõe seus olhos à luz do celular, mas o mesmo vale para televisão, tablet, computador, tá? Quando você está deitado para dormir e você se expõe a isso, isso vai enviar um sinal para uma estrutura do seu cérebro chamada abênula. A abênula dialoga com o sistema dopaminérgico que está associado à motivação. E o que vai acontecer é que a sua motivação, sua disposição, seu foco e energia no dia seguinte serão derrubados pelo fato de que você estava na cama olhando tela de celular ou de outros aparelhos digitais. E eu sei que muitos de vocês vão me perguntar aí, Pedro, mas e o Kindle? Os modelos novos do Kindle, que dá para você colocar a tela preta com a letra branca, deixar a luz bem baixa e deixar a cor bem quente, bem amarelada, esses não têm problema, porque é uma luz muito fraca e indireta. Enfim, a regra é muito simples, minha gente. O que você quer é luz durante o dia, escuro durante a noite, tanto quanto for possível e, claro, estiver ao seu alcance. Evita, inclusive, se você vai levantar para fazer xixi durante a noite, acender luzes artificiais. Se você tiver que acender, compra aquelas luzes avermelhadas ou alaranjadas, amareladas, portáteis. compra na Shopee, vende por aí esse tipo de coisa, e deixa uma no seu banheiro, na altura do seu pé, próxima ao chão, para que você não tropece quando você for ao banheiro à noite no escuro, para que você não corra o risco de um acidente. Apenas para você conseguir observar o chão, esse que é o objetivo, né? Você enxergar o caminho. Mas luzes que são fracas, amareladas, alaranjadas ou avermelhadas. Quanto mais avermelhada essa luz e quanto mais fraca ela for, melhor. Mas evita acender luz do banheiro, que costuma ser aquela luz branca na sua cara quando você levanta para fazer xixi, porque isso vai prejudicar muito seu sono e aumentar o risco de que você vai deitar na cama e ter dificuldade para voltar a dormir. E a sexta coisa que eu não faço mais depois de entender a fundo o cérebro: acreditar na baboseira de que acordar às 5 da manhã é a melhor coisa para todo mundo. É verdade que acordar às 5 horas da manhã é a melhor coisa para sua produtividade e para os seus resultados? E olha, como neurocientista, esse tipo de afirmação me incomoda bastante, porque não é verdade que acordar às 5 horas da manhã é a melhor coisa para a produtividade e para os resultados de todo mundo. Para você ter plena produtividade, o seu cérebro precisa estar funcionando em plena potência. E, para o seu cérebro funcionar em plena potência, você precisa dormir na hora certa e acordar na hora certa, como eu acabei de te explicar. Acontece que a hora certa muda de pessoa para pessoa, de acordo com fatores que são predominantemente genéticos. Então, sim, algumas pessoas vão se beneficiar acordando 5 horas da manhã. Outras vão se beneficiar acordando um pouco mais tarde, por volta das 8, 8 e meia. E outras ainda vão se beneficiar acordando entre um extremo e o outro. Ou seja, lá no meio, 7, 7 e meia e por aí vai. E como isso é determinado pela sua genética, não adianta ficar forçando, porque você não vai mudar essa característica biológica sua. E o grande problema de você ficar se forçando a acordar às 5 horas da manhã, quando a tua biologia precisa dormir até às 8, por exemplo, é que você está perdendo uma quantidade significativa de sono REM. E o sono REM é muito importante para a sua saúde. Ele é importante para uma porrada de processos para a saúde do nosso cérebro, e um deles, por exemplo, é o processo de regulação emocional. Então, quando você não tem sono REM o suficiente, você fica mais emocionalmente reativo, você fica mais explosivo emocionalmente, aquela montanha russa emocional do céu ao inferno das emoções frequentemente. Mas aqui nós temos que fazer uma ressalva também. Tem gente que acorda cedo porque é obrigada. Eu mesmo fui obrigado a acordar às 5h30 da manhã todos os dias para estar em pé em uma sala de aula de faculdade, dando aula às 7h20 da manhã por muitos anos da minha vida. E hoje que eu tenho liberdade, eu descobri que o meu horário ideal de acordar é por volta das 8h30 da manhã. E eu sei que isso é um privilégio, mas é impressionante. Hoje eu sou mais produtivo do que eu era quando eu tinha 20 e tantos anos de idade, começo da minha carreira de professor. Mas eu era obrigado a acordar cedo demais, de acordo com a minha biologia. Então, quando você puder e estiver ao seu alcance, descubra o seu melhor horário e não se sinta culpado por isso. E eu já vou te falar as duas últimas coisas que eu parei de fazer depois de entender neurociência, mas eu quero que você perceba que tudo que eu estou te oferecendo aqui é autoconhecimento. É entender seu cérebro e, com isso, transformar sua vida. Autoconhecimento é liberdade. 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Os nossos laboratórios são imersões de 2 dias ao vivo, online, no aplicativo Zoom, como se fosse uma reunião de trabalho mesmo. São 2 dias de trabalho juntos, com um nível de profundidade muito maior do que você tem aqui no YouTube. Imagina como seria um fim de semana de trabalho junto comigo, colocando a mão na massa e aplicando conhecimentos e ferramentas. Uma coisa eu posso te garantir: quando você sair do nosso laboratório, você não será a mesma pessoa. Você se tornará muito mais dono de si mesmo e você terá ferramentas e recursos práticos para assumir o controle da sua vida emocional. Eu criei esses laboratórios para que você não seja um mero espectador passivo. Você é um participante ativo de um processo de aplicação prática da ciência do autoconhecimento para entender seu cérebro e mudar aquilo que você deseja mudar na sua vida, só que sem fórmula mágica, milagre disso ou daquilo, consciência séria, como você está vendo nesse vídeo aqui. 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E a sétima coisa que eu parei de fazer quando eu entendi o cérebro foi parar de misturar o meu estado emocional do momento com as minhas ações e a minha interpretação da realidade. Mas calma que eu vou te explicar isso de uma forma simples. Não existe um estado emocional neutro. Nós sempre temos emoções dentro de nós, às vezes emoções positivas, às vezes emoções negativas, às vezes mais intensas ou menos intensas, mas sempre, a todo momento, existem processos emocionais dentro de nós. E o que a maioria das pessoas faz é misturar o estado emocional do momento com a maneira como ela enxerga o mundo e com as ações que ela escolhe realizar. Exemplo prático, você está desmotivado, você não está empolgado, você não está cheio de energia, você não está com vontade de fazer alguma coisa. Então, o seu estado emocional naquele momento é um estado de pouco desejo de fazer alguma coisa. E o que a maioria das pessoas faz quando está com esse estado emocional aí dentro de si? A maioria das pessoas não faz o que precisa ser feito porque não está com vontade, não está com energia, não está com disposição, não está com motivação. Acontece que grande parte das coisas que você precisa fazer são coisas que precisam ser feitas mesmo quando você não está motivado, mesmo quando você não está num estado emocional desejante de fazer aquilo. O exemplo perfeito disso é a academia. Muita gente espera energia, vontade e disposição para ir à academia. Você vira para a pessoa e pergunta: "Você vai à academia hoje?" E ela responde: "Ah, não, eu tô sem energia, eu não tô com disposição, hoje eu não vou não." Sendo que para você ter...

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7: 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E até amanhã, às 8 da manhã, aqui na Educativa M630. 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

0: Muito boa tarde, Curitiba, boa tarde, região metropolitana, boa tarde, estado do Paraná, boa tarde, Brasil. E aonde quer que as ondas da minha, da sua, da nossa educativa M630 estiver chegando, afetuoso, caloroso e respeitoso, boa tarde. Nesta que é uma segunda-feira, uma boa semana a todos, 14 de setembro de 2026, o ano inverno brasileiro do 157º dia corrido do ano, semana 38, 111 dias faltam para findarmos o ano corrente, a lua é nova e 70,4% do ano já se foi. Com os trabalhos de apresentação de Evilásio Júnior, reportagens de Edson Tomás, produção de Dirceu Santos. Boeing 630 com a Educativa Esportiva a bordo, levanta a mão no campo, na quadra, na piscina, no tatame, no octógono do seu rádio. E até a chegada da Patrícia Armentano com chá com pimenta, nós vamos falar de saúde, bem-estar e qualidade de vida com muito esporte para você aqui no Educativa Esportiva. E de imediato vamos às manchetes do programa de hoje. Embaixo de muita chuva, clássico Atletiba histórico na primeira divisão numa sexta-feira do futebol brasileiro. Terminou empatado e com gosto de derrota para o time do Furacão. Paraná Clube empata a sua partida contra o Azures, deixa escapar a oportunidade de ser líder isolado e agora cai para a segunda posição da classificação geral da Copa Paraná. Segunda divisão do nosso futebol brasileiro, nós teremos nesta semana a sequência de jogos para o futebol do Campeonato Brasileiro para o futebol paranaense. E estarão se enfrentando no VGD terça-feira, Londrina e Fortaleza. E na segunda-feira, dia 21, nós teremos o jogo entre Criciúma e Operário. Taça Paraná, terceira divisão do futebol da nossa suburbana. Todos os jogos foram adiados em virtude das condições climáticas deste final de semana. Vamos esperar esta semana para saber se teremos ou não condições do pessoal poder mandar rolar a bola no setor da nossa querida suburbana paranaense e da Taça Paraná, 63ª edição do campeonato mais charmoso do futebol paranaense. E ao vivo nos nossos estúdios estará o meu amigo Ricardo Alexandre de Carvalho, o Zóio. Ele é atleta de Hirox. Isso tudo você vai saber o que é Hirox aqui no programa Educativa Esportiva. E sem maiores delongas, agora quem chega é o repórter Edson Tomás. Um clássico, Edson, com muita chuva, pouco futebol e um placar empatado em 3-3. Gosto de derrota para o Furacão. Muito boa tarde, bem-vindo à frequência, Edson Tomás.
1: Boa tarde, Vilazo, a todos do Educativa Esportiva. Hoje, dia do grande clássico Atletiba no Couto Pereira, 9 da...
0: Opa, alguma coisa deu de errado aqui, né, com o Edson Tomás. Vamos ver se a gente consegue aqui trazer o Edson ainda agora no nosso programa para que ele possa trazer as notícias, as informações aqui do clássico Atletiba que foi, que aconteceu no último final de semana. E lembrando que esse clássico foi pela primeira vez, ele foi disputado numa sexta-feira. Ele nunca, em momento nenhum, foi disputado numa sexta-feira, antes no futebol brasileiro da primeira divisão. Mas o Edson já chega aqui para trazer os detalhes, as informações desse que foi um jogaço, viu? Eu posso dizer para vocês que foi um grande jogo que a gente acompanhou do Campeonato Brasileiro. Jogo assim, entre aspas, um jogo que poderia ter sido melhor, mas acabou, né, dessa forma acontecendo. Mas o Edson Tomás já vai chegar aqui com relação a todas as questões de ele poder falar aqui para nós essa partida em que envolveu o time do Curitiba e o time do Atlético nessa que foi a divisão de primeira divisão do futebol brasileiro, uma primeira vez na história que realmente aconteceu este jogo numa sexta-feira e num horário, 9 horas da noite, nada como poder ter um jogo um pouco antes nas colocações aí, e a gente vai esperar que não venha mais acontecer esse tipo de jogo num horário como esse. Mas as coisas acontecem e acontecem mais ou menos de uma maneira que não é muito usual para todos. Então, a gente vai exatamente esperar aí que o Edson possa chegar com as notícias da dupla Atletiba, dessa condição da gente poder escutar o Edson Tomás no nosso programa. Então vamos lá com o Edson Tomás falando exatamente desse jogo que aconteceu na última sexta-feira lá no estádio Major Antônio Couto Pereira. Vamos ouvir o Edson Tomás aqui no nosso Educativa Esportiva.
1: Boa tarde, Vilásio, a todos do Educativa Esportiva. Repercutindo ainda o clássico Atletiba da última sexta-feira no Couto Pereira. Primeiro, um absurdo a partida ter acontecido numa sexta-feira, 9 da noite, dia e horário de jogo de Série B. E não é o caso neste momento. O Atlético é o terceiro colocado, o Coritiba está na 7ª posição do Campeonato Brasileiro. Pior, com a chuva torrencial em Curitiba na última sexta-feira, durante toda a semana, mas principalmente na sexta-feira, antes e durante a partida, a realização do jogo também foi uma afronta ao torcedor paranaense, a este grande clássico centenário. Nenhum respeito por parte da CBF, nenhum respeito por parte do árbitro Wagner do Nascimento Magalhães, que aliás apitou muito mal a partida, com muitos problemas, principalmente disciplinares. Resultado de um jogo bem jogado, dentro da possibilidade de apenas 32 minutos jogados, de mais de 100 minutos em tese de bola rolando, mas muita emoção para o torcedor que esteve num campo praticamente impossível de jogar futebol, mesmo com a boa drenagem do Couto Pereira. O Atlético chega a abrir 2-0 no primeiro tempo, toma um gol no finalzinho da partida ainda no primeiro tempo, 2-1, faz 3-1 com Kevin Viveiros no segundo tempo, mas não sustenta a vitória que praticamente era garantida. O Atlético tinha 5 minutos a rigor para segurar o resultado e acabou tomando 2 gols de bolas paradas. Lembrando que o Atlético faz 1-0 com um gol marcado exatamente pelo Luiz Gustavo num cruzamento do Esquivel. Depois 2-0 com o Arthur Dias fazendo um golaço como zagueiro dentro da grande área. O Coritiba desconta com o Thiago Coser, zagueiro também, na cobrança de falta do Josué, que explode na trave. E aí, no segundo tempo, o Viveiros de pênalti faz 3-1. E o Moledo, grande personagem da partida, decide o jogo em 2 gols de cabeça, 3-3. Resultado justo, porque o Coritiba, mesmo com o Breno Lopes expulso no primeiro tempo, teve capacidade, teve raça para buscar o resultado no segundo tempo, 3-3. Um grande jogo neste aspecto, pelos 6 gols, mas não pela prática do futebol, que praticamente foi impossível por conta do estado do gramado, pelas condições climáticas também. Agora o Coritiba tem uma partida no final de semana, sábado, contra o Vasco em São Januário. Já o Atlético tem um jogo difícil contra o Bahia na Arena da Baixada no domingo. Na Copa Paraná, Tricolor Paraná Clube continua invicto. Ontem empatou com o Azures em Pato Branco em 0-0. É isso, Evilásio. Um grande abraço. Excelente semana para todos do Educativa Esportiva.
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0: Muito obrigado, meu caro Edson Tomás, por todas as suas notícias e informações aqui no nosso Educativa Esportiva. E como detalhe, nesta rodada do Brasileiro da Série A, nós, além de termos o 3-3 entre Coritiba e Atlético na sexta-feira, no sábado, Atlético Mineiro 3, Fluminense 1, Grêmio 1, Vasco 2, Chapecoense 1, Internacional 2, Palmeiras 2, São Paulo 0, Botafogo e Bragantino 1-1, Santos 2, Cruzeiro 1. E ontem apenas 2 jogos, Mirassol 2, Vitória 2, Flamengo 2, Corinthians 1. Hoje, último jogo da rodada, Bahia e Remo jogam na Fonte Nova. A classificação tem o Flamengo líder 57 pontos, o Palmeiras é o segundo 56, Atlético terceiro com 46 pontos ganhos, Fluminense o quarto 45, Bahia o quinto 43 e poderá passar o Atlético se vencer hoje o Remo com um número grande de gols. O Cruzeiro é o sexto com 42, o Atlético Mineiro é o sétimo 39, Coritiba oitavo 38, nono Bragantino 36, Santos décimo 35 pontos ganhos. 33 pontos tem o 11º São Paulo e o 12º Vitória. O Corinthians é o 12º mais um. O 14º é o Botafogo, 32. O 15º, o Mirassol, 29 pontos. 16º, o Grêmio, 28. Na zona do rebaixamento, 28 pontos tem o 17º, Vasco da Gama, 18º, Internacional. O 19º é o Remo, com 23 pontos ganhos. E a Chapecoense é a lanterna, com 17 pontos ganhos. A Série B do Campeonato Brasileiro, 28ª rodada, teremos hoje lá na Arena Santa Cruz, Botafogo de Ribeirão Preto e Goiás. América e São Bernardo jogam lá no Independência. O Avaí vai jogar na Ressacada contra o Vila Nova. Amanhã os jogos dos paranaenses no VGD, Londrina e Ponte Preta. E lá na Arena dos Aflitos, Náutico e Operário. Amanhã ainda tem CRB Sport Recife. A liderança é do Novo Horizontino, 50 pontos ganhos. O segundo colocado é o Juventude, com os mesmos 50 pontos. O terceiro é o Fortaleza, 48 pontos. O quarto é o Vila Nova, com 47 pontos ganhos. Quinto, Criciúma, 47. Sexto, Atlético Goianiense, com 46 pontos ganhos. O sétimo é o Operário, que tem 43 pontos ganhos, precisa vencer para tirar o Atlético Goianiense desta condição de estar na sexta colocação. CRB é o oitavo, 42, o Sport o nono, 41, o Atlético o décimo, 40, mesma pontuação do 11º, Cuiabá. 12º, Náutico, 37, 12º, mais um, Goiás, 36 pontos. 14º, São Bernardo, 45, 15º, Ceará, 32, 16º, Botafogo de Ribeirão Preto, 31 pontos ganhos. O Avaí é o 17º com 29 pontos ganhos. O Londrina é o 18º com 25. O América Mineiro, 19º, 17. E a Ponte Preta é a lanterna com 10 pontos ganhos. A Série C do Campeonato Brasileiro marcou no final de semana, o jogo do Maringá, que em casa perdeu para o Santa Cruz por 1-0. Gol no final da partida, com gosto amargo para o Maringá, que estava ali sustentando o empate e poderia ficar com 4 pontos na coliderança com o Santa Cruz. Agora vai ter que vencer o Botafogo da Paraíba no próximo jogo no Willy Davis, para que possa chegar a 6 pontos e torcer por um empate entre Santa Cruz e Floresta, para daí no segundo turno jogar contra o Botafogo lá, vencer o Botafogo e depois jogar contra o Santa Cruz também fora de casa, e no último jogo contra o Floresta poder fazer tudo aquilo que se foi planejado em busca de uma das duas vagas do Grupo B para a terceira divisão do futebol nacional. Santa Cruz lidera o Grupo B com 6 pontos, Maringá é o segundo com 3, mesma pontuação do Floresta, o terceiro. O Botafogo da Paraíba ainda não pontuou nesta fase da competição. A Copa Paraná marcou neste final de semana a terceira rodada, com jogo no sábado. Cascavel 2, Atlético 3. Ontem, o Paranavaí venceu o Independente São Joséense por 1-0 e o Foz do Iguaçu ficou no empate com Londrina em 2-2. Também ontem, o Azures e o Paraná Clube empataram em 0-0. O Paranavaí lidera com 7 pontos, ganha no saldo do Paraná Clube, que também tem 7 pontos. O Londrina é o terceiro com 5. 4 pontos para o terceiro Londrina e o quarto Azures. 5 pontos tem o Londrina. O quarto é o Azures com 4 pontos, a mesma pontuação do Foz do Iguaçu, quinto colocado. São Joséense tem 3 pontos, é o sexto colocado. O Atlético, 7º, 3 pontos, e o Cascavel ainda não pontuou na competição. Em Curitiba, agora são meio-dia mais 41 minutos, meio-dia mais 41 minutinhos. Eu tenho um recadinho para trazer para você e, na sequência, mais informações no meu, no seu, no nosso Educativa Esportiva. Laica, voltamos já. Mais informação no AM630, no meu, no seu, no nosso Educativa Esportiva.
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Em Curitiba agora é meio-dia mais 44 minutinhos, e nós estamos no nosso Educativa Esportiva, e a gente vai aqui repercutir um pouco também sobre as declarações de Fernando Seabra e Odair Hellmann sobre o jogo do último fim, da última sexta-feira. Ouvir o que falaram os técnicos dos times do Paraná, começando pelo dono da casa, Fernando Seabra. Meio-dia mais 44 minutos, mas antes de ouvir aqui, a gente vai receber o Alexandre Carvalho aqui no nosso programa, ele que é o Zóio. Só

0: Bem, já está conosco aqui o Ricardo Alexandre de Carvalho, vulgo Zóio. Ele que é um atleta de um esporte um pouquinho diferente, né? A gente fica até meio assim para falar o nome do esporte que o Ricardo acaba praticando. É, Hirox, é assim que se fala, meu caro Ricardo, boa tarde, boa semana, obrigado por estar aqui conosco, Ricardo.
1: Olá, boa tarde. Hirox.
0: Hirox.
1: Isso.
0: E esse é um esporte que, pelo que eu fui vendo e acompanhando, é um esporte que é praticado dentro de academias, né? Com muita força física e com muita explosão.
1: Isso, eu considero ele...
0: Fala bem pertinho no microfone, por favor, Ricardo, isso.
1: Então, vamos lá. Isso, eu considero o Hirox uma modalidade de endurance, na verdade. Ela consiste em 8 estações de força com movimentos funcionais, entre cada estação, 1 quilômetro de corrida. Então, para você concluir o Hirox, a prova no formato oficial, são 8 quilômetros de corrida com 8 estações de movimentos funcional com força entre cada corrida.
0: E esse esporte, ele nasceu aonde? De que forma que começou a existir esse esporte, Ricardo?
1: Esse é um esporte que nasceu na Alemanha, se eu não me engano, em 2017. É uma modalidade que vem ganhando muita força mundialmente. Então, é uma competição padrão, com um formato único. São várias etapas no mundo inteiro, onde no Brasil a primeira etapa só chegou em outubro de 2025. Foi a primeira etapa, na verdade, na América Latina, em outubro de 2025. E após isso, teve mais 3 etapas no Brasil, que foi Rio de Janeiro, Fortaleza, e 1ª etapa em São Paulo de novo, respeitando o calendário europeu, que é 25-26, eles falam. Então, começa em julho de 2025 e encerra em junho de 2026. Agora, a gente já está dentro do calendário 26-27.
0: E quando se tem um calendário que ele acaba sendo praticamente um calendário europeu que começa na metade do ano, de um ano e termina na metade de outro ano, né? Não é um calendário que ele acaba sendo um calendário de um ano fechado, do 1º de janeiro a 31 de dezembro. Isso também não atrapalha a preparação dos atletas, Ricardo?
1: Não, na verdade não. Na verdade o atleta acaba se preparando assim dentro do calendário da prova deles. E como tem prova no mundo inteiro, o atleta acaba se programando e escolhendo bem as etapas ali, cada prova que ele vai estar se inscrevendo e competindo.
0: E eu vejo muito que essas estações que você fala são diversas modalidades que se pratica ali, ou algumas maneiras de se poder ter o esporte inserido. Dá para dar uma exemplificada, como por exemplo, sai, corre 1 quilômetro, para, vai para uma estação ali, vai pegar um peso de 30 quilos e vai arremessar, aí dá mais uma pernada de 1 quilômetro, vai lá, pega uma flecha, vai jogar. Dá para explicar um pouco como é que é tudo isso aí ou não?
1: Boa, dá, claro. Então vamos lá. Como são 8 estações de corrida, o atleta começa a prova correndo. É uma largada e uma chegada. Não existe intervalo e pausa no meio disso. Então, assim, você começa com a corrida. Eu vou falar aqui as estações, uma a uma. Entre cada estação que eu falar, vai ter uma corrida. Primeira estação, você vai entrar num simulador de esqui, que é conhecido como esqui erg.
0: É um esqui da neve? Seria isso?
1: Isso, ele simula o movimento de uma esquiada. Então, chama-se esqui erg. Aí, após isso, você vai empurrar um trenó, praticamente, que a gente chama, que é o sled. Aí você vai fazer o sled push, que você vai empurrar o trenó. Após o sled push, vem o sled pull, que você vai puxar o trenó, o carrinho ali. Depois você...
0: Mas esse trenó é o mesmo trenó que é utilizado pelos esquimós, aquele com os cachorros, ou é um esquimó, aquele trenó das Olimpíadas de Inverno?
1: Não, ele é um trenó de... Ele é utilizado bastante em treinamentos de força em vários países. Aqui no Brasil ele é pouco utilizado, porém agora ele está ganhando bastante adeptos, então várias academias hoje já estão com esse equipamento. Parece uma plataforma de ferro, onde você encaixa a carga no trenó ali, tem duas barras onde você vai poder se apoiar e deslocar esse trenó para frente, com o apoio dos braços ali. Então, esse é o trenó que é o sled push, que a gente chama. Ele é conhecido como sled, esse carrinho, essa base de ferro ali, onde a gente coloca a carga. E depois ele tem um ganchinho, que a gente trava uma corda ali, que você faz o sled pull, que você vai puxar o trenó.
0: E esse é o mesmo trenó com o mesmo peso de empurrar e de puxar?
1: Não, na verdade...
0: São trenós diferentes?
1: São diferentes estações. Então, assim, a estação do esqui, você vai esquiar 1 quilômetro. Você vai simular, é como se estivesse correndo na esteira. O esqui, você vai esquiar parado. É um movimento ali que você faz simulando o esqui, puxando uma cordinha ali com uma carga e vai simular como se estivesse esquiando por 1 quilômetro. Essa é a estação 1. A estação 2, o sled push, que você vai empurrar o sled por 50 metros com uma carga de 202 quilos em cima. É uma carga bem difícil. Você empurra numa superfície de um... parece um tapete, uma grama artificial.
0: É um ademar e meio.
1: Oi?
0: É um ademar e meio.
1: Isso. Aí depois você puxa o trenó com 152 quilos. Aí a carga baixa um pouquinho, que o movimento da puxada ela é um pouco mais pesada. Então, assim... você puxa ele por 50 metros também. Depois disso, você faz o burpee broad jump. Todo mundo já conhece o burpee, que é um movimento que você faz no local ali. Você deita, encosta o peito no chão, levanta, dá um salto. Porém, no Hyrox, esse burpee ele tem que ir avançando. Então, você tem de concluir 80 metros de burpee. Aí ele tem ali uma característica, ele tem um padrão de movimento, que tem um judge ali, um árbitro que vai ficar do teu lado, validando os teus movimentos. Caso você faça um movimento errado, você é penalizado. Então você conclui ali 80 metros de burpee. Aí a gente vai para a quinta estação, que é o remo, aquele simulador de remo, que é muito comum em academias de crossfit. Então você vai fazer também 1 quilômetro de remo. Essa é a quinta estação do Hyrox. A sexta estação é o farm carry, que... você pega dois pesos, o kettlebell, de 32 quilos, um em cada mão, totalizando 64 quilos, você tem que percorrer 200 metros com essa carga.
0: Com 64 quilos, 32 em cada mão.
1: Exatamente. Isso aí que eu estou te falando são as cargas da categoria Pro.
0: 32 quilos nada mais é 5, 10, 15, 20, 25, 30, são 6 quilos. Pacotes de arroz de 5 quilos, isso. Mais 2 de 1 quilo. Meu amigo...
1: é carga.
0: É muita carga.
1: É carga. Você tem que percorrer isso por 200 metros. Então, essa é a sexta estação da prova.
0: Aí tem um aqui que é fundo com saco de peso. O que é isso?
1: Isso. Esse aí é... o pessoal da musculação conhece como passada a fundo. É uma passada que você dá... encostando o joelho da perna de trás no chão. Então você obrigatoriamente tem que encostar o joelho no chão com um sandbag, com uma bolsa de areia, digamos assim, nas costas, com 30 quilos dentro. Então você tem que percorrer por 100 metros encostando o joelho no chão e esticando o quadril a hora que você levanta. Então um passo de cada vez até fechar 100 metros. Não pode, de maneira alguma, largar a sandbag no percurso. Se você quiser parar para descansar, é com a sandbag nas costas. E por último, nada mais, nada menos do que 100 wall balls. O que é o wall ball? É aquela bola preta que você vê nas boxes de crossfit, nas academias de crossfit, que ela pesa 9 quilos na categoria masculina.
0: Conhecia isso no tempo de escola como medicine ball.
1: Isso, parecida, exatamente. Então você pega o wall ball, você tem que arremessar ela num alvo de 3 metros de altura, tem que arremessar precisamente no alvo, onde ele tem um sensor que vai validar o teu movimento, e, como se não bastasse, tem também um árbitro que fica do teu lado ali validando o teu movimento. Você tem que quebrar a paralela, ou seja, o teu joelho com a coxa tem que quebrar o ângulo de 90 graus. Você tem que ficar com o quadril mais baixo do que o joelho nesse movimento e arremessar a bola no alvo por 100 vezes. Finalizando isso, você pode cruzar a linha de chegada e comemorar.
0: E hoje você está em que posição dentro do ranking brasileiro, mundial? Como é que é a tua colocação?
1: Vamos lá, hoje eu participo do Hyrox na minha categoria, que é a 50+. Hoje eu fiz as duas etapas do Brasil, de São Paulo. Eu não cheguei aí para o Rio de Janeiro e nem para Fortaleza. Porém, na minha categoria hoje, eu estou com o melhor tempo da minha faixa etária. As duas etapas que eu participei, eu me consagrei campeão. Então, hoje eu estou, digamos assim, no primeiro evento da América Latina. Eu posso dizer que eu fui campeão. Quase me aposentei ali, que eu falei, cara, já comecei ganhando, deixa eu parar aqui, para por cima a carreira. Mas, enfim, brincadeiras à parte, eu fui de novo para São Paulo em abril e acabei ganhando novamente, onde eu conquistei a vaga para o Mundial na

0: grau alto, e na verdade, assim, sofri na época, que eu falei, cara, não vou mais usar, ninguém vai me chamar de zóio, de quatro olhos, de fundo de garrafa, e tamo aí, eu acho que me fortaleceu, viu?
1: É? Agora você imagina uma criança de 2 anos, 2 meses e 1 dia usando óculos, e durante 54 anos, que agora dia 25 de janeiro do próximo ano vai completar 52 anos que eu uso óculos, o tempo todo sendo chamado de um monte de apelido. Eu tô aqui vivo.
0: Cara, isso aí eu acho...
1: É muito mimimi na mesma... Eu digo que é muito mimimi, viu?
0: Eu peguei uma foto minha, esses dias estava a turma com essa trend aí do Instagram, com foto do anos 80, alguma isso. coisa assim. E uma prima minha postou uma foto minha dos anos 80, por um acaso eu estava ao lado dela. De óculos, aparelho na boca, e eu usava bota ortopédica. Eu falei, cara, pensa o que eu sofri de bullying na minha época.
1: Não, mas se você soubesse o quanto eu quebrei de perna, de braço, de tudo, tudo era, nossa, eu era um aleijado da turma, não tinha coisa. Quem quiser praticar esse Relox, aí como é que faz para poder participar e começar a desempenhar o Relox?
0: Vamos lá. Hoje eu vejo muitos atletas de várias modalidades migrando pro Hyrox. É, independente, musculação, crossfit, corrida, triatlon, enfim. Vários atletas estão migrando pro Hyrox. E qual é a principal dificuldade do Hyrox? O Hyrox hoje eu vejo assim, a base dele é a corrida. Então ele tem 8 km de corrida, então vamos lá. Focar na corrida é o principal movimento do Hyrox. Aonde treinar o Hyrox? Hoje, as academias que têm mais equipamentos voltados para o Hyrox são as academias de CrossFit, porque eles já têm um espaço que dá para compartilhar tranquilamente com quem procura a modalidade. Eles já têm o wall ball, que é a medicine ball ali, onde você vai arremessar o wall ball no alvo, eles já têm o alvo. É, algumas já têm o remo, quase todas têm o remo, quase todas têm o ski erg, o sled, quem não tem está comprando, porque o Hyrox está sendo também um algo a mais nas academias de CrossFit, e a gente usa muito o borrachão ali para treinar a passada, para treinar o burpee e por aí vai. Então hoje quem procura o Hyrox está muito fácil encontrar, principalmente nas academias que praticavam os treinamentos de CrossFit.
1: Ricardo, a gente está com tempo um pouquinho escasso. Eu gostaria muito de poder conversar com o amigo e voltar a falar com o amigo no dia 2 de outubro. Será que o amigo pode voltar na sexta-feira, dia 2? Aí vamos ter um tempo maior para a gente falar sobre todas as modalidades e tudo o que acontece no Hyrox. Pode ser?
0: Pode ser, acredito que sim, não tem problema.
1: Aí eu falo com o Dirceu, para o Dirceu poder contactar você e fazer uma nova, um novo agendamento. Muito obrigado, por favor, deixe todos os seus endereços, suas redes sociais, seus contatos aí para quem quiser conhecer ainda mais sobre o Hyrox.
0: Então vamos lá, hoje eu faço parte da assessoria HP, que é Hybrid Performance, está no Instagram como Hybrid Performance. O meu Instagram é zoio_RR, então para quem quiser seguir, acompanhar um pouquinho da nossa rotina ali de treino, é isso que a gente tem para vocês aí.
1: Zoio_RR. Então tá certo. Eu vou pedir para a Patrícia chegar aqui, que ela tá chegando novamente. Naquele microfone ali rapidinho, Fabrício. Bem rapidinho, Patrícia. Voltando aí, chá com pimenta com a Patrícia, ela estava de férias, né? Eu costumo dizer que é aquela coisa, né? Os donos de sauna são assim, só vivem do suor dos outros, né? Tudo bem com você, Patrícia?
2: Ai, olha, essa é boa. Tudo bem, Filazio. Voltando das férias hoje, hein, gente?
1: É, agora vou sentir falta da Sheila aqui. Até mesa para Sheila eu acabei fazendo, então a gente imagina como é que não ficou, né? Até isso, operar para Sheila aqui no feriado de 7 de setembro, fui eu que estava,
2: né?
1: que tava aqui na mesa. Mas fazer o quê? Muito apimentada voltou ou voltou mais adocicada? Porque a gente tem que fazer a pergunta.
2: Não, mais apimentada, gente. Lógico, a gente tira férias, volta naquele gás.
1: Então tá bom. Então Então o negócio é o seguinte, eu vou embora, porque com deprimento já tô bem louco, tá? Um abraço, bom retorno, boa semana,
2: bom
1: Patrícia.
2: Bom almoço para você.
1: E assim a gente encerra o programa de hoje, que teve a participação de Evilásio Júnior na apresentação, reportagem de Edson Tomás e produção de Dirceu Santos. Não desligue o rádio, porque ela já tá chegando, a Patrícia Armentando com Chá com Pimenta, depois tem Momento Sertanejo com Ademar Marques, tem Melhor da Tarde com Fabrício Santos.

0: Santana, Fabrício Campos. O Tobias Santana vem com César e Seresta. O Nivaldo Walter, um fim de tarde educativa. E depois a Regina Meister com o seu o Clássicos da Educativa junto com a 97.1. Nós voltaremos amanhã, meio-dia e meio, com mais Educativa Esportiva. Compromisso marcado, agendado assumido. Boa semana a todos e até lá, galera do Esporte Querido.
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5: É isso mesmo. Oi, oi, gente. Tudo bem por aí? Tudo bem com você? 1h04 por aqui sou eu, viu? Patrícia Armentano, eu tô de volta depois de uns dias aí de férias. E você tava acompanhando o Chá com Pimenta com a Sheila Pessoa, minha colega aqui da Rádio Educativa da M630. A partir de agora eu volto no ar, viu? E é claro, conto com a sua companhia, sua parceria de sempre. Tudo certo? Chá com Pimenta segue no início de tarde para te deixar bem informada, bem informado, com prestação de serviço, com muita notícia, informação, muita coisa boa, além de música, música popular brasileira para você ir curtindo aí junto, para que seu início de tarde seja leve. É segunda-feira, 14 de setembro, uma nova semana. Olha, nós temos 11 graus na capital paranaense. Tá frio, né, gente? Que semana fria. Uma boa notícia é que as chuvas deram uma trégua. Temos um tempo mais seco, pelo menos hoje. E o inverno vai chegando ao fim, hein? Últimos dias desta estação para dar, então, aí lugar para a primavera que chega na semana que vem. E aqui na Educativa M630, é claro, você segue bem informado sempre. Tá combinado? Deixa eu aproveitar já te convidar aí, 1h05 agora. Que tal mandar um alô pra gente no nosso WhatsApp, hein? Que é o 41-3331-7430. 3331-7430 é o WhatsApp aqui da M630. Você pode mandar um alô, registrar aí a sua parceria, a sua audiência, não só no Chá com Pimenta, como em toda a nossa programação. Manda seu alô que a gente registra aqui no ar. Tá combinado? 1h05 é assim que a gente começa essa nova semana.
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5: Cuidar da mente também é um ato de amor próprio. Nem todo pensamento merece a nossa atenção. E nem toda preocupação precisa ocupar espaço dentro de nós. Aprender a respirar, desacelerar e escolher pensamentos que trazem paz é também cuidar da nossa saúde. Cuide do que você pensa, porque pensamentos cultivados todos os dias ajudam a construir a maneira como enxergamos a vida. Vamos começar ouvindo depois essa reflexão, Baby do Brasil, sem pecado e sem juízo.

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1: Hora 11 minutos. Olha só, nesta segunda-feira, o tempo permanece instável, principalmente nas áreas mais ao norte do Paraná e também na região leste do estado, aqui onde se encontra a capital, a região metropolitana, também o nosso litoral. Nós temos, de acordo com o CIMEPAR, uma menor probabilidade de ocorrências de tempestades, como nós tivemos aí nos últimos dias, não é mesmo? E nas últimas horas, deixando aí muitas regiões afetadas pelos temporais, principalmente aqui no Vale do Ribeira. Nossas forças de segurança fazendo todo um trabalho emergencial neste momento, Corpo de Bombeiros, Governo do Estado, junto com Defesa Civil, com a Copel, tudo isso para resolver os danos aí que as tempestades trouxeram. Então, a boa notícia é que, no geral, a gente tem agora uma menor ocorrência de tempestades. Há previsão de chuvas fracas a moderadas, tá? Mas bem menos do que o que a gente teve aí ao longo do fim de semana. Temos uma segunda-feira com temperaturas baixas e uma discreta amplitude térmica. Você pode perceber, quem acordou bem cedinho hoje, os termômetros marcavam 9 graus apenas. E agora, a temperatura ao longo do dia chegou aqui aos 11 graus. Essa é a temperatura máxima, viu, para o dia de hoje, para esta segunda. A partir de amanhã, terça-feira, segundo o CIMEPAR, as instabilidades gradualmente vão se afastar do estado, com o avanço de um ar mais frio e um novo sistema frontal que vem por aí. A nebulosidade fica mais persistente na região leste, em função da circulação marítima, ou seja, uma nebulosidade mais persistente aqui na região onde está a capital. Então, temos um clima que permanece instável e, como eu já falei, tá frio, né, gente? Então, para amanhã, terça-feira, de acordo com o mapa aqui da previsão do CIMEPAR, o dia em Curitiba deve ficar parcialmente nublado, com possibilidade de pancadas de chuva. A temperatura mínima deve ser também de 9 graus, para começar o dia 9 graus. Mas já teremos uma amplitude térmica um pouco maior. A temperatura máxima deve chegar na casa dos 20 graus. Ou seja, a gente tem aquela sensação, né, de que vai melhorar um pouquinho, dos 9 aos 20 graus, dá uma boa amplitude térmica, então esquenta um pouquinho aí ao longo do dia. Essa é a previsão do CIMEPAR. E vamos torcer também, não é mesmo, para que as chuvas deem realmente uma trégua aí ao longo desta semana. Aliás, que já vai ser aí os últimos dias do outono 2026, hein? Vamos lembrar que a primavera começa na semana que vem, 22 de setembro, ou seja, não nessa terça, né? Amanhã, mas na outra terça, então, dia 22, começa a primavera. Agora, 1:14.
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1: A poesia de hoje se chama Angústia e é de autoria de Flor Bela Espanca. Tortura do pensar, triste lamento. Quem nos dera calar a tua voz? Quem nos dera cá dentro, muito a sós, estrangular a hidra num momento? E não se quer pensar, e o pensamento sempre a morder-nos bem dentro de nós. Querer apagar no céu, ó sonho atroz, o brilho de uma estrela com o vento. E não se apaga, não, nada se apaga. Vem sempre rastejando como a vaga. Vem sempre perguntando, o que te resta? Ah, não ser mais que o vago, o infinito. Ser pedaço de gelo, ser granito. Ser rugido de tigre na floresta. Vamos ouvir agora Biquíni Cavadão com a música Tédio.

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1: Pois é, pessoal, a gente tem o trânsito com bastante intensidade em muitas ruas aí da nossa capital. A Avenida Visconde de Guarapuava, por exemplo, uma importante via aí, ela está com trânsito bastante intenso agora nas duas pistas, viu? A esquerda e a direita. E esse trânsito na Visconde de Guarapuava, ele começa desde ali a Rua da Paz a ficar já bem complicadinho. O motorista aí que puder, né, procure outras rotas, evite a Visconde de Guarapuava neste momento. Nós temos também a via rápida sentido portão, via rápida sentido portão, na altura ali da rua Francisco Frischmann, quando ela é Francisco Frischmann também, ali a Francisco Frischmann já está com uma circulação bem intensa neste momento. Nós temos muitas obras que estão ocorrendo ali, né, na região do bairro Vila Isabel, então nós temos uma grande movimentação. Principalmente, esse trânsito ele fica mais complicado quando chega ali no entorno do Colégio Estadual Pedro Macedo, ali na Via Rápida, sentido Pinheirinho. E olha, devido às obras, então, do BRT que a gente tem ali na Vila Isabel, esse trânsito segue complicado, pelo menos até o semáforo, no cruzamento da rua Carlos Dietz. Quem está entrando na Carlos Dietz, ali à direita, também vai sentir um trânsito pesado. Agora, o que que acontece? Todo mundo tem que desviar pela Carlos Dietz. Quem vai pegar, principalmente ali, Arthur Bernardes, vai pela Carlos Dietz. Então deixa essa rua também bastante movimentada agora. Avenida Linha Verde, quem está indo em direção à região norte da capital, está saindo do sul, indo pela região norte também, encontra a Avenida Linha Verde mais complicada. Esse trânsito mais pesado, ele começa ali a partir do cruzamento com a Avenida Santa Bernadette, em direção à região norte, estação Tubo Vila Fani ali. Então, pessoal que puder, procure rotas alternativas nesse começo de tarde. Tá voltando ao almoço? Foi almoçar, vai voltar a trabalhar agora. Tá levando, né, o pessoal aí que estuda à tarde, a galerinha que vai pro colégio, pras escolas à tarde. Então vai com calma, viu, motorista? A semana tá só começando e procure sempre rotas alternativas. 1:21.
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1: E a gente já está com a Tarita Franzini aqui no nosso estúdio, trazendo informações pra gente. O Ao Vivo pede passagem, né, Tarita? Boa tarde, bem-vinda.
2: Boa tarde, Patrícia, tudo bem?
1: Tudo bom.
2: Você também está bem-vinda de volta.
1: Ah, obrigada, é verdade. Depois que a gente tira férias, né, Tarita? A gente, né, gente, tem que dar aquela, né, aquele empurrãozinho de novo, né, Tarita? Ainda mais o primeiro dia, né?
2: Sim. E falando em primeiro dia, em começo de semana, segunda-feira, para quem está procurando uma oportunidade de emprego,
1: opa,
2: a gente tem uma dica bem legal. Ali em Araucária, o município está oferecendo 500 vagas de emprego e um mutirão, que começou hoje e segue até sexta-feira. Ele acontece ali no Terminal Central, do meio-dia às 18 horas, e quem passar por ali vai ter, então, acesso a informações sobre essas 500 vagas em diferentes áreas, também tem atendimento, talvez ajuda ali para fazer o currículo, alguma dica. Então, é bem fácil, né? Porque no Terminal Central, tá passando por ali,
1: aproveita. Faz acesso, né? Para a população. E a gente gosta, né, Tarita, de trazer oportunidades, ainda mais no começo da semana, né?
2: Sim, e vai acontecer até sexta, né? Então tem tempo de organizar,
1: se programar, pegar a documentação.
2: Dá para passar hoje lá, ver o que tem, daí seguir nos outros dias.
1: É verdade.
2: E pensar um pouquinho na vaga que mais te interessa, né?
1: Muito bom, Tarita.
2: E falando ainda em transporte, né, coletivo, aqui em Curitiba agora, hoje começou a terceira pesquisa que a Urbis está fazendo para saber como os passageiros avaliam o transporte coletivo. Essas entrevistas seguem até o dia 25 de setembro e são fiscais identificados que vão estar nos ônibus, nos pontos e nas estações tubo, das 6 da manhã às 7:30 da noite. E vão perguntar aos passageiros sobre o tempo de espera, a tarifa, o conforto, a segurança, a integração e as formas de pagamento, além de uma avaliação dos ônibus elétricos. Então, essa pesquisa visa melhorar o transporte, né? E se você for um usuário do transporte, pode participar.
1: Muito bom. É uma maneira, né, Tarita, de quem usa o transporte coletivo, é o momento, né, de dar uma dica, uma sugestão ou até uma reclamação do que precisa ser melhorado, não é mesmo?
2: É, a pesquisa já é a terceira, né, então a gente entende que está dando resultado.
1: Uhum.
2: E agora uma dica de saúde para a gente finalizar. É sempre importante estar cuidando da saúde dos nossos olhos, né? E o Conselho Brasileiro de Oftalmologia divulgou recentemente novas recomendações sobre a frequência das consultas. Essa orientação varia conforme a idade e a presença de fatores de risco. Mas, por exemplo, a partir dos 40 anos, a recomendação é passar pela consulta oftalmológica uma vez por ano. Também a gente não pode esquecer das crianças que precisam fazer desde os primeiros meses, né? Isso pode evitar muitos problemas mais graves. Quem tem diabetes, histórico familiar de doenças oculares, miopia ou usa lentes de contato pode precisar fazer essas avaliações até com mais frequência. Então, segundo o conselho, o acompanhamento regular ajuda a identificar doenças que podem evoluir sem sintomas, né? Aí é um perigo, e causar até a perda da visão. Então, vamos estar atentos, né?
1: Prevenção.
2: Eu preciso marcar a minha, inclusive.
1: É isso aí, eu tenho que a minha todo ano, pelo menos, né, gente? Eu uso óculos, você sabe como que eu descobri, Tarita? Essa, você falou da importância, viu, gente? Você que nos ouve, desde bebê, levar numa consulta oftalmológica, porque muitas vezes a criança, ela não sabe que ela tá com problema de visão. E ela começa, os primeiros sinais, ela começa a ir mal na escola, ela não se interessa pelo estudo, muitas vezes ela não quer brincar com os colegas. Eu tinha aos 8 anos de idade, gente, muitos sintomas e a gente não sabia, meus pais não sabiam. Eu só descobri porque eu não podia olhar para o sinaleiro, quando o sinaleiro estava fechado na luz vermelha, aquilo me fazia muito mal. E de tanto eu reclamar para o meu pai e para minha mãe que aquilo me dava dor de cabeça, me fazia mal, eu fui num oftalmo com 8 anos de idade. E dali em diante, o óculos, né? Os óculos sempre foram aí meus aliados. Nunca mais deixei de usar óculos. Então, é muito importante quem tem filho pequeno, você que tem sobrinho, Tarita, né? De estar fazendo a prevenção com uma consulta, um oftalmologista.
2: É, você falou, eu estava pensando nisso mesmo. Porque cada fase da criança tem uma necessidade, né? Mas ela não sabe explicar. Então, é estar atento a essas reclamações, esses hábitos.
1: Falta de atenção. Às
2: muito
1: vezes
2: importante.
1: Não é só uma birra ou a criança não quer aprender na escola, é porque ela não está enxergando direito por algum problema. Então, vale a pena fazer a prevenção, né?
2: Com certeza.
1: É.
2: Uma boa tarde para você, Paty, para todo mundo que está nos ouvindo.
1: Para você também, Tarita. Boa semana, bom trabalho. A Tarita volta para a redação, viu, gente? Na nossa TV, aqui na nossa rádio, para trabalhar com produção, com mais informação. 1h26, fica a dica aí, hein, que ela trouxe agora com as notícias aí, dicas de emprego em Araucária, né? Também a saúde da visão ocular. É sempre bom a gente estar bem informado. 1h26, vamos de música e depois de um rápido intervalo, quem canta pra gente agora é Moraes Moreira e ele vem com tudo. Vamos ouvir Sintonia.

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1: Uma hora 33 minutos, você está ouvindo Chá com Pimenta, eu sou Patrícia Armentano, vamos juntos até as 2 horas da tarde, já já tem entrevista ao vivo aqui para você. Vamos ouvir Raul Seixas com o Carimbador Maluco?
2: Espera aí, onde é que vocês pensam que vão? Hã? Hã?

0: Boa viagem, meninos. Boa viagem.
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2: Cuidar da saúde mental também é cuidar da saúde como um todo. E para muitas mulheres, esse cuidado acaba ficando em segundo plano, diante de tantas responsabilidades no dia a dia. É o trabalho, é a família, os filhos, o relacionamento, cuidar da casa, da vida pessoal, enfim. São muitas cobranças, não é mesmo, que a gente tem aí ao longo do dia. Muitas vezes, impostas não só pela sociedade, mas por nós mesmas. Esse excesso de responsabilidades pode contribuir para o estresse, a ansiedade e outros problemas emocionais. Além disso, o preconceito e o medo de ser julgada ainda podem dificultar a busca por uma ajuda profissional. Hoje nós vamos falar aqui sobre a saúde mental feminina, os principais desafios enfrentados pelas mulheres e, claro, a importância de reconhecer os sinais de que algo não está bem. Quem vai conversar comigo, que já está aqui na bancada, é a mestre em psicologia, especialista em terapia cognitivo-comportamental, Emanuele Araújo. Boa tarde, seja bem-vinda.
3: Boa tarde, Patrícia. Boa tarde aos ouvintes da rádio. É um prazer estar aqui com vocês hoje.
2: Para nós também, viu?
3: Muito obrigada
2: falar,
3: pelo
2: convite. Tão importante é sobre saúde mental, né? Nunca se falou tanto em saúde mental, não é mesmo, Emanuele?
3: É verdade.
2: A gente pode dizer que a saúde mental das mulheres sempre foi assim, ficando em segundo plano, ou após a pandemia a gente teve mais casos ainda de mulheres sendo afetadas aí, né? Deixando de cuidar da sua saúde mental.
3: Eu acredito que a pandemia contribuiu para que o assunto ele fosse mais disseminado na sociedade, né? E aceito também, porque antes tinha-se muito preconceito em relação a falar sobre saúde mental, né? Por não ser algo visível, às vezes as pessoas carregavam consigo até um preconceito, né? De falar que estava emocionalmente sobrecarregada ou passando por alguma dificuldade, algum sofrimento emocional. Então, hoje, sim, a pandemia ela abriu essa questão da divulgação nas mídias sociais, né? Do meio de digital, os psicólogos acabaram tendo, né, que aderir muito ao digital e começaram a falar sobre saúde mental com mais ênfase. E aí vários projetos, né, aconteceram e isso ficou um pouco mais falado e aceitável também na sociedade, né?
2: Para quem está nos ouvindo entender, né, quais são os principais fatores que podem afetar a saúde mental das mulheres, principalmente, e o que, que a gente está falando quando a gente fala em saúde mental realmente, né? O que, que é realmente?
3: Excelente pergunta. Hoje em dia, a ciência fala que para olhar para a saúde mental como um todo, a gente tem que olhar para os componentes biopsicossociais. O que, que são os componentes biopsicossociais? São os componentes biológicos, psicológicos e sociais. Eles contribuem para que a gente tenha uma saúde mental ou não, né? Esses componentes biológicos são a parte orgânica, hereditária, genética. Então, como que a gente está bem no corpo, né? E nós, mulheres, sabemos o quanto a gente passa por oscilações, né? Mensalmente, a gente tem oscilações hormonais, né? A depender da fase de vida que estamos, também a gente carrega um potencial de oscilação muito grande, né? Ali na perimenopausa, por exemplo, que é um assunto que hoje em dia está muito atual. Então, a gente tem que cuidar dessa parte orgânica. A gente tem que estar bem aí, né? Com o corpo, com as vitaminas, com os hormônios regulados. A parte psicológica, que é a visão de mundo que eu tenho de mim, né? De mim, do outro, do futuro. Como eu penso interfere no que eu sinto, na forma como eu me comporto. Então, essa lente que eu fui formando ao longo da vida faz com que eu tenha ali uma qualidade, uma saúde mental ou não. E a parte social, que são os componentes sociais, que é o ambiente que eu vivo, as relações sociais que eu tenho, a cultura, a sociedade. Então, pensa, quando a gente pensa em saúde mental, a gente tem que pensar e olhar para os componentes biopsicossociais. Então, saúde mental é saúde integral. É olhar para a mulher, para o ser humano como um todo.
2: É um combo, não Sim. é mesmo? Que forma essa Exato. Saúde como um todo da mulher.
3: É. E aí, a gente tem que se perguntar, né? A gente não pode olhar só, muitas vezes, para o sintoma sem perguntar como essa mulher está vivendo. Isso faz diferença na nossa saúde mental, né?
2: Uhum. Como identificar a diferença entre, muitas vezes, um período de estresse ou um cansaço, né? Ou algo que merece maior atenção? Visto que, muitas vezes, a gente quer dar conta de tudo, o dia a dia do trabalho, da família, da casa, da vida pessoal, né? Como a gente pode identificar, né? O que é só um cansaço ali do dia ou algo muito maior do que só um estresse, um cansaço diário?
3: Ótimo. A gente tem que pensar que a sobrecarga feminina, ela vai além das tarefas, né? Nós, mulheres, muitas mulheres não estão cansadas apenas pelo que fazem, mas por tudo que precisam pensar, lembrar, organizar e antecipar. É a chamada carga mental que a gente fala na psicologia, né? Então, trabalhos, filhos, casa, relacionamento, compromissos e, muitas vezes, o cuidado com todos ao redor, né? Então, muitas mulheres não conseguem descansar porque, por exemplo... Aliás, não conseguem descansar mesmo quando param. Por quê? Porque a mente, ela continua trabalhando, né?
2: Mesmo quando vai deitar, muitas
3: Exato,
2: vezes. Não
3: né?
2: consegue nem dormir
3: não
2: direito,
3: consegue.
2: Né?
3: Não consegue. E isso, né, você até comentou, nossa, identificar os sintomas, né? Isso que você está trazendo é um dos sintomas, né? Às vezes a agitação mental é tão grande que acontece de ter insônia. E aí não consegue dormir. É um deles, né? Então, é pensar sobre isso. Essa sobrecarga, muitas vezes, não é só de tarefas, ela é mental também, ela é emocional, às vezes é do ambiente ou dos ambientes onde está vivendo, né? Às vezes também é do estilo de vida que está adotando, porque tudo interfere, né? A qualidade do sono, a alimentação, o estilo de vida, se faz uma prática de atividade regular ou não.
2: Que ajuda bastante
3: que
2: na
3: ajuda
2: saúde mental
3: muito.
2: Também, né?
3: Hoje, né, a ciência, ela já mostrou que os pilares da saúde mental são sono reparador, atividade física regular, alimentação saudável, relações que nutrem e não esgotem, né? E a forma de gerenciar bem pensamento, emoção e comportamento, sabe? A visão que eu tenho do mundo e o significado que eu dou é mediante as situações que me acontecem, que fazem muita diferença para manter essa saúde mental, assim, estável, saudável, digamos assim, né?
2: Uhum. Muitas mulheres acabam deixando essas próprias necessidades que a gente está pontuando aqui sempre por último. Por que é tão importante, né? E de que maneira reservar um tempo para esse autocuidado, para se auto-olhar, né? Se olhar no espelho e enxergar tudo isso que você está falando.
3: Eu acho que a primeira coisa é a gente olhar que, socialmente, a mulher, ela foi ensinada a cuidar de todos, né? A estar disponível, a ser cuidadora, a ser forte, responsável, e acaba deixando as próprias necessidades em segundo plano, terceiro, às vezes, né?
2: Plano. Tá errado, né?
3: Exato. E um ponto importante é outra coisa, que, às vezes, cuidar de si é confundido com egoísmo, né? Eu vou olhar para todos e tudo ao meu redor, mas a hora que eu paro para cuidar de mim, eu vejo como egoísmo e como culpa. Então, o primeiro ponto é ela trabalhar com ela mesma esse pensamento, né? De que para ela estar bem, para dar conta das demandas, e quando eu falo dar conta das demandas, eu não estou falando dar conta de tudo. A gente tem que, inclusive, desmistificar essa questão de, né, ser forte o tempo todo, dar conta de tudo o tempo todo. A gente tem que, inclusive, se dar permissão para não ser forte o tempo todo, para não dar conta de tudo o tempo todo, né? Então, a primeira coisa é fazer isso, é alinhar com ela mesma o significado desse autocuidado. Ela se permitir se autocuidar, se permitir se olhar,
2: Né? Até porque nós mulheres temos que estar bem, primeiramente, para daí cuidar dos outros.
3: Exatamente, né? Porque...
2: dar conta da casa, do mercado, dos filhos, do trabalho, não é?
3: Essa é a base, né? A gente precisa estar bem conosco para que todo o restante, né, aquilo que está em torno de nós, funcione bem. E a gente sempre tem que se perguntar, né, qual que é o custo emocional de ter que dar conta de tudo o tempo todo, de ser forte o tempo todo, né? Porque muitas vezes a mulher ela não é forte o tempo todo porque ela escolheu ser, né? Ela às vezes ela busca ser forte o tempo todo porque ela não tem espaço para parar, ser vulnerável, pedir ajuda, ou não se dá permissão também para pedir essa ajuda, né?
2: Exatamente. Lá no comecinho, a senhora falou, inclusive, né? Antigamente a gente tinha um preconceito com relação à saúde mental. Falava em saúde mental, parecia que você estava xingando a pessoa de doida.
3: Exato.
2: Não é? Mas ainda existe um preconceito quando o assunto é procurar uma ajuda psicológica ou psiquiatra, não é mesmo? Como combater esse estigma?
3: É um estigma da sociedade muito antigo. Eu acredito que a gente evoluiu muito de uns anos para cá. Pós-pandemia, a gente evoluiu muito mesmo.
2: E rápido, né?
3: E rápido. Foi uma evolução, tanto que a psicologia é considerada uma das profissões do futuro mais promissoras hoje em dia. E que está batendo recorde de procura e tudo mais. Ainda existe em proporção menor... né, esse preconceito. E eu acredito que isso é muito responsabilidade de uma sociedade e da luta dos psicólogos mesmo de colocar e dar visibilidade para a psicologia, tirando ela no lugar de só cuidar de doenças e sim promover saúde. Porque esse é o papel da psicologia, né? Ela cuida de transtornos, de patologias, mas ela também ajuda a promover saúde, a fazer com que o outro olhe para si, faça o entendimento de quem se é. Então, ela trabalha a questão do autoconhecimento. O autoconhecimento te fortalece, faz com que você consiga se posicionar. Então, esse esclarecimento da sociedade está abrindo esse espaço. E aí eu vejo hoje em dia que tem um pouco de preconceito, mas por pessoas um pouco mais velhas, né? E depois que ela percebe, né? Até dentro da família mesmo, pessoas recorrendo à psicologia, à terapia, seja o que for, e passando por um processo de mudança tão grande, elas vão ampliando esse olhar, sabe? Mas acredito que a gente vai reduzir isso cada vez mais com a promoção da psicologia na sociedade mesmo, né? Contribuindo, mostrando que ela não é essa questão subjetiva que se falava muito antigamente, né? A prática baseada em evidências, a psicologia baseada em evidências está aí para isso, para mostrar que tem mensuração de resultados, que tem método, estrutura, né? Que realmente a gente consegue comprovar que dá resultado.
2: E, Emanuele, você acredita que a gente está num momento aí da vida, nunca vivido antes, mas assim, de tudo muito acelerado, né? Esse pós-pandemia, essa correria que é a vida das pessoas hoje, que antes a gente não tinha, não via isso como a gente vê hoje, as pessoas sem tempo para nada, a correria na vida da mulher. É um caminho sem volta, por isso que a psicologia é uma profissão do futuro. A questão da saúde mental, cada vez mais a gente vai ter, né, pessoas aí adoecendo mentalmente.
3: Hoje a gente tem um excesso de estímulo muito grande, né? O tempo por si só ele está correndo rápido. Por mais que a gente se organize, planeje, tenha direção. Para quem não tem essa direção, né, não tem um estilo de vida mais saudável, digamos assim, mais alinhado, ele está mais acelerado ainda. Né? Então, e isso faz com que a gente... Tem muitas consequências que esse acelerar do mundo está trazendo, né? Que ajuda na falta de concentração, na dificuldade de posicionamento. A gente tem muito confundidor, né? Então, tem fulano que fala A, B, C, D, e aí vai escutar todo mundo, se desconecta da própria essência, eu falo, né? De tanto ouvir os confundidores do mundo. Então, e isso tudo tem contribuído, sim, para que as pessoas fiquem cada vez mais confusas e adoeçam, não é? Porque... E uma coisa que mitiga muito isso é você entender quais são os seus objetivos, cuidar desses pilares que são essenciais para a saúde mental e que, por mais difícil que seja, ainda assim é aquilo que nos sustenta no cotidiano, né? E sim, eu acredito que não tem como voltar, por exemplo, esse acelerar da tecnologia do mundo, né?
2: Tudo muito efêmero,
3: não,
2: né?
3: Tem, né? Tem um agravante, eu acredito que um agravante, né? E a gente vê isso, que é essa questão da recompensa imediata, né? Da disponibilidade, do instantâneo. A pessoa te manda uma mensagem e quer que segundos depois você responda, né? Como se tudo estivesse ali ao dispor, né? E todo mundo disponível, não tem paciência, já fica ansioso, já vai para... Entendeu? Isso também está contribuindo para um desgaste social, né? E um desgaste emocional muito grande, né?
2: E a gente não tem que dar conta de tudo num único dia. A gente também não tem que responder todo mundo naquele instante que a pessoa manda a mensagem, não é mesmo, Emanuele? A gente tem que tirar o pé do acelerador. E se não der conta de tudo hoje, tá tudo bem. Amanhã a gente recomeça, refaz ou começa o que era para ser feito hoje. Não é assim que teria que ser?
3: Exatamente. Acredito que é você olhar para o seu dia a dia a partir daquilo que é essencial e prioridade. Não é? Se você fez aquilo que estava essencial e que era prioritário no seu dia, você pode... Essa estruturação, essa organização, a gestão do tempo e do planejamento, ela é essencial para que a gente viva bem, porque é exatamente essa direção. Atividades e coisas a serem feitas a gente vai ter o tempo todo, principalmente nós mulheres que temos muitos papéis ao longo, né? A gente transita em muitos papéis,
2: sim,
3: ao longo de um dia,
2: uhum,
3: não é? Então essa direção é essencial para que a gente consiga o quê? Descansar na própria vida também, né? E se dar permissão para isso.
2: Uhum. E antes de adoecer, né? Tentar mudar. E procurar ajuda de um psicólogo, de um psiquiatra, uma terapia. Não precisa esperar ficar doente ou com depressão ou com ansiedade, não é mesmo? Para procurar ajuda.
3: Exatamente. O corpo, o corpo e a mente vai dando esses sinais, né? Quando você começa a ficar com dificuldade de concentração, começa a não dormir direito, a não ter apetite, a
2: ficar irritado facilmente,
3: a ficar com um nível de irritabilidade muito grande, a choro frequente, né? Esquecimentos, aquela sensação de sempre estar devendo algo, né? Um lugar de dívida, sabe? É ruim, né? Que venha muita cobrança e a culpa constante, a perda de interesse ou prazer pelas coisas da vida, tá sempre ali acelerado, né? Às vezes o cansaço fica até tão grande que essa necessidade de isolamento, né? Começa a ser isolado o mundo, essa sensação de estar sempre ligada, de não conseguir desligar. É como se o sistema nervoso estivesse sempre em alerta ali, né? Você fica sempre hipervigilante. Então, esses, ó, são sinais, né? Sinais e sintomas que que a gente, né? Que o
2: consegue
3: corpo
2: reconhecer
3: dá,
2: fácil
3: e consegue
2: que
3: se
2: o corpo
3: reconhecer,
2: dá,
3: né? Pra quê? Pra que a gente procure ajuda antes de parar, né?
2: Uhum.
3: Antes de entrar
2: da
3: em colapso.
2: Máquina, exatamente, né? De bugar a máquina, né, gente? Uhum. Que é a nossa cabeça, a nossa mente, né? Olha, para aquela mulher que está nos ouvindo, se sentindo aí sobrecarregada, ansiosa, né? Emocionalmente esgotada e não sabe por onde começar, qual seria a sua orientação?
3: A minha orientação é, primeiro, ela olhar para ela e pensar em quais que são os objetivos de vida em cada pilar da vida dela, em todos, né? Então, em relacionamentos, autocuidado, profissional, quais que são esses objetivos? A partir disso, olhar para a vida dela e pensar assim, como que eu estou vivendo a minha vida? Eu estou vivendo de forma que eu estou cuidando desses objetivos que eu tenho ou não? Se não, se tiver, ótimo, né? É seguir. Se não, pensar e estruturar o tempo, a gestão do tempo, o planejamento e se organizar para viver bem no dia a dia, né? E estruturar as demandas de vida que ela tem dentro do tempo existente, né? Eu sempre falo que o tempo é um cálculo matemático. E uma vez que somos mulheres e transitamos em vários papéis ao longo do dia, a gente tem que fazer esse cálculo,
2: uhum.
3: né? Então, fazer uma gestão do tempo mesmo, porque isso faz com que, primeiro, ela se mantenha presente, né? Que é uma das maiores dificuldades no dia de hoje, não é? Com esse excesso de informações, todo mundo está sempre muito ansioso e projetando no futuro. Quando a gente tem uma... A gente organiza os nossos dias, a gente cuida do nosso tempo, dos nossos objetivos, a gente estrutura o nosso dia a dia para isso. Então, a primeira coisa

0: Viu, gente? Não é?
1: Exatamente. É, reconhecer, né, as suas próprias necessidades, identificar aquilo que está trazendo sofrimento e se está se comportando para alimentar esse sofrimento, né? E entender que o autocuidado não é só uma pausa na sobrecarga, sabe? É você olhar para a sua estrutura de vida e ver realmente aquilo que precisa mudar. Porque se a gente vive nos mesmos padrões que fazem com que a gente sofra o tempo todo, esse sofrimento ele não vai cessar. E quando a gente faz tudo, né, a gente tem ali tudo que nutre os pilares da saúde mental e mesmo assim a gente permanece em sofrimento, a gente está na hora de buscar ajuda, né? A gente não precisa resolver tudo sozinha.
0: Muito bom, viu? Olha, gente, fica a dica aí, hein? Acabei de conversar com a Emanuele Araújo, mestre em psicologia, especialista em terapia cognitiva comportamental. Muito obrigada pelas orientações. É começo de semana, tá valendo, né?
1: Sou eu quem agradece, Patrícia.
0: E até uma próxima,
1: até
0: viu?
1: Até mais.
0: É, gente, cuidar da saúde mental não é luxo, não, viu? Saúde mental não é sinal de fraqueza, é necessidade. Faltam 2 minutos para as 2 horas da tarde, tá chegando ao fim aqui o Chá com Pimenta. Cuide da sua saúde mental, aproveite, hoje é segunda-feira ainda. Faça o que a Emanuele acabou de falar aqui pra gente, seja gestor do seu dia, das suas atividades, viu? Eu sou Patrícia Armentano, agradeço demais a sua companhia. Eu vou saindo agora do estúdio aqui, mas você continue ligado aqui em AM630, porque agora é a vez de Ademar Marques e ele chega com o momento sertanejo. A gente se despede com a música de Rita Lee. Olha só, uma pessoa que deixou um legado muito bom aí pra gente na cultura e que ela fazia valer tudo na vida dela, viu? Então, com você, Rita Lee, vamos ouvir? Saúde é o que eu te desejo pra essa semana. Até amanhã, tchau!

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19: Muito bem, muito bem. Boa tarde. Boa tarde, Curitiba. Alô, região metropolitana. Estamos chegando. Estamos abraçando você nesta segunda-feira bastante fria. Tempo nublado na capital de todos os paranaenses, o tempo indicando chuva por aí, não é mesmo? Mas fazer o quê, né? Faz parte da nossa Curitiba. Olha aí, boa tarde para você nos quatro cantos do meu Paranazão. Boa tarde, donas de casa, amigos, trabalhadores, gente querida que está comigo. Estamos começando mais um programa gostoso. Estamos começando o primeiro programa da semana, não é mesmo? É, o nosso momento sertanejo começa desse jeito. Trio Parada Dura com Alemão do Forró.

0: A música bonita de Bob Robson que você curtiu aqui no Momento Sertanejo, Amor Total.
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0: Vamos em frente, meu povo, são 14h, mais 19 minutos. A boa música por aqui não para, hein? É, por aqui temos a boa música, por aqui temos o sucesso do sertão, a verdadeira música verde e amarela no seu rádio, para você que também me ouve aí pelo aplicativo, na internet, em qualquer parte do Brasil e do mundo. Aquele abraço, gente. Vem chegando, Silvio Brito.

0: aí, João Mineiro e Marciano, faça-me um favor.
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0: Muito. Muito bem, a você que está em sintonia comigo, aquele abraço.
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0: Vamos em frente, meu povo, são 2 da tarde, mais 33 minutos agora. 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
0: Em frente, meu povo. Boa música. Daqui a pouquinho eu volto, viu? Vou a um rápido intervalo. Pezinho lá, pezinho cá.
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0: Muito bem, gente. Está aqui ao meu lado o Nivaldo, pega aquele microfone ali, faz favor. Meu filho, tá por aí. Grande Nivaldo Walter, o comunicador das 5 da tarde, aqui na Paraná Educativa. Vem chegar para mim, ele quer comentar comigo, eu também quero comentar com ele, a respeito desse tempo bem curitibano, né? Você notou?
25: Bem, isso mesmo. Boa tarde a você, Ademar Marques. Boa tarde aos teus ouvintes. Uma Curitiba que...
0: Bem Curitiba.
25: Bem Curitiba. E ela é bem próxima da Serra do Mar. Por isso que é assim, né, Ademar?
0: Exato. É porque aqui da capital, a serra fica mais perto por Piraquara. Aqui,
25: isso.
0: Né? Já tem aqui o começo da Estrada Graciosa, daí Piraquara. E pela 376, Avenida das Torres, a Comendador Franco, já é São José dos Pinhais, aonde um pedaço da Serra do Mar fica em São José dos Pinhais, ali na Colônia Castelhanos, pega a Colônia Castelhanos, pega o Curralinho e pega lá o Inferninho, lá em cima, são nomes de colônia que tem ali.
25: Todas as colônias
0: dentro da Serra do Mar, mas que pertence a São José. Por isso que eu digo que a Serra do Mar já começa em Piraquara, passa por São José dos Pinhais e desce, divisa fora, né? Lá para a região lá de Garuva, né?
25: É verdade.
0: Então, deve ser isso, porque a gente sente ali no descampado do aeroporto, inclusive eu moro ali na região, no descampado do aeroporto a gente sente quando vem o vento da Serra do Mar com garoa, geralmente vem de lá, né?
25: Vem de lá. E normalmente, Ademar Marques, se você observar, essas regiões lá de cima de Brasília, toda aquela região que não é plana...
0: O Cerrado brasileiro,
25: Cerrado,
0: né?
25: Brasileiro, quase não chove, tem muito sol, né? Tem muito sol e quase não chove.
0: Exato.
25: O Cerrado brasileiro.
0: Porque falta árvores, arborização da serra, né?
25: Exatamente isso. O clima é seco e não chove.
0: O que já tem demais aqui, né?
25: Aqui, próximo aqui da Grande Curitiba, tem demais, por isso que é essa temperatura.
0: Que nós temos
25: chuva,
0: a Mata Atlântica.
25: Frio, a Mata Atlântica, o mar também traz o vento do mar,
0: isso.
25: Favorece também todas as nuvens de chuva para Curitiba.
0: E a própria Serra do Mar, né? Segundo informações, o tempo vai continuar assim até quarta-feira, então, Ivaldo?
25: Até quarta-feira vai continuar. De hoje a quarta, poderá chover. A partir de quarta-feira, vai começar a melhorar a
0: temperatura. Mas sexta-feira cai água de novo.
25: Porque vai subir a temperatura, vai para 26 graus na sexta-feira.
0: Não.
25: Com isso, chove de novo.
0: Descamba de água.
25: E assim que vai, né? Estamos recebendo aí a visita do nosso amigo Ricardo
0: Trojan. Professor Ricardo.
25: O professor, aquele que entende de tudo, conhece tudo, aquele que sabe de tudo.
0: Opa!
25: E já vai falar também, né?
0: Já. Boa tarde, Ricardo.
26: Boa tarde, Ademar. Boa tarde.
25: Boa tarde.
0: Eu pensei que o Ricardo só falava no programa do William Barbosa, cara. E não, eu sou um vencedor.
25: Claro.
0: Porque eu conquistei o Ricardo para falar no meu programa.
26: Não,
0: primeira vez.
26: Só terminar aqui. Boa tarde, Nivaldo Walter.
25: Boa tarde.
26: Os ouvintes que nos acompanham nesta tarde. Não tão bonita, um pouco carrancuda, fechada, como vocês estavam falando aí, a questão do tempo.
25: Sim, sim, sim.
26: Mas, enfim, ainda assim, belíssima. Né?
0: Eu só gostaria de fazer um protesto aqui, né? Que eu tomei a vacina contra a influenza, a vacina da gripe, a vacina dos velhos lá, que eles dão aí e tal. Tomei a vacina e peguei gripe. Tô com gripe hoje.
25: Tá com gripe?
0: E faz 2 meses que eu tomei a vacina.
25: Eu tô melhorando do resfriado e da gripe que eu peguei também. Uhum. Tô melhorando, mas não tomei a vacina.
0: Não tomou?
25: Não tomei.
0: Eu tomei a vacina, pensei que tava imune, acordei hoje espirrando e tô com a garganta ressecada, rapaz.
25: Eu fiquei também assim, mas graças a Deus tá melhorando. É muito leite com mel, limão,
0: bem curitibano,
25: chá de
0: vai
25: malva.
0: Lá, leite...
25: Leite com mel.
0: Leite quente.
25: Leite com, quente mel. Com mel.
0: Leite quente. O Ricardo, você é de Curitiba, Ricardo?
26: Eu sou daqui mesmo. Eu realmente, inclusive, eu falo leite, como vocês estão funcionando, né?
0: Você fala leite.
26: Eu falo leite.
0: Não é leite.
26: Não, leite. Eu estou aprendendo leite, né? Por convivência com o pessoal de fora, mas eu sou leite quente também.
0: É, leite quente. É paranaense de Curitiba.
26: Exato.
0: Você falou curitibês, então, né?
26: Com certeza.
0: Que é um outro idioma, né?
26: Exato.
0: Tipo, no Brasil inteiro é menino e é menino. Aqui é piado janho, né?
26: Isso, piado janho, guri também, guri e guria.
0: Isso. No Brasil inteiro é salsichas, aqui é?
26: Vina.
0: Vina, né?
25: Isso.
0: Então esse é o dicionário curitibês, né?
25: Bem isso mesmo, Ademar.
0: No Brasil inteiro é sonoplasta, que é operador, né?
26: Também, tem
0: um
26: operador,
0: tem
26: sonoplasta.
0: Isso.
26: Falando disso, eu posso apresentar um jovem aqui?
0: Opa, deve. Quem tá com você aí?
26: O João tá começando a aprender. Chega aqui, João, chega.
0: Ô, João, pega esse outro microfone aí do lado, isso. Dá uma boa tarde aí, João. Dá uma boa tarde aí.
1: Opa, boa tarde.
0: Você tá chegando hoje, pelo jeito, ó.
1: Tô aqui um tempo, mas na rádio tô chegando agora.
0: Opa, que maravilha. Ele tá de aluno do que aí, Ricardo?
26: Exatamente, de sonoplasta, de operador de som, de técnico de áudio e vídeo.
25: Olha que então, maravilha.
26: De audiovisual, isso mesmo?
1: Isso, audiovisual da IFPR ali na João Negrão.
0: Perfeito. Ah, você tá cursando, inclusive.
1: Isso, tô cursando, vai acabar esse ano já. Tô no quarto semestre.
0: E aqui é como estágio, então?
1: Isso mesmo.
0: Que maravilha, rapaz.
25: Que bom, hein?
26: Tá aprendendo e daqui a pouco pode voltar como profissional e colega de...
25: Claro.
0: Isso.
26: Com certeza.
0: E se quiser aprender aqui na nossa pequenininha mais simples da casa, tá aqui à disposição.
1: Com certeza.
0: O professor tá aí, ó. Professor. Boa. Você sabia que eu fui aluno dessa fera aí, rapaz?
1: É mesmo?
0: Eu fui aluno dele.
1: Eu tô sendo aí também, hein?
0: Olha, foi ele que me ensinou. Eu fui repassando alguma coisinha. O Nivaldo, quando entrou aqui, já entrou meio sabendo, porque quantos anos lá da... Lá da Colombo?
25: Na Colombo, 22 anos.
0: 22 anos numa mesa, então já chegou com noção, né?
1: Eu não tenho 22 nem de vida ainda.
0: Mas, então, Ricardo, só então o João...
25: É, Edmar, só que eu não falei os outros 22 que ficou para trás ainda.
0: Ah, né? Os outros 22, incluindo o Rádio Eldorado.
25: Difusora de Balsa Nova, Cidade.
0: Nossa, 38...
25: 42.
0: 42 anos de... Nossa, coitado do João e do Ricardo. Rapaz, eles não estavam, como é que fala? Não estavam mais nem...
26: Nem num projeto dele.
0: Não, não, nem embrião eles não eram
25: não
0: ainda,
25: era,
0: né?
25: Estavam em outras dimensões.
0: Eu acho que os pais nem se conheciam, né? Pai e mãe, né? Nem casado não tinha.
26: Pode que sim,
0: é. Ô, Ricardo, então o João está integrando aí esse quadro, né? De profissionais.
26: Ele veio para aprender conosco e será um excelente profissional, com certeza.
0: Ele veio para aprender assim como eu vim para aprender, né?
26: Exato. E daqui uns dias ele pode estar aí com você, né?
0: Olha, opa, tranquilo, estão precisando.
25: Bem-vindo, né?
1: Muito obrigado.
0: Seja bem-vindo, João. Quantos anos você tem?
1: Eu tô com 19.
0: 19 Isso. anos. É marmanjão já, né?
25: Já é de maior.
0: É. Então, João, seja bem-vindo e a gente deseja boa sorte. É uma satisfação muito grande tê-lo conosco aqui, tá bom?
1: Muito obrigado.
0: Valeu, Ricardo.
26: Valeu, abraço.
0: Esse é o professor Ricardo, nosso mestre aí das técnicas de gravações, de vinhetas, inclusive.
25: Montagem de programa, vinhetas, jingo.
0: Tudo. Trilhas.
25: Trilha
0: é bom.
25: Sonoras, rapaz. Tudo isso e muito mais.
0: E trilha também ele é bom. E para dar aula aqui. E, só que eu não gosto de repetir, né? Ele ensina uma vez só.
25: Uma vez só, né?
0: Aprendeu. Um abraço, Ricardo.
26: Um abraço, Ademar. Um abraço, Nivaldo e a todos.
25: Outro.
26: Abraço, João.
1: Abraço.
0: Valeu, João. Valeu, Ricardo. Professor Ricardo. Valeu, Nivaldo Walter. Um abraço para você.
25: Outro para você. Eu volto às 17 horas com o fim da tarde da Educativa.
0: Valeu, gente. São 2 da tarde, mais 46 minutos. Este é o Momento Sertanejo. Este é o programa de todas as tardes na Paraná Educativa. Aê, Teodoro Sampaio. Essa é para arrastar o chifre no asfalto.

0: Aí, a música bonita de Teodoro Sampaio com a Jaine. Me desculpa, amor.
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2: Ademar Marques.
0: Opa, muito bem. Vamos avisando vocês aí que o Nivaldo falou que daqui a pouquinho, às 17h, tem o fim de tarde educativa com ele e com ele mesmo, né? Isso, mas daqui a pouco nós teremos o melhor da tarde. Chega pra cá, meu querido Fabrício Campos, o aniversariante do mês de setembro. Aê, tudo bem?
3: Mas a festa de aniversário é todo dia. Semana passada já comemorou uma semana inteira, vamos continuar. Até o dia 30 de setembro.
0: É, você é aniversariante do mês, não adianta, né? Então.
3: É o setembro nos campos.
0: Setembro, é campos no setembro também, né?
3: Isso aí.
0: Ô, meu querido Fabrício, quer dizer que daqui a pouco, o melhor da tarde.
3: Nós vamos falar daqui a pouquinho com a Birgitte Marcilli, da BPW Curitiba, Luana Alves, da Central de Transplantes do Paraná, e o doutor João Nicoluzzi, do Hospital Angelina Caron, sobre um programa que é o Doando Vidas. É o Setembro Verde. Eu falei brincando do Setembro nos campos,
0: mas o Setembro Verde
3: é para doação dos órgãos. É uma campanha muito importante que está sendo desenvolvida, e a gente vai entrar em detalhes daqui a pouquinho no nosso programa Melhor da Tarde. Tudo isso e muito mais. Vamos repercutir também aquele Atletiba que parecia jogo de Copa do Mundo, né? uma vez teve um Portugal-Espanha que foi daquele jeito, assim, né? Que
0: teve.
3: Uma virada no finalzinho. O jogo estava dado por perdido e quando você viu, o negócio continuou.
0: Realmente. E o jogo, o astro maior da noite foi a chuva, né?
3: O astro maior da noite não foi o sol, não. Nem a lua, foi a chuva.
0: Um abraço,
3: um grande abraço, até daqui a pouquinho.
0: Olha aí, daqui a pouquinho eu tenho, então, né? O melhor da tarde. Enquanto ele não chega, vamos de Paulo de Paula.

0: Olha aí, gente. Curtimos aí o Paulo de Paula, Coração de Pai.
1: Ademar Marques.
0: Muito bem, né? Então quer dizer que a menina lá viu o menino do cabelo bonito. Ah, meu Deus do céu. Estamos falando um rapaz aí que a gente conhece, né? Mas tudo bem. Olha... Ai, ai, ai. São 14h, mais 56 minutinhos. Gente querida, vamos ficando por aqui? O que vocês acham? Vou ficando por aqui, deixando aí a todos um forte abraço. Obrigado pela audiência e até amanhã, às 14h, com mais um Momento Sertanejo. Um abraço, gente. Fica com Deus. Até amanhã. Se Deus quiser. Tchau, tchau.

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0: Começa agora mais um programa Melhor da Tarde, o seu programa que tem o objetivo de trazer informação, entretenimento, prestação de serviço e histórias inspiradoras para dentro da sua casa, do seu carro, onde você estiver ouvindo. Nossa programação leve, dinâmica e acolhedora, que é o jeito de ser da Rádio Paraná Educativa AM630. E o assunto que nós vamos tratar hoje é um dos mais importantes, que a gente vai tratar da vida e da continuidade da vida através das ações que você pode tomar dentro de instantes. Estão aqui no estúdio a Birgit Marcilli, a Luana Alves Tanus e o Dr. João Nicoluzzi vai participar de forma remota. Ele mandou a sua participação para esse assunto importante, que é o Doando Vidas, um programa que a gente vai falar daqui a pouquinho. Participe do programa, mande sua mensagem para 41-3331-7430. 41-3331-7430 é o seu canal oficial para participar aqui dos programas da Rádio Educativa M630. Você pode participar também pelo portal da comunicação, comunicação.pr.gov.br/rádio AM ao vivo. Esse é o Melhor da Tarde, que tem o objetivo de tornar a sua vida um pouquinho melhor quando chegar por volta das 16 horas do que estava agora nesse início de tarde, esse meio de tarde, às 15 horas. Previsão do tempo, para a gente não falhar, a gente sempre traz para você como que está o tempo. Depois de um final de semana com bastante chuva na sexta e no domingo, o tempo agora está razoável. As convidadas acabaram de chegar, parou de chover, né? A chuva já parou por enquanto, possibilidade de chuva de cerca de 38%, umidade 94%, temperatura vai ficar nos 11 graus até amanhã. Mas depois, no segundo bloco, vamos falar do Atletiba, que aconteceu debaixo de muita água. O futebol vai ser assunto para o segundo bloco, porque agora nós temos um assunto muito importante. Então, tratamos hoje de um assunto, eu quero trazer aqui um dado alarmante. 45% das famílias brasileiras acabam negando a doação de órgãos no momento do luto. E essa recusa quase nunca é falta de generosidade, mas sim falta de diálogo prévio, de ter conversado a respeito disso. A decisão que salva vidas não pode nascer no susto de uma UTI. Ela precisa ser resolvida antes na mesa de jantar. Para entender essa engrenagem que corre contra o relógio, a gente recebe hoje aqui no estúdio a Birgit Marcilli, da BPW Curitiba. Uma boa tarde, Birgit.
1: Boa tarde. Prazer enorme estar com vocês e poder falar desse grande projeto que a BPW tem a nível Brasil, que eu já conto alguns detalhes para vocês.
0: Sim, vários projetos da BPW, mas esse um muito importante porque envolve a vida. E a Luana Alves Tanus, da Central de Transplantes do Paraná. Uma boa tarde para você também, muito obrigado por estar conosco, Luana.
2: Boa tarde aos ouvintes, boa tarde Fabrício, Birgit, obrigada pela oportunidade.
0: Isso, e ao longo do programa nós vamos ter também a palavra do Dr. João Nicoluzzi, que é o chefe de transplantes do Hospital Angelina Caron, que é parceiro nessa iniciativa. Todos realizam hoje, às 19 horas, na Associação Médica do Paraná, que fica na Água Verde, na Cândido Xavier 575, o evento Doando Vidas. Então, Birgit, Luana, uma boa tarde para vocês. Eu quero começar conversando aqui com a Luana sobre o posicionamento atual quanto à doação de órgãos de quase metade das famílias, que tem um impacto para a continuidade da vida de quem poderia receber os órgãos e ter aquela segunda chance. Conforme dados recentes, a recusa familiar chega a 45% nas entrevistas. Na rotina da Central de Transplantes, o que pesa mais nesse não? É o desconhecimento do desejo da pessoa em vida ou é o despreparo psicológico para poder tomar essa decisão naquele momento, talvez os mais difíceis na vida da família, né, no ápice do luto?
2: Felizmente, aqui no Paraná, a nossa taxa de recusa é menor do que essa.
0: Menor que os 45. 45
2: sim,
0: é nacional.
2: 45 é nacional. Joia. No Paraná, a nossa taxa roda ao redor de 30% nos últimos anos. Nesse ano de 2026, houve um aumento dessa taxa de recusa para ao redor de 33%, que é um dado preocupante, porque cada recusa familiar são órgãos que deixam de poder ser aproveitados e beneficiar os nossos doentes. É multifatorial, sabe, Fabrício, toda essa situação. As famílias que decidem pela doação no momento de luto, elas levam em consideração vários fatores. Desde o conhecimento que elas têm sobre doação de órgãos e sobre o processo de luto, sobre o processo de transplante e também o acolhimento que foi feito ao longo de todo o internamento. Então, o resultado, essa recusa, ela vem como um resultado de várias coisas que aconteceram ao longo desse processo, que vai desde o início do atendimento do paciente até o final do acolhimento, quando esse paciente finaliza o diagnóstico de morte cefálica na UTI.
0: Exatamente. Quando acontece na UTI, às vezes tem um pouquinho mais de tempo para o preparo, não é tanto no susto, né? Não pega tanto de surpresa, e aí você tem como amadurecer um pouquinho essa ideia, né? Porque ela tem que estar presente no diálogo das famílias. Para Birgit, o ambiente corporativo e o empreendedorismo costumam focar em metas, produtividade, futuro. Por que para a BPW Curitiba é estratégico abraçar um projeto como esse, que é o Doando Vidas, e pautar uma conversa que nos obriga a encarar aquilo que é inevitável, que é a finitude?
1: Então, a BPW, eu acho que historicamente, ela tem vários projetos e ela não olha só para a questão empreendedora, mas ela olha a questão da mulher. E junto com a mulher vem também a família e vem também a vida. Uhum. Então, o Doando Vidas, ele é um projeto nacional. Então, só para vocês conhecerem um pouquinho, a BPW, ela foi fundada em 1930 por uma americana, mas na Suíça, que teve a ideia de apoiar um grupo de mulheres entre as guerras. Então, em 1930, quando a mulher não tinha voz, voto e nada, ela já teve essa ideia de juntar mulheres. Hoje, a BPW, ela está sediada em 122 países e 38 cidades aqui no Brasil e aqui em Curitiba há 38 anos. Então, nós olhamos a BPW, ela trabalha com várias frentes. E o Doando Vidas é um projeto nacional que agora, no mês de setembro, ele roda em todas as BPWs do Brasil todo. Nós não inventamos absolutamente nada neste projeto, mas nós damos voz e força para projetos já existentes. Então, a gente sempre traz um evento especial para essa data, para que a gente realmente para e reflita, porque essa conversa precisa começar em casa.
0: Exato.
1: Então, a gente precisa trazer o conhecimento para as pessoas, e esse conhecimento a gente traz a partir desta ação. E esse ano, né, com outros anos já anteriores, sempre a Central do Transplante nos ajudou, e esse ano com a presença da doutora Luana e também do doutor João, né, do Hospital Angelina na Caron. Em outros eventos já tivemos outros parceiros com outros médicos também, a gente sempre trazer a importância desta fala anteriormente, porque aí a decisão da família é sempre muito mais fácil. Então, se é um desejo que eu tenho de ajudar a salvar outras vidas, vai ser mais fácil na hora daquele luto, na hora decisiva da família falar sim. Então, a gente entende isso. E por isso que a BPW, ela olha para esse projeto com muito carinho. E a gente tem muito carinho com esse projeto, porque a gente sabe que a gente pode fazer a diferença na vida das pessoas, que é um dos grandes objetivos da BPW.
0: É isso aí. É importante para que todo mundo que está acompanhando a gente, olha o porte dessa ação. Tem a BPW, tem a Central de Transplantes, né, de órgãos do Paraná, é um órgão que cuida, né, de toda essa questão da saúde do Estado, e tem o Hospital Angelina Caron, que está envolvido. Daqui a pouquinho nós vamos trazer a palavra do Dr. João. Antes de passar aqui para a Luana de volta, eu queria só que você explicasse para o nosso ouvinte, né, principalmente, nós temos até o programa que é o Chá com Pimenta, no horário do almoço, que é bem voltado para o feminino. Talvez as ouvintes que ficaram de lá até aqui já acompanhem um pouco mais, mas o que quer dizer BPW? BPW é Business and Professional Woman, né? São as...
1: Perfeito. É uma ONG internacional. Isso. De mulheres de negócios e empreendedoras.
0: Mulheres de negócios,
1: mulheres
0: exatamente.
1: Mulheres de negócios, exatamente. Então, todo mundo tem a sua empresa, tem o seu pequeno negócio, tem o seu grande negócio ou sua fábrica, enfim. Mas são mulheres de negócios. Então, no Brasil, no mundo... Né? Como eu falei, nós estamos em 122 países, então, nós temos um orgulho, porque nós temos uma história muito rica e nós temos um propósito muito claro. E nós somos hoje a instituição de mulheres reunidas mais antiga do mundo, que acabou de completar 96 anos.
0: Isso, e tem bastante força aqui no Paraná, em Curitiba. A gente acompanha bastante aí os projetos da BPW. Que bom que está junto aí com a Central de Transplantes e com o Hospital Angelina Caron. No Brasil, a legislação determina que a palavra final é da família. Então, antes da gente ouvir o Dr. João Nicoluzzi, que é o chefe de transplantes do Hospital Angelina Caron, eu queria que vocês duas comentassem como tirar o peso dessa conversa para que ela aconteça de forma natural em casa, antes que o hospital vire o único cenário, né? Aquele cenário derradeiro. Dr. Luana?
2: conversar com a família antes da pessoa ficar doente, que normalmente é uma coisa inesperada, né? Ninguém espera que a morte vá acontecer de uma hora para outra, nem espera e muito menos deseja, né? Então, ter essa conversa é algo muito salutar e é muito incentivada. O nosso slogan hoje na Central de Transplantes é doação de órgãos, fale sobre isso. Porque se você não fala sobre isso, a sua família, no momento de luto, de tristeza, no máximo de comoção, não vai saber qual era a sua vontade, né? E a sua vontade, a vontade de quem do falecido, ela costuma ser respeitada pela família. Então, é muito importante que isso seja conversado. Como conversar? Puxa, cada família tem que encontrar a sua fórmula, mas na verdade, esse é um assunto que tem que ser discutido no dia a dia, durante o almoço, durante o jantar, com leveza, sabendo que é uma boa ação e do momento da morte, da finitude, que é inevitável, em algum momento todos nós vamos passar por isso, essa é a forma de transformar uma coisa boa. Né? Transformar aquela tristeza...
0: um momento difícil em algo... um fio de esperança,
2: bom,
0: né?
2: Bom, e sabe que existem muitos estudos científicos mostrando que isso melhora o luto. Melhora o luto da família. Facilita a passagem da família por aquele momento de extrema tristeza. Né? Então, de toda aquela tristeza, algo de bom surgiu. Então, a gente incentiva sempre... converse, fale, aproveite uma reportagem, uma entrevista como essa que nós estamos fazendo aqui, para levar para sua família esse tema e dizer qual era a sua vontade. E isso vai facilitar no futuro o momento da família decidir, porque aqui no Brasil a palavra da família é soberana. Mesmo que a pessoa deixe escrito no cartório, deixe uma procuração, a família ainda tem que autorizar e ser entrevistada. Então, fale sobre isso com a sua família.
0: É importante. Ó, antes de passar aqui para a Birgit, eu fico com o convite. Para você que estiver ouvindo, acompanhando, quiser mandar sua mensagem, registrar a audiência, se tiver dúvidas aqui, tanto a doutora Luana, que acabou de falar, quanto a Birgit, que vai falar agora, é o doutor João, ele mandou a sua participação para a gente vai entrar no ar com ele daqui a pouquinho. 41-3331-7430, 41-3331-7430, se você quiser saber mais sobre esse assunto tão importante. Importante, né, o projeto Doando Vidas. Birgit, como tornar isso mais leve?
1: Eu acho que na medida que a gente tem o conhecimento, como isso funciona, porque eu acho que a grande dúvida das pessoas é como é que é este processo de doação de órgãos. E a gente sabe que é algo extremamente rigoroso quando chega essa hora. Então, eu acho que quando a gente sabe, quando as pessoas conhecem, têm esse conhecimento de qual é o processo, eu acho que também fica um pouco mais fácil. E esse é o nosso objetivo, trazer este conhecimento para as pessoas. Porque daí, inclusive, essa conversa fica mais fácil. Para mim, é claro... que eu vou doar todos os meus órgãos, menos a minha córnea, que não é boa, porque eu preciso de uma. Mas isso tá claro no meu núcleo familiar, mas na maioria não está. E eu também sei já quais são os processos que passo, né? Como são feitas as entrevistas, o que precisa, quem valida, por quantos médicos passa, enfim. Então, tem todo um protocolo que é extremamente rigoroso nessa hora. E as pessoas ficam em dúvida. E eu sempre falo, durante todos os anos que a gente trabalha essa temática, eu sempre falo, pode ser muitas coisas que não funcionam no nosso país, mas a doação de órgãos funciona.
0: Né? Funciona.
1: Então, isso é muito legal, porque a gente sabe que realmente é algo muito sério e realmente traz vida, né? Ou traz novas vidas através de uma doação. E nós falamos não só dos órgãos neste nosso projeto, mas falamos do sangue, do leite materno, dos tecidos e também do cabelo, que são todos também importantes para que a gente traga, muitas vezes, uma nova vida ou, inclusive, uma dignidade para alguma pessoa. Por exemplo, uma mulher que está passando por um tratamento de câncer, exato, com uma peruca nova. Então, apoiamos também esta causa, também nesse sentido.
0: Que maravilha. E vamos trazer aqui para a conversa o doutor João Nicoluzzi, que é o chefe de transplantes do Hospital Angelina Caron, que mandou sua participação nesse nosso programa de hoje, o Doando Vidas.
3: Olá, boa tarde. Para mim, uma satisfação estar aqui com vocês, falando em nome do Hospital Angelina Caron. Eu sou o Dr. João Eduardo Nicoluzzi, sou cirurgião responsável pelo serviço de transplantes desde 2000, desde o início. E essa parceria com a BPW é importantíssima, porque é uma ONG das mulheres de negócios que, entre outras coisas, ela se encarrega de palestras e desenvolvimento de iniciativas como esta, que traz um benefício muito grande à comunidade e à sociedade como um todo. Então essa é uma parceria aqui que vai acontecer agora no dia 14 de setembro, né? Às 19 horas na Associação Médica, que traz à população a experiência do maior centro de transplantes do estado, que é o Hospital Odilina Caron, com 25 anos de história. A história de muitas pessoas que passaram por transplantes, seja de fígado, seja de rim, seja, enfim, todos os órgãos são feitos lá no Angelina Caron. Para que isto ajude ainda mais a conscientizar a população da importância da doação de órgãos, uma vez que 45% das famílias, quando abordadas, ainda negam. Mas quando as pessoas veem o que o paciente que está na fila passa, o que as famílias das pessoas que têm gente na fila passam, eu acho que ninguém deixaria de fazer uma doação, porque é algo realmente muito, muito triste. E a gente sempre lembra que um doador dito ideal, que é aquele doador jovem, enfim, ele acaba ajudando muitas pessoas com a sua doação. Então isso aí eu acho que é um assunto que já se fala há muitos anos, mas é um assunto, ao meu ver, inesgotável, dada a sua importância, dado o volume de mais de 70 mil pessoas em fila de transplantes no Brasil, dado o papel e a organização das diversas centrais de transplantes que existem em cada estado e que faz uma busca incansável 24 horas por dia, mais que necessito de um produto raro e especial que é o órgão. Isso só vai acontecer, todo o processo, quando acontece essa doação. Então, assim, é um evento muito importante, é uma iniciativa muito legal, essa parceria dessa ONG com o Hospital Angelina Caron. Então, eu acho que a gente fica muito contente e estamos apoiando completamente, junto também com a Central de Transplantes do Paraná, que é um órgão público, que é um órgão do SUS e é que é um órgão também que faz o controle e a distribuição de órgãos. Então, para mim, uma satisfação imensa e estar aqui com vocês também hoje. E tudo de bom.
0: Isso aí. Essa foi a participação do Dr. João Nicoluzzi, chefe de transplantes do Hospital Angelina Caron, né, citando a importância dessa reunião de esforços. Para Birgit, sobre a BPW, ele acabou de citar a importância da ONG de Mulheres de Negócios, que assume a responsabilidade de desenvolver iniciativas assim. Como que o network, né, o relacionamento, a força das lideranças femininas de Curitiba podem atuar para reverter esse índice que a gente já sabe que não é de 45%, né, aqui no Paraná, está menor, está na faixa dos 33% de recusa, que ele acabou mencionando. Como fazer para reverter isso usando esse poder, a força das mulheres, Birgit?
1: Exatamente, esse é o nosso papel. E muito felizes estamos este ano, quando nós procuramos a Associação Médica do Paraná, eles também falaram, caramba, nós não fazemos nada em prol disso, então nós estamos junto com vocês, né? No primeiro momento já nos acolheram de uma forma muito, muito bacana. E assim, como o próprio Dr. João disse, né? É um assunto inesgotável, então, sim, queremos para os próximos anos dar mais força e voz. E aí nós temos, sim, a liderança feminina dentro das próprias empresas. Enfim, nós temos vários lugares que a gente pode trazer essa voz e que é mais importante. Então, a BPW tem este papel e precisa fazer isso. E não só, talvez, no mês de setembro, porque no mês de setembro normalmente aumentam um pouquinho esses números e depois caem de novo, né? As pessoas esquecem dessa importância. então realmente é um assunto que a gente precisa tratar o ano todo, e quem sabe no próximo ano a gente possa trazer dados mais relevantes, trazendo, chegamos, melhoramos novamente os nossos números, porque isso nos deixa triste, né, quando a gente sabe que decaiu e deveria ser uma curva que estivesse subindo, mesmo que ela suba lentamente, mas que ela estivesse na subida e não ter um desfalque, uma descida, né? Então, o poder feminino nessa liderança aí nós temos sim, e nós vamos aprofundar isso para que a gente fale disso durante o ano todo.
0: É importante, né? Quanto mais doações houver, mais conscientização tem por parte da
1: Exatamente.
0: Sociedade.
1: Exatamente.
0: Né?
1: E, assim, a gente só vai conseguir isso com conhecimento. Quando as pessoas conhecerem, de fato, como que isso funciona, como que é, trazer essa fala para dentro de casa, que é o nosso slogan esse ano da BPW Brasil também. Fale, comece em casa. Fale em casa sobre isso.
0: Fale sobre então, isso.
1: Fale sobre isso. A gente precisa falar sobre isso. Então, a gente precisa trazer essa... As pessoas não param, porque a gente tá tão no automático hoje em dia, e é tudo tão rápido, as pessoas não param nem para pensar, para falar sobre isso. E a gente precisa ter esses momentos, sim. Então, vamos conscientizar as pessoas para que realmente possam fazer a diferença na vida de outras.
0: Isso aí. E, doutora Luana, conforme a gente ouviu nessa participação do doutor João, ele elogiou o trabalho das centrais de transplantes, né? Falou da busca de órgãos como incansável, 24 horas por dia. Como é que é manter uma equipe mobilizada ininterruptamente, sabendo que o sucesso de todo o sistema depende de um momento tão raro, às vezes quase imprevisível, né? Que é o sim de uma família.
2: Ah, é uma luta do dia a dia, né? Na verdade, nós, como órgão Sistema Estadual de Transplantes, nós somos todos funcionários públicos aqui no Paraná, do governo estadual. Uhum. Temos médicos, temos enfermeiros, técnicos de enfermagem, administrativos, psicólogos, serviço social, que estão aqui na sede, que fica aqui em Curitiba, mas também nas organizações de procura de órgão, que estão aqui em Curitiba, mas também em Cascavel, Londrina e Maringá. E são essas organizações que fazem contato direto com os hospitais notificantes. Qualquer hospital de médio porte pode ter um paciente que pode se tornar um doador. Então, nós temos que ter canais abertos o tempo todo para receber todas as demandas, tirar dúvidas e auxiliar o profissional de saúde que está lá na ponta e que vai fazer o diagnóstico da morte encefálica e vai fazer o acompanhamento e o acolhimento dessa família. Então, é um serviço árduo, 24 horas por dia, mas é extremamente gratificante. Por quê? Porque a gente lida com vida e a gente transforma a tristeza, né, no momento de luto, num potencial bom. Sem doação, não tem transplante. Então, para ver a felicidade e a saúde de uma família reconstruída após um transplante, a gente tem que auxiliar as famílias que estão perdendo seus familiares nesse momento de luto. Então, é um trabalho muito gratificante. Nós temos uma equipe, felizmente, muito unida, muito ativa, de profissionais muito gabaritados.
0: E tem que ter muita empatia, né, para que isso possa acontecer. Até pegando esse gancho da empatia que o doutor João trouxe, muitas famílias podem até dizer não, né, por medo, por mito sobre o processo cirúrgico. Como que a equipe de captação tem lidado com o corpo do doador para garantir à família que o sepultamento e a dignidade do seu ente querido vão ser totalmente respeitados?
2: A família é sempre esclarecida naquele momento de quais são as etapas, né? Como vai ser feita a retirada do órgão, a retirada do tecido. E os bancos de órgãos e tecidos, além das equipes captadoras, fazem uma reconstrução meticulosa. Então, há um certo atraso na entrega do corpo em comparação com aqueles que não são doadores. Isso é bem esclarecido para a família, porque tem que ser feita a logística de transporte desse órgão, levar médicos até lá para que a cirurgia possa ser feita e assim por diante. Mas no término disso, esse paciente, se precisava ir para o IML por uma causa violenta, tem prioridade e isso agiliza o processo. E o órgão, o corpo vai ser reconstruído inteiro para a família. Então, não tem danos no sepultamento.
0: É feito tudo com muito respeito,
2: com muita
0: carinho,
2: muita dignidade.
0: Mesmo.
2: E a família não vai ter prejuízo no seu velório, na sua cerimônia, nem no seu enterro no final. Então, isso é tudo muito garantido aqui no Estado, é um compromisso nosso de seguir a vontade da família na central de transplantes, respeitar a vontade, os prazos e respeitar o carinho que essa família teve conosco, com os nossos pacientes que estão recebendo os órgãos, a gente devolve isso cuidando da família.
0: Muito legal. Vou fazer uma pergunta daqui a pouco para a doutora Birgit, estou chamando todo mundo de doutora aqui, né? Doutor João, doutor Luan.
1: Doutor eu sou.
0: É doutora, então
1: tá
0: certo.
1: Eu sou doutora de informação.
0: Doutora de informação, legal.
1: Só não sou médica.
0: Só não é médica. Se você quiser participar, 41-3331-7430, 41-3331-7430. Mais uma pergunta antes de a gente ir para o nosso intervalo. Nós temos um intervalo obrigatório daqui a pouquinho e depois a gente vai retornar, se vocês tiverem disponibilidade, né? Puderem ficar mais um pouquinho, a gente vai retornar depois do intervalo. Esse painel de hoje à noite vai reunir médicos, mas também vai trazer histórias reais de receptores e doadores. Humanizar o debate e mostrar o pós-transplante é um caminho mais rápido para tocar quem ainda tem receio de abordar esse assunto, Birgit?
1: Com certeza. Quando a gente escuta as histórias, né, de transplantados, de pessoas que receberam um órgão, é sempre com muita emoção envolvida. Uhum. Então, isso sensibiliza as pessoas. Então, já tive a oportunidade de escutar várias palestras, né, de pessoas que, por exemplo, receberam um coração, depois virou um para-atleta, com várias superações. Então, quando a gente escuta essas histórias reais, isso fica mais palpável. E quando a gente traz a emoção para essa conversa, isso traz uma consciência maior. Então, a gente traz hoje, né, também alguns pacientes, o doutor João, que vai trazer alguns pacientes que ele mesmo, né, fez o transplante, para nos contar também sobre essa luta, querendo ou não, porque muitas vezes são anos de espera para que a vida possa se tornar normal novamente. Então, as histórias reais, elas fazem uma grande diferença para essa conscientização das pessoas.
0: Legal. Então, nós vamos para um breve intervalo, porque hoje, às 19 horas, na Associação Médica, vai haver o evento Doando Vidas, com a presença da Birgit, que está aqui conosco, da Luana, da Central de Transplantes, e do Dr. João, que mandou a sua mensagem, ele que é chefe de transplantes do Hospital Angelina Caron. Daqui a pouquinho, depois das inserções políticas obrigatórias, a gente já retorna com o melhor da tarde de hoje, Doando Vidas.
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19: Isso aí, estamos de volta com o Melhor da Tarde da Educativa M630, com esse importante assunto, o evento que acontece hoje à noite na Associação Médica do Paraná, às 19 horas, o Doando Vidas, que vai ter a presença da Birgit Marcilli, que é da BPW Curitiba, Associação de Mulheres Profissionais de Negócio, a Luana Alves Thanos, que é da Central de Transplantes do Paraná, está aqui conosco nos estúdios, junto com a Birgit, e o Dr. João Nicoluzzi, que vai estar lá às 19 horas, mas mandou sua participação, ele que é chefe de transplantes do Hospital Angelina Caron. E o Hospital Angelina Caron, que é parceiro da ação, completa 25 anos no setor de transplantes. Luana, como que o amadurecimento e excelência de hospitais de alta complexidade aqui do Paraná ajudam a dar respaldo técnico para que o trabalho da central de transplantes possa fluir com rapidez, fluir no mais produtivo possível, né? Contando, é claro, com essa contrapartida dos hospitais.
20: Felizmente, nos últimos anos, né, o nosso corpo de médicos transplantadores e de centros transplantadores cresceu muito aqui na capital e também para o interior do estado. Hoje, no interior, nós também temos transplante de fígado, vários centros de transplante de rim, transplante de coração. E isso faz com que o paranaense seja atendido muito mais próximo da sua região e não tenha que se deslocar sempre para a capital. Os centros transplantadores, eles passam por um screening muito rigoroso, uma triagem para poder se cadastrar como centro transplantador. E hoje, na Central Estadual de Transplantes, a gente também acompanha o pós-transplante. Então, o centro transplantador tem os seus indicadores de qualidade acompanhados por nós, de forma que a gente pode dar devolutiva para eles, dos índices de cada centro, comparado com os outros índices dos outros centros transplantadores, e assim fomentar sempre a melhora. Então, o órgão, como disse o Dr. João Nicoluzzi, né, o órgão, ele é um artigo raro. Uhum. Então, a gente precisa usar com toda a sabedoria, com todo cuidado. Então, a gente prima para que o transplante dê certo sempre, salve a vida e melhore a qualidade de vida. E isso que os nossos transplantadores hoje fazem no estado.
19: É exatamente isso que eu ia falar. E talvez isso explique os números, né? De 33%, em comparação com o número nacional, os 45%, é bem menos. Mas ainda tem um longo caminho, né? Porque de cada 3 famílias, é como se 2 já estivessem aceitando e uma ainda está na dúvida, ainda está pensativa. E o desafio é pegar e mostrar que aquele órgão, né? Ele é além de ser um item raro, ele é uma chance de sobrevida e de qualidade de vida, como você falou.
20: Sim, e um doador, ele pode salvar ou melhorar a vida de até 8 pessoas. Então, é muito relevante. E a gente sabe, pela literatura, de países, por exemplo, na Europa, como a Espanha, em que a taxa de recusa familiar chega perto de 10%. Então, se a gente... Nós estamos aqui, comparado com o resto do Brasil, nós não estamos mal. Uhum. Mas comparado com o mundo ideal, a gente pode melhorar muito ainda.
19: O mundo ideal seria zero, né?
20: Todo zero, mundo doa. Zero, mas o 10 a 12% é factível, porque ótimo. Já existem...
19: É primeiro mundo, digamos
20: assim. Locais que isso acontece. Então, muito esse bom. É o nosso objetivo.
19: E, Deus quiser, logo vai chegar lá, né? Birgit, desenhar um evento desse porte exige alinhar a Associação Médica, conforme você falou, a SEBRAE, Secretaria da Mulher. Como foi costurar essa aliança institucional para garantir que essa mensagem de hoje chegue não apenas para as associadas, mas para a comunidade em geral e até no lugar bastante acessível, bastante central, que foi o caso ali da Associação Médica do Paraná, que abriu as portas para receber o Doando Vidas.
21: Esse é o nosso trabalho de networking. Uhum. Então, a gente faz. Nós somos uma associação sem fins lucrativos. Então, as nossas conexões, elas são genuínas. E a gente estava falando lá fora que hoje em dia a gente não tem mais isso. Mas dentro da BPW a gente tem essas conexões.
19: E essa conexão genuína tem uma colega que chama de netweaving. Que é quando vai além do networking, é netweaving. É você pegar e realmente criar essa conexão sem o interesse, pro bem da sociedade mesmo, né?
21: Exatamente. É exatamente exatamente isso. E essa é a função da BPW, a gente faz isso muito bem. Então, hoje nós temos, né, nós participamos das secretarias do Estado, né, do direito da mulher, da saúde, da educação. Nós estamos, né, dentro dessa questão de todas as políticas públicas olhando para a mulher, mas também esse networking acaba nos ajudando. Cada associada tem uma expertise.
2: Sim.
21: E aí, uma das nossas associadas, inclusive a Renata, que é uma das nossas diretoras, ela atende com a empresa dela a Associação Médica do Paraná. Ela falou assim, eu vou bater na porta lá e vou pedir o acolhimento lá. E assim foi feito, o doutor Macedo de primeira já nos recebeu e podemos fazer esse evento lá. Também uma outra associada, diretora jurídica, faz um trabalho lá no Hospital Angelina Caron. E aí, quando elas me trouxeram Angelina Caron, eu falei, peraí, mas eu também conheço, né, a Paola, que é mãe de um amiguinho, e eu conheço o doutor João, porque o doutor João mora no meu prédio. Quer
2: Olha
21: dizer, o mundo é pequeno, Curitiba é um ovo, e assim as conexões vão girando. E a gente tem que aproveitar isso. Como eu já tinha o contato de anos anteriores também da Central de Transplantes através da Juliana, a gente já fez esse contato novamente. Claro que eles estão conosco mais uma vez. E assim que essas relações, elas durem, elas realmente levem adiante. E a nossa assessoria de imprensa, nós temos uma assessoria de imprensa da BPW como associada, disparou também para toda a imprensa, e por isso que nós estamos aqui na rádio, inclusive.
2: Com certeza.
21: Né? Então, todo mundo ajuda um pouco, faz o seu bem, e hoje a gente pode fazer um grande evento e trazer essa mensagem para toda a sociedade, não só curitibana, mas do Paraná como um todo.
2: E assim vão se criando novas conexões, né?
21: Exatamente.
2: Eu estava falando aqui, a Nina, né, que é responsável pela assessoria de imprensa. Isso. Muito obrigado para a Nina, né?
21: Com
2: mais
21: certeza.
2: Uma mulher que pegou e fez com que fosse possível, né, que a gente estivesse conversando aqui. E eu ouvi que novas conexões estão se criando, porque você não conhecia ainda a doutora Lorana pessoalmente,
21: não,
2: né?
21: Não, pessoalmente
2: e
21: não.
2: E que vocês possam pegar, aproveitar bastante essas conexões daqui em diante, né? Ter um evento muito importante logo mais. Doutora Luana, no momento crítico da entrevista familiar dentro do hospital, quem que costuma demonstrar mais abertura para o diálogo ou até liderar aquele consenso? Tem uma diferença perceptível que você perceba de comportamento, maturidade na abordagem, dependendo dessa liderança familiar?
20: A liderança familiar é muito variável. Cada família tem o seu jeito de funcionar, a sua forma de funcionar. Então, o mais importante é que esse acompanhamento seja feito desde o início do internamento, para que a gente possa, na verdade, fazer a leitura daquele contexto familiar e detectar quem são as pessoas que realmente vão decidir no processo e são líderes ali dentro daquele contexto familiar. Pela lei, quem pode assinar a doação é o cônjuge ou companheiro ou um parente até segundo grau. Mas, quando a gente olha os contextos familiares, a gente já presenciou situações em que, às vezes, é a nora que cuida com tanto carinho daquele sogro e é ela que dá a palavra final. Apesar de que quem vai assinar é o filho. Mas ela era o esteio familiar naquele momento, né? Então, é muito variável. Pode ser a matriarca, o patriarca, um filho mais velho, às vezes é o filho com quem mora-se, ou quem realmente cuida, convive. Então, o que isso diz pra gente, né? Que a gente tem que acolher todo mundo, fazer uma leitura técnica daquela família, criar uma estratégia. Existe treinamento hoje dentro da Central de Transplante para os profissionais que fazem isso. Eles não fazem aleatoriamente, eles são treinados para detectar as nuances de cada família e fazer a entrevista da forma correta, no momento correto, com quem pode decidir.
2: Tem que ter muito tato, né?
20: Tato.
2: Muita habilidade
20: tato,
2: ali para poder
20: treinamento, habilidade,
2: né?
20: E ter perfil.
2: Isso.
20: Não é qualquer profissional de saúde que consegue lidar com essa situação e consegue fazer um bom trabalho. Às vezes é um enfermeiro, é um médico, um assistente social de excelente qualidade, mas para aquele trabalho ele não se encaixa.
2: Muito legal. E se a decisão de doar depende do coletivo, para a Birgit essa pergunta, como que a pequena comerciante, a empresária, a cidadã comum de Curitiba pode se transformar numa agente ativa dessa pauta no cotidiano fora do período do Setembro Verde? E não só a mulher, né? O homem também, né, que percebe essa necessidade, né, de estar participando, né, de um projeto como esse, o Doando Vidas, ter essa conscientização.
21: Eu acho que qualquer liderança dentro da sua empresa pode abordar isso dentro da empresa. Uhum. Nós discutimos tantos assuntos dentro das empresas e hoje, né, uma das grandes pautas é a questão da saúde mental, mas a gente precisa também olhar a questão como um todo. Então, eu sou suspeita, mas na minha empresa se fala de alimentação correta, de exercício físico, de sono adequado e em breve a gente vai abordar também essa questão da doação dos órgãos. Então, eu acho que a gente precisa trazer esse assunto como um assunto qualquer que é falado em qualquer empresa sobre qualquer coisa. Então, a gente precisa tirar o mito deste tabu de falar disso. E é a mesma coisa quando a gente fala a nível empresarial, quando a gente fala do processo sucessório. Uhum. Né? As empresas têm as dificuldades, as famílias têm a dificuldade de falar sobre sucessório, sobre quem vai continuar. E muitas vezes acontece, às vezes até, né, a falência de uma empresa por conta que não teve uma sucessão feita corretamente ou não está no plano. Então, a gente sempre precisa olhar para o pior dos mundos. E a gente precisa tratar isso de uma forma leve. Quando você faz isso sempre antes, é sempre com menos dor, com certeza.
2: E às vezes esse é um indicativo, né? Se uma empresa familiar não está pensando no processo sucessório, talvez seja um desafio maior para aquele profissional que vai estar conversando, porque nem na sucessão da empresa foi pensado, imagina, né, na questão da doação dos órgãos. Então, tanto para a Birgit quanto para a doutora Luana, para o ouvinte que está no trânsito agora, que eventualmente queira acompanhar o Doando Vidas de hoje às 19 horas, na Associação Médica do Paraná, é um evento aberto, as inscrições já estão encerradas, como é que funciona?
21: É um evento aberto, é para a comunidade. Para a comunidade, é um evento aberto, nós estamos com algumas vagas ainda, então venha, não vai ser por falta de acolhimento, de falta de espaço, venha, porque é um assunto muito importante, quem se interessou, por favor, procure na rede social da BPW, tem...
2: Na rede social já
21: isso,
2: tem.
21: Isso, da BPW tem, tá falando, tem inclusive o link lá de inscrição também disponível. Se inscreva e venha. Só venha participar e tenho certeza que você vai sair diferente do jeito que você entrou.
2: A mídia social da BPW, qual que seria?
21: BPW Curitiba.
2: Acho que é isso, né? BPW Curitiba.
21: Isso.
2: BPW Curitiba Mulheres Empreendedoras. BPW Curitiba, tudo junto.
21: Isso aí.
2: Se alguém tiver interesse, disponibilidade...
21: Por favor.
2: De repente está na dúvida, né? Acho que é o lugar que vai tirar essa dúvida, né?
21: É o lugar que vai tirar. Nós vamos deixar aberto para perguntas no final também, para que as pessoas possam tirar as suas dúvidas, né? Nós vamos trazer dados, fatos, histórias reais, mas também a gente deixar aberto para todo mundo tirar suas dúvidas sobre este assunto. Então, sejam todos muito bem-vindos.
2: Muito legal. Eu quero, né, a gente vai se encaminhando para o finalzinho aqui da nossa entrevista de hoje. Mais uma pergunta aqui para a doutora Luana, para o cidadão que está ouvindo a gente, que está tomando a decisão agora. Quero ser um doador, quero ser uma doadora. Qual que é o passo a passo legal e prático mais seguro que ele deve dar hoje para garantir que a sua vontade seja soberana no futuro? Ele tem que falar para alguém?
20: Ele tem que falar para a sua família. Então, hoje, fale para a sua família, não só para o seu familiar mais próximo, mas para todos com que você convive na sua família. Então, fale, porque eles vão participar do processo de decisão, caso aconteça um evento aí de morte dessa pessoa. Então, hoje, fale para a sua família. Tem valor deixar alguma coisa escrita em cartório? Existe aquela plataforma, o AEDO, que você pode se cadastrar. Uhum. É uma plataforma que é possível de ser feito e é uma forma de expressão da sua vontade, mas não tem valor legal. Então, para que serve deixar escrito? Serve para sua família ter certeza absoluta de que aquela era a sua vontade. Mas hoje, o que vale? Vale a vontade da família. Portanto, fale para sua família e aproveite e fale também para os seus amigos, para os seus vizinhos. Aproveite para fomentar esse assunto na sua sociedade, na sociedade local onde você vive. Né? Isso vai nos ajudar, só vai trazer o bem. Passar o bem de pessoa para pessoa.
2: Eu não conhecia, aedo.org.br, né? Para quem quiser conhecer um pouco mais o assunto, A EDO quer dizer autorização eletrônica da doação de órgãos, que é uma manifestação da vontade, mas é preciso autorização da família.
20: Sim, isso mesmo. Isso não tira autorização familiar. Então, o mais importante é deixar claro para sua família.
2: O lema da BPW, Birgit, é juntas somos mais fortes, é isso mesmo?
21: Voamos mais altos e somos mais felizes.
2: Juntas somos mais fortes, voamos mais altos, somos mais felizes. É. Esse é o lema completo. E o trabalho da Central de Transplantes prova que ninguém salva uma vida sozinho. É preciso ter relacionamento, conversa, precisa ter muito trabalho. Lembrando que o Dr. João tinha citado no início do programa sobre transformar a perda em recomeço. E até aqui no site da EDO está luto renovação, né? É um recomeço mesmo. Sobre transformar a perda em recomeço, Birgit e Luana, que mensagem final vocês duas deixam para o nosso ouvinte do Melhor da Tarde terminar o dia de hoje pensando não somente no seu futuro, mas no futuro de alguém que pode pegar e de repente receber aquele presente, né, se for manifesta a sua vontade de estar fazendo essa doação?
20: A doação de órgãos, ela é um ato de amor. A pessoa que doa, ela não recebe nada em troca fisicamente, ela não recebe dinheiro, mas ela recebe um consolo, recebe a tranquilidade de saber que fez o seu melhor e que ajudou outras pessoas. Então, tenha o seu coração tranquilo, fale sobre isso, e na nossa sociedade, que é tão... difícil uma sociedade latina de falar de finitude, não deixe de falar da doação de órgãos. Então, essa é a nossa mensagem final da Central de Transplantes. Conte com os profissionais de saúde que estarão ao seu lado sempre que for necessário, mas fale sobre isso para sua família.
2: É importante falar com a família, Birgit.
21: Como propósito da BPW, nós estamos aqui para melhorar a vida das pessoas, para a gente trazer todas as pessoas no mesmo patamar, né? Mulheres de negócios, trazer todo mundo. Então, também a gente traz essa mensagem dessa importância da doação de órgãos para que a gente realmente possa viver uma vida nova. Então, fale, deixe claro isso para sua família, e esse é o nosso dever, de trazer esse conhecimento para a população, para toda a sociedade. Então, contem com a BPW também. Se faz sentido para você, venha participar, seja nossa associada, porque todas nós somos voluntárias, também não ganhamos absolutamente Sim. nada, mas a gente ganha uma coisa que é impressionante. Muitas amigas, muitos negócios como consequência Sim, acontecem, isso é uma natural. Consequência, mas mais ainda, a gente deixa futuras gerações melhores do que as que estão agora. Isso, com certeza, a gente faz.
2: A nossa intenção aqui no Melhor da Tarde é tornar esse seu fim de tarde um pouquinho melhor do que estava às 3 horas, né? Próximo das 4. E vocês conseguem, através do trabalho de vocês, em conjunto com a Central de Transplantes, o Hospital Angelina Caron, tornar a vida das pessoas melhor. Muito legal. O Melhor da Tarde de hoje vai seguindo por aqui. Estamos chegando no finalzinho. Quero deixar esse nosso agradecimento muito especial à Birgit Marcilli e à Luana Alves Thanos, né, por virem ao estúdio, por compartilhar esse panorama tão urgente, sensível e necessário com os nossos ouvintes. A presença e dedicação de vocês duas enriqueceu demais a tarde de todos nós. Eu acho que para quem esteve acompanhando o programa, estava pensando nesse assunto, realmente fica o convite, né? Logo mais vai estar acontecendo o evento Doando Vidas. A gente agradece também a participação do Dr. João Nicoluzzi, do Angelina Caron, que trouxe a sua perspectiva médica dessa causa. E avise sua família sobre o desejo de ser doador. Não é falar sobre morte, é fazer um pacto com a vida. Lembrando que o evento vai acontecer daqui a pouquinho, às 19 horas, na Associação Médica do Paraná, na Água Verde. Fica na rua Cândido Xavier, 575. Né?
21: Perfeito.
2: Ele fica ali naquela região,
21: entre
2: é o seminário,
21: Avenida
2: Água Verde.
21: Entre
2: né?
21: a Avenida Iguaçu e a Avenida Getúlio Vargas.
2: Isso, entre Iguaçu e Getúlio Exatamente. Vargas, não tem erro, bem central. Birgit e Luana, muito obrigado, um bom evento para vocês hoje à noite.
21: Nós que agradecemos a oportunidade de trazer essa pauta e agradecer em especial a BPW, né, a todos os nossos parceiros para que esse evento aconteça hoje. E logo mais, junto com a doutora Luana, doutor João, vamos trazer um pouquinho mais, com mais detalhes, um debate bem bacana sobre esse assunto. E obrigada pela oportunidade aqui, Fabrício.
2: Muito obrigado, doutora Luana. Muito obrigado a você também.
20: Muito obrigada, Fabrício, Birgit. Muito obrigada também aos ouvintes. Estamos disponíveis sempre para tudo que for necessário nesse assunto. Obrigada.
2: Então, tá certo. Agora eu vou chamar o nosso amigo Edson Tomás. Edson Tomás vai falar do clássico Atletiba, que aconteceu debaixo de muita chuva na sexta-feira, ainda está repercutindo, e como é que vai ser esse nosso comecinho de semana no futebol paranaense. Edson, uma boa tarde para você.
3: Olá, Fabrício, um grande abraço para você, para todos que nos acompanham aqui no Melhor da Tarde. Repercutindo ainda o clássico Atletiba da última sexta-feira no Couto Pereira. Primeiro, um absurdo a partida ter acontecido numa sexta-feira, 9 da noite, dia e horário de jogo de Série B. E não é o caso neste momento. O Atlético é o terceiro colocado, o Coritiba está na 7ª posição do Campeonato Brasileiro. Pior, com a chuva torrencial em Coritiba na última sexta-feira, durante toda a semana, mas principalmente na sexta-feira, antes e durante a partida, a realização do jogo também foi uma afronta ao torcedor paranaense, a este grande clássico centenário. Nenhum respeito por parte da CBF, nenhum respeito por parte do árbitro Wagner do Nascimento Magalhães, que aliás apitou muito mal a partida, com muitos problemas, principalmente disciplinares. Resultado de um jogo bem jogado, dentro da possibilidade, de apenas 32 minutos jogados, de mais de 100 minutos em tese de bola rolando, mas muita emoção para o torcedor que esteve num campo praticamente impossível de jogar futebol, mesmo com a boa drenagem do Couto Pereira. O Atlético chega a abrir 2-0 no primeiro tempo, toma um gol no finalzinho da partida ainda no primeiro tempo, 2-1, faz 3-1 com Kevin Viveiros no segundo tempo, mas não sustenta a vitória que praticamente era garantida. O Atlético tinha 5 minutos a rigor para segurar o resultado e acabou tomando 2 gols de bolas paradas. Lembrando que o Atlético faz 1-0 com um gol marcado exatamente pelo Luiz Gustavo num cruzamento do Esquivel. Depois 2-0 com o Arthur Dias fazendo um golaço como zagueiro dentro da grande área. O Coritiba desconta com o Thiago Coser, zagueiro também, na cobrança de falta do Josué, que explode na trave. E aí, no segundo tempo, o Viveiros de pênalti faz 3-1. E o Moledo, grande personagem da partida, decide o jogo em 2 gols de cabeça, 3-3. Resultado justo, porque o Coritiba, mesmo com o Breno Lopes expulso no primeiro tempo, teve capacidade, teve raça para buscar o resultado no segundo tempo, 3-3. Um grande jogo neste aspecto, pelos 6 gols, mas não pela prática do futebol, que praticamente foi impossível por conta do estado do gramado, pelas condições climáticas também. Agora o Coritiba tem uma partida no final de semana, sábado, contra o Vasco em São Januário. Já o Atlético tem um jogo difícil contra o Bahia na Arena da Baixada no domingo. Na Copa Paraná, Tricolor Paraná Clube continua invicto. Ontem empatou com o Azures em Pato Branco em 0-0. É isso, Fabrício. Um grande abraço. Até a próxima aqui no Melhor da Tarde.
2: Isso aí, muito obrigado, Edson, por trazer as informações dos times da capital. O Paraná Clube está invicto, mas não está mais em primeiro, né? O Paranavaí assumiu a ponta.

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15: Boa tarde aos amigos da Educativa AM.

630, é um grande prazer poder falar com o senhor, com a senhora, também com você que prefere ser tratado assim, sem formalidades. Espero que você, ouvinte, sua família e amigos estejam todos muito bem. Eu sou Tobias de Santana e sigo com você até às 17 horas, com um pouquinho de conversa e muita música aqui no Siesta e Seresta. E como manda a nossa tradição, vamos valorizar o conteúdo das composições, sempre trazendo letras que são o recheio perfeito das belas músicas. E hoje vamos relembrar uma letra de um dos grandes compositores brasileiros. Depois a gente diz quem é. E a letra diz o seguinte: se lembra da fogueira, se lembra dos balões, se lembra dos luares dos sertões, a roupa no varal, feriado nacional, e as estrelas salpicadas nas canções. Se lembra quando toda modinha falava de amor? Pois nunca mais cantei, ó maninha, depois que ele chegou. Se lembra da jaqueira, a fruta no capim, do sonho que você contou pra mim? Os passos no portão, lembra da assombração? E das almas com perfume de jasmim? Se lembra do jardim, ó maninha, coberto de flor? Pois hoje só dá erva daninha no chão que ele pisou. Se lembra do futuro que a gente combinou? Eu era tão criança e ainda sou, querendo acreditar que o dia vai raiar só porque uma cantiga anunciou. Mas não me deixe assim, tão sozinho a me torturar, que um dia ele vai embora, maninha, pra nunca mais voltar. Eu convido você para ouvir aqui no Siesta e Seresta essa linda canção que Chico Buarque escreveu para Miúcha, a irmã de Chico, cantar. Fala de um tempo bom, mas onde nem tudo era tão bom assim. E vamos ouvir com Luiz Cláudio, Maninha.

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0: Educativa M630, a rádio que toca o coração do Brasil. Espero que você esteja gostando da seleção de músicas e cantores e cantoras. Nesse bloco recebemos Luiz Cláudio, interpretando Maninha, Maria Bethânia com Luar do Sertão, o nosso grande Luiz Vieira, trazendo a sua criação Menino de Braçanã, e fechamos com Ângela Maria, A Noite do Meu Bem.
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23: 4h22.
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0: A M630 Educativa, a história bem cantada do Brasil. Agora vamos receber um cantor que lutou muito pelo universo das serestas, fazendo questão sempre de regravar grandes clássicos importantes. Então, vamos com ele, Altemar Dutra, interpretando o clássico Risque.

0: Você sintoniza 630 Educativa AM, a rádio que toca o coração do Brasil. Siesta e Seresta, mergulhando fundo no passado, ouvimos o grande Altemar Dutra com Risque. Na sequência veio Agnaldo Raiol com Somos Iguais, depois Carlos Galhardo com Bodas de Prata e fechamos com o grande Augusto Calheiros, Célia.
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1: 4:39.
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0: Educativa AM, vale a pena ouvir de novo e seguimos no nosso passeio pelo passado. Vamos agora com o cantor
5: cantor das multidões, Orlando Silva, interpretando Canção da Eterna Despedida.

0: Você sintoniza 630 Educativa AM, a rádio que toca o coração do Brasil. E no nosso bloco final recebemos Orlando Silva, Canção da Eterna Despedida. Depois Nelson Gonçalves, o Rei do Rádio, interpretando A Volta do Boêmio. Francisco Petrônio com Ave Maria no Morro e Araci de Almeida, Triste Cuíca. E quem encerrou definitivamente o nosso último bloco foi o grande Ataúfo Alves com Na Cadência do Samba. E assim chegamos ao final de mais um Siesta e Seresta. Eu espero que você tenha gostado, tenha curtido a seleção de músicas que fizemos aí especialmente para você. Lembrando que todos os dias, às 16h, estamos aqui no Siesta e Seresta, uma hora de música para você, com pouco papo e muita música. Espero você na próxima. Um grande abraço.
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17: Alô, alô, Curitiba, alô, alô, região metropolitana, muito boa tarde. Estamos começando agora pela Rádio Educativa, mais uma edição do Fim de Tarde desta segunda, 14 do mês de setembro de 2026. A todos, uma ótima sintonia, uma ótima recepção. Aqui é o seu amigo Nivaldo Walter.

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1: 17 horas e 7 minutos em Curitiba.
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Muito bem, agora são 17 horas e 20 minutos em Curitiba, 17 horas e 20 minutos na capital de todos os paranaenses. Eu não poderia deixar passar em branco de falar do falecimento do meu amigo Afonso Buturi, que morou na minha rua por mais de 40 anos. Meu vizinho, meu Deus do céu, Buturi, uma pessoa sensacional que morava bem próximo da minha casa ali na rua Gardenes Corzato, bem pertinho do Cruzeta. Buturi, que morreu aos seus 95 anos de idade. Uma pessoa sensacional, bacana, alegre, cheia de amizades, cheio de amigos, de amigas, família bacana. Enfim, a questão de 10 meses faleceu a esposa dele, a dona Terezinha, e agora chegou a vez dele. As condolências aqui de toda a equipe da Secretaria de Comunicação do Governo do Estado do Paraná, aqui da Rádio Educativa, os sentimentos ao Márcio e à Márcia, os casal de filhos que ele deixou. Buturi, onde você estiver agora, tenho certeza que você está na paz, está com a esposa, está na tranquilidade. Receba os nossos sentimentos de toda a nossa família. Não poderia deixar passar em branco. Há 40 anos eu o conhecia. Sempre quando ia comprar pão ali na panificadora, sempre batendo um papo com o Buturi, no ônibus, na em frente de casa, na casa dele, enfim. Sempre, quando eu soube do falecimento, fiquei muito aborrecido. Fui no enterro ontem, ali no cemitério municipal, por volta das 11 horas da manhã, aonde o corpo foi sepultado ao lado da esposa Terezinha. Buturi, que Deus o receba em bom local.

0: Muito bem, agora são exatamente 17 horas e 22 minutos em Curitiba, 17 e 22 na capital de todos os paranaenses, aqui na Educativa.
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0: Muito bem, agora são 17 horas e 40 minutos, 17h40 na capital de todos os paranaenses. Aqui Nivaldo Walter, fim de tarde da Educativa. 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
0: Os bons tempos estão de volta. Aonde você estava quando essa música era sucesso? José Augusto, fui eu.

0: Muito bem, agora são 17 horas e 45 minutos em Curitiba, 17h45.
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0: 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As músicas MPB de primeiríssima qualidade, como essa da Kátia. Lembrança.

minha gente, nós vamos ficando por aqui, vamos agradecendo o carinho da sua sintonia. Amanhã tem mais, a partir das 5 da tarde, outra edição do Fim de Tarde da Educativa.

Agora são 17 horas e 56 minutos, 17h56. Já está chegando por aqui a Regeninha para dar sequência da programação com os clássicos da Educativa. Meu amigo Paulinho Gaiotto, Paulo, grande Paulo, está me ouvindo e disse que seria bom se a rádio tocasse um forró agora. Eita, nossa senhora! E dá-lhe forró, Paulo! Gente, um grande abraço, uma boa noite, uma boa tarde, uma boa noite e até amanhã, se Deus quiser. Tirando o time. Tchau, gente!

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0: Todos os dias, depois da Patrícia Armentano e antes da Miriam Rocha, chegamos com a Educativa Esportiva, programa voltado ao esporte em geral e principalmente à valorização do atleta curitibano paranaense. Todos os dias, aqui no M630 da Educativa, Educativa Esportiva, depois do Justiça para Todos, com a Patrícia Armentano e antes do Destaque com Miriam Rocha. Conto com a audiência de todos.
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3: Excelente fim de tarde para você ligado, ligada na Educativa FM 97.1 e a M630. Começando mais um Clássicos da Educativa, ao meu comando, Regininha por aqui ao vivo, até as 7 horas da noite te fazendo companhia com os maiores sucessos do passado, sucessos nacionais e internacionais, tocando de novo para a gente matar a saudade e recordar, né? E hoje, 14 de setembro, a música brasileira lembra o nascimento de de um dos grandes nomes do samba. Arlindo Cruz nasceu em 14 de setembro de 1958 e nos deixou em agosto do ano passado, aos 60.

36 anos. Cantor, compositor e instrumentista, Arlindo ajudou a escrever capítulos importantes da história do samba e do pagode. E é justamente com essa história que a gente abre o primeiro bloco dos clássicos da Educativa. Primeiro, o grupo Fundo de Quintal, com Só Pra Contrariar, de sua composição. E na sequência, Arlindo Cruz, com uma música que hoje ganha um significado ainda mais especial. O show tem que continuar, porque, como diz o próprio samba, o show tem que continuar. Agora 6:05.

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0: Clássicos da Educativa Arlindo Cruz, o show tem que continuar. Agora 6h11 e os clássicos da Educativa seguem celebrando um dos grandes nomes da música brasileira nesse 14 de setembro. Marcos Valle nasceu no Rio de Janeiro em 1943 e completa hoje 83 anos. Compositor, cantor, pianista e arranjador, ele ajudou a renovar a música brasileira a partir da bossa nova, criando canções que atravessaram gerações e ganharam reconhecimento também fora do Brasil. Para comemorar, tem dose dupla aqui nos clássicos Não Tem Nada Não e Samba de Verão. Nesse 14 de setembro, a nossa homenagem é para Marcos Valle e agora a gente ouve um dos clássicos desse grande artista. 6h12.
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0: Clássicos da Educativa, mais um sucesso de Marcos Valle, que faz aniversário nesse 14 de setembro, Samba de Verão, sucesso de 1965. E uma voz marcante vem aí, intensa e impossível de confundir. Amy Winehouse transformou o soul, o jazz e blues em uma sonoridade muito particular, conquistando o mundo com sua interpretação visceral e suas canções autobiográficas. E mesmo com uma carreira interrompida precocemente, Amy deixou uma obra que continua viva e influente também. Agora nos clássicos da Educativa, a gente lembra Amy Winehouse. Amy faria hoje os seus 43 anos. Agora 6h18.
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0: Clássicos da Educativa com Beto Guedes, Feira Moderna, sucesso de 1978. E hoje, 14 de setembro, também é o dia de celebrar uma das vozes mais marcantes do pop dos anos 80. Morten Harket nasceu em 1959 na Noruega e completa hoje 67 anos. Vocalista do A-ha, ele ficou conhecido mundialmente por sua voz de grande extensão e por sucessos que atravessaram gerações. E para lembrar o aniversário de Morten Harket, a gente ouve agora um clássico. E antes de curtir o universo do A-ha, vale também lembrar a sua carreira solo. A Kind of Christmas Heart foi lançada em 1995 como single do primeiro álbum solo de Morten. E a gente vai ouvir agora.
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0: Clássicos da Educativa Ney Mato Grosso Homem com H, sucesso de 1981. Agora 6h53 e a gente muda o ritmo e mergulha em uma das mais importantes manifestações da cultura brasileira. O frevo nasceu em Pernambuco, especialmente no Recife e em Olinda, e se tornou símbolo do carnaval pernambucano, marcado pelo ritmo acelerado, pelos passos de dança e pelas tradicionais sombrinhas coloridas. O frevo mistura influências de diferentes gêneros da música popular brasileira. Em 2012, o frevo recebeu um importante reconhecimento internacional. Foi declarado Patrimônio Cultural Imaterial da Humanidade pela Unesco. E agora, vamos deixar o frevo tomar conta dos clássicos da Educativa. Para começar, Me Segura Senão Eu Caio, com Alceu Valença.
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0: clássicos da Educativa e dando sequência à nossa homenagem ao Frevo, que tem o seu dia comemorado hoje, 14 de setembro. A gente chega à nossa saideira para fechar esse começo de noite com muita energia. É o Barramalho e Banho de Cheiro, um grande clássico da música brasileira. A gente volta a se encontrar amanhã aqui na Educativa. Até lá!
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1: Olá, boa noite.
2: Boa noite para você que nos acompanha em todo o país.
1: Segunda-feira, 14 de setembro de 2026.
2: E vamos aos destaques do dia.
1: Programa de renovação de frota inclui motoristas de transporte escolar e de carga.
2: Agora é lei, medida que já atende mototaxistas, taxistas e caminhoneiros. Graziele Bezerra.
3: O programa oferece financiamentos mais acessíveis de veículos utilizados em atividades remuneradas, como transportes de passageiros e entregas.
1: SUS começa a oferecer vacina Pneumo 20 para quem tem mais de 85 anos.
2: Imunizante amplia a proteção contra bactérias, contra bactéria apontada como a causa mais comum de infecções respiratórias em todas as faixas etárias. Thaísa Vitória.
4: Segundo o Ministério da Saúde, a estimativa é de que mais de 2 milhões e 300 mil pessoas façam parte do público-alvo em todo o país.
1: Mais segurança na hora de voar.
2: Já estão valendo regras mais rigorosas contra passageiros indisciplinados. Gabriela Noronha.
5: As medidas vão da orientação à multa e, nos casos mais sérios, à suspensão de voar.
1: E na apresentação, Luciana Vasconcelos e Nazi Brum.
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1: Financiamento de carros e motos para quem usa esses veículos como instrumento de trabalho.
2: Uma lei sancionada hoje garante a continuidade de programa de renovação de frota e inclui também veículos de transporte escolar.
3: Com a sanção da lei, o Move Brasil terá continuidade e passa a se tornar uma política permanente. O programa oferece financiamentos mais acessíveis de veículos utilizados em atividades remuneradas, como transportes de passageiros e entregas. Agora, além de mototaxistas, taxistas e caminhoneiros, motoristas de transporte escolar também vão poder renovar suas frotas, com taxas de juros mais baixas. As regras para essa categoria ainda serão regulamentadas. O ministro da Secretaria-Geral da Presidência da República, Guilherme Boulos, comentou que o programa também permite a aquisição de carros elétricos.
6: O carro elétrico é um desejo dos taxistas, dos motoristas, porque para além do ganho ambiental, o carro elétrico tem um custo operacional muito menor do que a gasolina ou álcool. E o Move Brasil também priorizou carros elétricos ou híbridos para que pudessem ser utilizados por essas categorias que trabalham a partir do seu carro.
3: Pelo Move Brasil é possível comprar automóveis novos, movidos a etanol, flex, elétricos ou híbridos, de até R$ 200 mil, e parcelar em até 84 vezes. No caso das motos, o prazo para pagamento é de 48 meses. Os juros do Move Brasil são de 12,6% ao ano para homens e 11,5% para mulheres. O ministro do Planejamento e Orçamento, Bruno Moretti, explica como funciona o pagamento das parcelas.
7: Na prática, é um sistema de amortização que garante que a prestação começa menor para caber no bolso da trabalhadora e do trabalhador e, ao longo do tempo, na medida em que o trabalhador aumente sua renda, aumente sua produtividade, o valor sobe, mas ele, na partida, começa menor para garantir que o trabalhador possa acessar.
3: Até agora, mais de 48 mil carros e 19 mil motos foram financiados pelo Move Brasil. Para aderir, os motoristas precisam estar cadastrados nas plataformas de transporte ou de entregas há pelo menos 6 meses e ter realizado ao menos 100 corridas nesse período. No caso dos taxistas, é preciso ainda estar com licenças e registros ativos e com regularidade fiscal. Mais informações pelo gov.br/movebrasil. Reportagem Graziele Bezerra.
1: Segurança nos aeroportos e no ar. A Agência Nacional de Aviação Civil, a ANAC, começa a aplicar novas regras para passageiros que tenham comportamentos que comprometam a proteção ou a ordem durante viagens de avião.
2: A Resolução número 800 busca estabelecer procedimentos mais claros para situações de indisciplina e reforçar a segurança durante o transporte aéreo.
1: Para nos ajudar a entender o que muda a bordo nos aeroportos, vamos conversar com a repórter Gabriela Noronha. Boa noite, Gabriela. Então, Gabriela, a resolução foi assinada hoje, foi em março, e começa a valer hoje. E o que, que muda na vida do passageiro e quem trabalha no aeroporto?
5: Olha, muitas mudanças agora com a resolução, viu, Luciana? Boa noite.

0: noite, Nazi. Uma boa noite a todos que nos ouvem na Voz do Brasil. Então, vamos começar a explicar. Essa resolução número 800, ela busca estabelecer procedimentos mais claros para situações de indisciplina e reforçar a segurança durante o transporte aéreo. Além disso, essa resolução, ela vai listar uma série de comportamentos proibidos e também regulamenta o tratamento e providências necessárias a serem dispensadas ao passageiro. Né? Essa medida entra em vigor a partir desta segunda-feira e vale tanto para passageiros no interior das aeronaves em voos domésticos nacionais, quanto para conexões em voos internacionais, respeitando as legislações aplicáveis e as exceções previstas em lei. A grande novidade é que agora existe um critério muito claro, dividindo as infrações por gravidade. O passageiro que arrumar confusão leve, ou seja, como ignorar os comissários ou usar o celular na hora errada, recebe aí advertências e multas menores. Já quem fumar a bordo, por exemplo, ou ameaçar funcionários, cometer agressões ou importunação sexual, entra na faixa de faltas graves e gravíssimas. E nesses casos, ele pode até ser banido de voar.
1: Agora, Gabriela, o que a tripulação pode fazer no momento dessa confusão dentro do avião?
0: Nazi, a resolução dá total respaldo legal para que os comissários e o comandante ajam rapidamente. A companhia aérea pode agir para controlar a situação de indisciplina. E dependendo do que estiver acontecendo, a equipe pode orientar ou advertir o passageiro, realizar a contenção física temporária dessa pessoa indisciplinada, usando lacres ou algemas de contenção do próprio kit da aeronave e também solicitar o apoio da Polícia Federal. O piloto também tem autoridade para realizar um pouso forçado no aeroporto mais próximo para expulsar o infrator. Dados divulgados pela ANAC mostram que o número de passageiros indisciplinados no Brasil aumentou quase 70% em um ano. De janeiro a setembro de 2026, já foram 800 casos. Destes, 154 foram gravíssimos. E olha, de acordo com o ministro de Portos e Aeroportos do Brasil, Tomé Franca, o objetivo da resolução aprovada em março deste ano é garantir a segurança e o bem-estar de todos os usuários e trabalhadores do transporte aéreo. Vamos ouvir.
2: Então, proteger quem viaja, a tripulação, proteger também quem trabalha em solo é o foco, né, dessa resolução, a proteção do passageiro. Então, e dos tripulantes, dos trabalhadores. Então, esse é o foco da resolução. A resolução não tem um foco de punir, a resolução tem um foco de proteger, de trazer segurança para o transporte aéreo brasileiro.
3: Gabriela, como você disse mais cedo agora, em alguns casos o passageiro fica impedido de voar. Isso porque foi criada uma lista de banimento chamada no-fly list. Você pode explicar como ela vai funcionar aqui no Brasil?
0: Luciana, essa é uma das principais inovações aí da norma. A no-fly list é uma lista de restrição de voos. Então, os passageiros que cometerem infrações classificadas como gravíssimas poderão ser proibidos de voar em qualquer companhia aérea comercial do Brasil por um período aí que varia de 6 a 12 meses, vai depender da infração. E os sistemas das empresas serão interligados para bloquear a compra de passagens, o check-in e o embarque aí do CPF penalizado.
1: Agora, Gabriela, existe algum direito de defesa desse passageiro que for incluído nessa lista?
0: Sim, a aplicação do banimento temporário de voar é feita inicialmente pela própria companhia aérea onde ocorreu o incidente. No entanto, a empresa é obrigada a notificar formalmente o passageiro, garantindo a ele o direito à ampla defesa e ao contraditório dentro de um processo administrativo regulamentar. O diretor-presidente da ANAC, Thiago Feinstein, explica que a empresa deve comunicar também a infração do passageiro à agência dentro de um prazo que varia conforme a gravidade. E as infrações gravíssimas, por exemplo, precisam ser informadas imediatamente. O diretor-presidente também destaca que a resolução prevê punições para as empresas que negarem essa defesa aí do passageiro. Vamos ouvir.
4: Se a companhia aérea não der o amplo direito de defesa para o passageiro, a companhia aérea também será punida pela ANAC. Haverá uma decisão de primeira instância, o passageiro pode recorrer, uma decisão de segunda instância e a ANAC estará sempre monitorando todos esses passos e sempre também de ouvidos abertos para que os passageiros também possam nos procurar para dar segurança e amplo direito de defesa do passageiro.
3: Gabriela, em relação ao passageiro, quais são as penalidades previstas para quem passa do limite?
0: Agora vamos para a parte que pesa no bolso, né? E as multas administrativas começam aí em R$500 para infrações leves, mas podem chegar a R$17.500 em casos graves ou gravíssimos. E vale lembrar que esse valor, Luciana, é apenas a multa administrativa da RANAC. A companhia aérea ainda pode processar o passageiro na justiça comum para cobrar os custos de um pouso forçado, por exemplo. E o passageiro ainda pode responder criminalmente na Polícia Federal. E olha só, quem estiver interessado em saber mais detalhes sobre essas novas regras, a resolução está disponível na página da ABAR, no endereço pareceexagero.com.br.
1: Muito bom. Obrigado, Gabriela, pelas informações ao vivo aqui no estúdio da Voz do Brasil.
3: O setor cultural representa cerca de 3% do Produto Interno Bruto brasileiro, índice que representa a riqueza do país.
1: E para dar voz a todos, artistas, produtores, agentes culturais, pesquisadores e outros integrantes da área podem participar da eleição do Conselho Nacional de Política Cultural.
3: Quem conversou com a Mariana Jungmann sobre o assunto foi a secretária de Articulação Federativa e Comitês de Cultura do Ministério da Cultura, Roberta Martins. Vamos ouvir.
5: Secretária Roberta Martins, bem-vinda à Voz do Brasil, um prazer ter a senhora conosco aqui.
6: Obrigada, adoro esse programa.
5: Vamos então falar do Conselho Nacional de Política Cultural, começar falando o que é esse órgão, em que ele atua. A senhora pode dar exemplos práticos para a gente dessa atuação?
6: Todas as políticas sociais têm conselhos, conselhos para acompanhar a política pública junto do Poder Executivo, do governo, como a gente fala. Então, um conselho, e no nosso caso, um Conselho Nacional de Política Cultural, o Conselho Nacional que acompanha as políticas nacionais que são construídas pelo governo federal junto com essa representação da sociedade civil, que juntos criam, acompanham, fiscalizam e deliberam coisas importantes da vida da política pública de cultura no Brasil.
5: E para a gente ter essa participação da sociedade, a gente tem eleições, então inscrições estão abertas. Então, eu queria que a senhora falasse também para a gente quem é que pode participar das eleições para esse conselho, quem é que pode se inscrever tanto para ser conselheiro quanto para votar no conselho, porque isso também está aberto,
6: isso,
5: né?
6: Isso. Isso que é o mais legal. A gente conseguiu esse ano fazer um processo totalmente online e, além dele ser online, um processo simplificado. Para você ser eleitor, você se credencia para votar na área da sua atuação. Se você é do teatro, você se credencia para votar nos conselheiros do teatro. Para você votar na música, você se credencia no lugar, lá na nossa plataforma, que vai votar nos candidatos a conselheiros nacionais da música. Para isso, você, para ser eleitor, tem que comprovar um ano de atuação. Se você atua na área, no setor, você tem um portfólio, você tem um currículo, todo mundo tem um currículo.
5: Uhum. E aí quem você... é do setor cultural, então, né? Sempre tem seu portfólio ali.
6: Maravilhosos, né? A produção cultural brasileira é tão intensa, então a gente tem muita gente para participar desse processo. A pessoa vai lá, comprova um ano para ser eleitor. E para ser eleito, tem que ter um pouco mais de bagagem. Então, a gente está pedindo 3 anos de comprovação de atuação no setor. Esse processo tem sido super rico, porque a gente simplificou a forma das pessoas entrarem neste lugar que é pensar políticas públicas junto com o governo.
5: Muito bem. O processo eleitoral também, ele está garantindo aí diversidade, a representatividade no conselho, que é uma coisa muito importante, né? Quais são as regras, né, para essa diversidade? Por que que é tão importante garantir, assim, que não tenha um grupo muito homogêneo, vamos dizer assim?
6: Porque a sociedade brasileira é isso, essa diversidade maravilhosa. Então, a gente pensou em alguns condicionantes. O primeiro deles é que a gente tivesse pessoas de todas as regiões, do norte, do sul, do leste, do oeste. Ou seja, a gente precisa que as pessoas do Brasil inteiro estejam, não apenas das macro-regiões, mas pensar em chegar em representações dos interiores. Isso para nós é importante, então esse é o primeiro condicionante. E depois a gente pensou nos povos. os povos indígenas. A gente precisa valorizar a cultura indígena do Brasil. Ela está ligada não apenas à relação com a natureza, mas com a produção cultural, com este lugar que a gente tem tão especial. Então, temos cotas para pessoas indígenas. Nós também temos cotas para pessoas negras. Parte da fonte da beleza e da diversidade cultural brasileira reside na cultura negra. Então, é importante que a gente tenha pessoas que são ligadas a esses processos da produção da cultura negra também. E a gente está ousando em duas questões. Uma delas é que ter, no mínimo, uma pessoa de cada colegiado nacional, que eu já vou explicar o que é, com deficiência. Nós precisamos trazer as pessoas com deficiência para esse universo da participação política. Essas pessoas precisam ser vistas na sua integralidade. Isso é uma ousadia nossa, que vai exigir também aprendizado por parte do governo. E a segunda ousadia é ter paridade. A política precisa enxergar as mulheres como lá sentadinhas à mesa e orientando a política. Então, a paridade de mulheres no conselho, a gente está buscando e vai conquistar.
5: Agora, existe aí um edital, né, que já está disponível com todas as regras e tem até um tutorial também para quem quiser participar como eleitor ou se candidatar, também entender melhor como fazer isso. Onde é que as pessoas podem acessar esses documentos?
6: Graças a Deus, a gente tem muitos recursos tecnológicos. A eleição é toda eletrônica e a gente tem um portal incrível chamado Vota Cultura, onde tem recursos de acessibilidade para ampla e plena, linguagem simplificada, a letrinha está grande e a gente precisa que a pessoa esteja no GovBR, o que é um aprendizado também para o brasileiro. Todas as coisas agora oficiais, elas estão lá no GovBR, a gente precisa dominar. Então, entrou no GovBR, se inscreveu, mandou lá, fez o upload, que é subir a documentação, você já pode estar apto para votar ou para ser votado. E aí você escolhe, você pensa, está na sua hora de contribuir com o povo brasileiro, ser conselheiro junto com a gente? Pensa nisso, gente, e vem somar com a gente também.
5: Então, só para a gente concluir, vamos dar o serviço. Até quando vão as inscrições?
6: Molezinha. 22 de setembro, a gente está com as inscrições até dia 22 de setembro. E anota aí, é no portal do Vota Cultura. Vota Cultura. .cultura.gov.br votacultura.cultura.gov.br. É molezinha, vem com a gente participar, porque quanto mais a gente participa, mais a gente democratiza esse Brasil e é nos conselhos que a gente precisa fortalecer também para poder fazer valer a voz do povo.
5: Muito bem, nós conversamos com Roberta Martins, secretária de Articulação Federativa e Comitês de Cultura do Ministério da Cultura. Muito obrigada, Roberta, pela
6: entrevista. Obrigada a vocês e vem com a gente. Vota Cultura no Conselho Nacional de Política Cultural.
7: É na despedida de uma pessoa que outras podem ser salvas.
3: A doação de órgãos no Brasil depende da autorização de familiares.
7: Por isso, este mês, Setembro Verde é para lembrar sobre esse desejo. Converse com a sua família sobre a intenção de ser um doador.
8: No Brasil, cerca de 49 mil pessoas estão na fila aguardando a doação de um órgão para continuar vivendo. Dados do Ministério da Saúde apontam que cerca de 45 mil esperam por um rim. O publicitário Leandro Cavalcante fazia parte dessa fila. Ele esperou durante quase 2 anos fazendo hemodiálise para receber um rim. E fala da gratidão de voltar a ter uma vida normal.
9: Tudo tem continuidade. Então, é pensar que aquele fim daquela vida, ela pode perpetuar ou continuar em outra vida.
8: Segundo o Ministério da Saúde, o Brasil tem o maior programa público de transplante de órgão do mundo. Quase 90% dos transplantes são feitos pelo Sistema Único de Saúde, o SUS. E um único doador falecido pode salvar mais de 8 vidas e também beneficiar outras pessoas com a doação de tecidos. O nefrologista Giuseppe Gatto fala sobre quem pode ser um doador.
10: Nós temos 2 tipos de doação. Nós temos doador vivo e o doador falecido. O doador vivo, que é a família até 4º grau, seja avô, tio, primo, o primo de 1º grau, né? Irmão, pai. E nós temos o doador falecido. O nosso doador falecido falecido é aquele que teve uma morte muito específica, que é a morte encefálica, onde o cérebro morreu, ele não funciona mais, mas todos os outros órgãos estão funcionando.
8: Leandro Cavalcante fala de um presente recebido de alguém que ele não conheceu.
9: Seja doador, a única coisa que você deixa por aqui são as coisas boas que você fez e a intensidade que você deixou as coisas para as outras pessoas.
8: No Brasil, a manifestação da vontade de doar em vida é importante, mas a autorização para doação após a morte depende da família. Por isso, conversar com familiares é fundamental, como alerta o nefrologista Giuseppe Gatto.
10: A nossa legislação, ela define que quem escolhe se você vai doar ou não é a sua família, não é você. Então é muito importante que a gente manifeste à nossa família o interesse de ser doador.
8: O Dia Nacional de Doação de Órgãos, celebrado em 27 de setembro, foi criado para conscientizar a população sobre a importância de conversar com a família sobre a vontade de ser doador. Reportagem Cleide Lopes.
3: No Brasil, a cada grupo de 100 mil idosos acima de 80 anos, quase 3 mil foram internados por pneumonia só no ano passado, de acordo com dados do Ministério da Saúde.
7: Agora, idosos com 85 anos ou mais contam com uma nova proteção pelo SUS.
3: É a vacina Pneumo20, que já está disponível nos postos de saúde de todo o país.
7: O imunizante reduz risco de internações e de quadros graves nas idades mais avançadas, quando as infecções respiratórias costumam ser mais agressivas.
11: Nova vacina para idosos está disponível no Sistema Único de Saúde para pessoas com 85 anos ou mais. A vacina pneumocócica 20 valente conjugada, conhecida como Pneumo 20, protege contra a doença e formas graves, como pneumonia e meningite. Segundo o Ministério da Saúde, a estimativa é de que mais de 2 milhões e 300 mil pessoas façam parte do público-alvo em todo o país. A distribuição das doses começou neste mês de setembro. O envio das próximas doses vai considerar critérios como o número de pessoas que podem ser vacinadas, a média mensal de aplicações e os estoques disponíveis. Para receber o imunizante, é necessário apresentar documento que comprove a idade, sem necessidade de prescrição médica. A indicação da Pneumo 20 varia de acordo com o histórico de vacinação contra a doença. Para mais informações, acesse gov.br/saúde. Thaísa Vitória para a Voz do Brasil.
3: E essa agora vai para quem gosta de ler.
7: A plataforma Mac Livros mantém um acervo digital 100% gratuito, que reúne mais de 25 mil títulos organizados em 26 categorias temáticas.
3: A divisão permite explorar acervos específicos, como clássicos, juvenis, biografias e poesia.
12: Clássicos da literatura, best-sellers e lançamentos do mercado editorial. A Biblioteca Digital do Brasil, conhecida como Mac Livros, reúne um catálogo variado com mais de 25 mil títulos gratuitos. E a organização do acervo é feita para agradar diferentes perfis de leitores, como explica a diretora de apoio à gestão educacional da Secretaria de Educação Básica do MEC, Anita Stefani.
13: O Mac Livros tem mais de 25 categorias, então atende uma diversidade enorme de gostos. Você pode ter biografias, aventura, clássicos, obras infanto-juvenil, poesia, contos, enfim, tudo que você precisar está no Mac Livros.
12: Somando mais de 450 mil horas de leitura, o que equivale a 51 anos, a plataforma registra forte engajamento. Entre os destaques dos mais procurados está Torto Arado, de Itamar Vieira Júnior. A diretora Anita Stefani faz uma sugestão de leitura.
13: Olha, eu acho que o que eu mais gostei de ler foi o Vegetariana, que tá super em voga, né? Porque ganhou, inclusive, prêmios e tal. E ele tá disponível no Mac Livros. Mas é também interessante ver e um tipo de literatura que eu não conhecia tanto, que é a literatura de quadrinhos. E que tem alguns exemplares disponíveis e que é interessante ler pelo Mac Livros.
12: Para saber como usar e outros detalhes sobre o Mac Livros, acesse agora mesmo gov.br/mac. Reportagem Gilberto Evangelista.
7: E essas foram notícias do governo federal.
3: Uma realização da Secretaria de Comunicação Social da Presidência da República.
7: Com produção da empresa Brasil de Comunicação.
3: Fique agora com as notícias do Poder Judiciário e do Congresso Nacional. Uma boa noite.
7: Boa noite, até amanhã.
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16: STF vai decidir se crise humanitária pode dispensar visto para reunião familiar no Brasil.
17: Para o STJ, famílias acolhedoras mantêm guarda provisória de crianças mesmo após saírem do programa.
16: Governo federal vai apurar falhas da Uber e da 99 no atendimento a idosos e pessoas com deficiência.
17: Boa noite, eu sou Arthur Filho.
16: E eu sou Walter Lima.
17: Supremo Tribunal Federal vai decidir se situações de crise humanitária podem justificar a dispensa de visto para permitir a reunião familiar de estrangeiros no Brasil.
16: O julgamento, ainda sem data definida, vai orientar os limites da atuação do Poder Judiciário em situações nas quais exigências migratórias entram em conflito com direitos fundamentais, especialmente o direito à convivência familiar em contextos de crise humanitária. Fernanda Porto.
18: O caso envolve um cidadão do Haiti que vive no Brasil e pediu autorização para que a esposa e a filha pudessem entrar no país sem a apresentação do visto. O pedido foi negado pelo Tribunal Regional Federal da 4ª Região. No recurso apresentado ao Supremo, o Ministério Público Federal argumentou que o direito à reunião familiar deve ser preservado, especialmente quando dificuldades administrativas impedem, na prática, que o estrangeiro consiga solicitar o visto. Em sessão plenária virtual, o STF reconheceu por unanimidade a repercussão geral da questão. Isso significa que a decisão será tomada no julgamento do mérito, que deverá orientar casos semelhantes em todo o país.
17: Famílias acolhedoras que saíram do programa público de acolhimento podem continuar com guarda provisória de crianças.
16: Essa decisão é do STJ ao manter crianças com três famílias acolhedoras na cidade mineira de Itapeva. Fátima Uchoa.
19: Os ministros consideraram os vínculos socioafetivos ao longo de mais de 2 anos de convivência entre as crianças e as famílias acolhedoras. Segundo a relatora no STJ, ministra Nancy Andrighi, as medidas de proteção previstas no Estatuto da Criança e do Adolescente e no Sistema Nacional de Adoção e Acolhimento visam a atender o superior interesse da criança e do adolescente. E o juiz não pode basear a transferência para abrigos públicos sem haver riscos para as crianças. A guarda provisória com as famílias acolhedoras vale até o julgamento da ação que pode retirar o poder familiar dos pais biológicos.
17: Começou hoje a Semana Nacional da Execução Trabalhista.
16: Durante 5 dias, os tribunais regionais do trabalho vão concentrar esforços para garantir o pagamento de direitos reconhecidos pela Justiça. Repórter Nídia Rios.
20: Já pensou ganhar uma ação trabalhista e não receber o valor devido? É justamente para evitar situações como essa que a Justiça do Trabalho promove todos os anos a Semana Nacional da Execução Trabalhista. A 16ª edição da campanha será realizada entre os dias 14 e 18 deste mês, em todos os 24 tribunais regionais do trabalho do país. Quem tem uma ação trabalhista nessa fase pode procurar a vara do trabalho da sua região ou entrar em contato com um advogado que acompanha o caso.
17: Governo vai apurar falhas da Uber e da 99 no atendimento a idosos e pessoas com deficiência.
16: A medida atende a uma recomendação feita pelo Ministério Público Federal. Vanessa Pereira.
21: A Secretaria Nacional do Consumidor, a Senacom, acatou a recomendação e vai apurar casos de cancelamento de viagens motivados pela idade avançada do passageiro ou pela presença de equipamentos assistivos, como cadeira de rodas, bengalas, muletas e cães-guia. A secretaria, que integra o Ministério da Justiça e Segurança Pública, já notificou as empresas Uber e 99 para que esclareçam quais medidas adotam quando há recusa de transporte nesses casos. A recomendação do MPF também foi encaminhada às duas empresas, que ainda não informaram quais providências pretendem tomar.
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17: A você, uma boa noite.
16: E até amanhã.
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4: Eu sou Paula Groba.
22: E eu sou Humberto Pinheiro.
4: E estes são os destaques de hoje do Jornal do Senado, que começa agora.
23: Projeto de Lei Orçamentária 2027 chega ao Congresso com reajustes travados pelo arcabouço fiscal e regra de ouro.
4: Regulação das redes sociais divide especialistas em audiência no Senado.
23: Um terço dos alunos do ensino médio já apostou em bets, segundo pesquisa.
4: Boa noite.
22: Boa noite.
4: As bets já fazem parte da rotina de muitos jovens brasileiros. Uma pesquisa da Frente Parlamentar Mista da Educação revelou que um terço dos estudantes do ensino médio já apostou em jogos online.
23: Diante desse cenário, um projeto do Senado quer diminuir o apelo das apostas e reforçar a proteção de quem está mais vulnerável a esse tipo de jogo. Repórter Raíssa Abreu.
24: Uma pesquisa da Frente Parlamentar Mista da Educação, em parceria com o Instituto Equidade.info, mostrou que 9,5% dos estudantes brasileiros de 11 anos já fizeram apostas online. A proporção aumenta com a idade e entre os alunos do ensino médio, um a cada três estudantes já teve experiência com bets. Foram ouvidos, entre agosto e setembro, 1.912 estudantes de 191 escolas públicas e privadas no país. Para diminuir o apelo das plataformas de apostas online proibidas para menores de 18 anos, especialmente junto aos grupos mais vulneráveis, a Comissão de Ciência e Tecnologia do Senado acaba de dar parecer favorável a um projeto que amplia as restrições à publicidade e ao patrocínio das bets. A proposta foi apresentada pela senadora Damaris Alves, do Republicanos do Distrito Federal, e por outros seis senadores que fazem parte da Frente Parlamentar Mista da Saúde Mental.
25: É um projeto construído a várias mãos. Eu só tenho a honra de ser a primeira signatária, mas foi construído com especialista, com a participação de parlamentares, Câmara e Senado, um corpo técnico extraordinário, e a gente está preocupado realmente com essa questão da saúde mental por causa do vício nos jogos de apostas.
24: O objetivo do projeto é limitar o que chama de publicidade predatória, aquela focada no sofrimento humano. Para isso, propõe restringir a propaganda de bets em rádios, TVs, uniformes esportivos, redes sociais, eventos culturais, plataformas de streaming e campanhas com influenciadores digitais. De acordo com informações do Ministério da Saúde, os atendimentos na rede pública relacionados a jogos e apostas cresceram 140% entre 2018 e 2025. Em julho, diante do aumento dos casos de endividamento e até de suicídio associados aos jogos, o Ministério da Fazenda determinou que a publicidade das apostas viesse acompanhada de advertência sobre os riscos envolvidos, a exemplo do que acontece com a propaganda de cigarros e bebidas. A proposta deve ser votada no plenário.
4: O projeto de lei orçamentária de 2027, que chegou ao Congresso, prevê o preenchimento de mais de 48 mil cargos vagos e a criação de 4.704 novas vagas no setor público federal.
23: Mas o ritmo dessas nomeações e a realização de novos concursos terão que respeitar as travas do arcabouço fiscal, que limitam o crescimento real das despesas com pessoal a, no máximo, 0,6% ao ano. Os detalhes na reportagem de Douglas Castilho.
26: A proposta orçamentária atual reserva ao todo 3,84 bilhões para a criação e o preenchimento de cargos públicos em 2027. No entanto, pelas regras fiscais em vigor, chamadas de arcabouço fiscal, o crescimento real do gasto com servidores de cada poder não pode passar de 0,6% acima da inflação ao ano, quando as contas estiverem no vermelho. Além desse mecanismo, o consultor de orçamento do Senado Federal, Sérgio Machado, explicou que a autorização licitação não gera obrigação de contratar.
0: É uma autorização legislativa e orçamentária para a realização de determinadas despesas com pessoal. Ele não se confunde com dotação orçamentária e muito menos representa uma despesa de execução obrigatória.
26: O projeto de orçamento já prevê gastos acima do permitido em quase 53 bilhões de reais com despesas de salários e aposentadorias. Isso exigiria a aprovação de um projeto de lei de crédito suplementar para cumprir outro limite fiscal, a chamada regra de ouro, norma constitucional que impede a dívida do Estado para pagar esse tipo de gasto.
4: O país já tem pelo menos 36 casos de sarampo confirmados, com maior concentração em São Paulo. No Amazonas, parte dos casos tem origem no Peru, que enfrenta um surto da doença.
23: No Senado, a preocupação com o desenvolvimento de vacinas de importância estratégica para o país levou à criação de uma subcomissão. As informações com o repórter Pedro Pincer.
1: Depois de 36 semanas avaliadas, São Paulo totalizou 32 ocorrências, sendo duas infecções novas na semana mais recente. Simultaneamente, o Amazonas confirmou 3 casos importados do Peru na cidade de Tabatinga. O quadro acende um alerta para a vigilância epidemiológica, especialmente em áreas de fronteira, em meio a surtos da doença em outros países das Américas. Mas desde 2024, o Brasil é considerado pela Organização Pan-Americana de Saúde um território livre de sarampo, como ressaltou o senador Marcelo Castro, do MDB do Piauí, ex-ministro da Saúde.
5: Enquanto notamos aumento alarmante de casos de sarampo em outras partes do mundo, no Brasil, reforçamos a vigilância e promovemos ampla cobertura vacinal visando prevenir surtos e garantir a proteção para todos. Infelizmente, não podemos deixar de mencionar o período sombrio que vivemos recentemente, quando o negacionismo em relação às vacinas permitiu que doenças antes eliminadas, como o sarampo, voltasse a ser um problema.
1: A Comissão de Ciência e Tecnologia aprovou em agosto a criação de uma subcomissão permanente para acompanhar o desenvolvimento científico e tecnológico de vacinas de interesse nacional. O colegiado deverá acompanhar pesquisas, projetos estratégicos, financiamento e produção de vacinas, além de promover o diálogo entre pesquisadores, empresas, órgãos públicos e agências de fomento. Hoje, a vacina contra o sarampo faz parte do calendário nacional de vacinação do SUS para pessoas de 12 meses a 59 anos. Quando há circulação do vírus, porém, o Ministério da Saúde recomenda ainda a aplicação da chamada dose zero em bebês a partir de 6 meses.
4: E os limites para a regulação das redes sociais sem restringir a liberdade de expressão foi tema de discussão em uma audiência pública do Conselho de Comunicação Social do Congresso.
23: Especialistas divergiram sobre a necessidade de regras mais rígidas para combater abusos e o risco de restrições excessivas. A reportagem é de Yasmin Rodrigues.
6: Até onde regular as redes sociais sem transformar a moderação de conteúdo em censura? Essa foi uma das principais questões levantadas durante a audiência pública do Conselho de Comunicação Social do Congresso. Um dos problemas apontados durante a audiência foi a falta de transparência das próprias plataformas. A diretora do Internet Lab, Fernanda Campanucci, afirmou que as regras utilizadas pelas empresas são genéricas e devem ser mais transparentes.
8: Transparência real sobre os critérios de moderação. Só vai funcionar se tiver essa transparência real. Na prática, os termos das plataformas são genéricos demais. Como ela regula o seu espaço, as regras que ela define. Isso deixa um limbo, tanto para o usuário quanto para o moderador.
6: A audiência também discutiu o que se espera de uma eventual regulação. A presidente do Conselho, Patrícia Blanco, destacou que as contribuições apresentadas durante o debate podem ajudar o Congresso na construção dessas regras.
9: Que esses registros, essas contribuições possam ajudá-los na hora da decisão, para que a gente tenha um ambiente digital, que a gente consiga, de fato, excluir as questões relacionadas a discurso de ódio, à intolerância, à desinformação.
6: Mas a criação de novas restrições também recebeu críticas. Para o diretor do Instituto Civis, Jamil Assis, o Congresso precisa ter cautela antes de estabelecer estabelecer novas regras para as plataformas.
3: A gente está legislando em um assunto que ainda a gente mede e avalia muito mal, muito novo. É imprudente empilhar restrições sobre o objeto que a gente ainda não sabe medir de maneira adequada.
6: O desafio colocado no debate é encontrar um modelo de regulação capaz de estabelecer parâmetros para a atuação das empresas sem retirar dos usuários o direito à informação e à manifestação.
23: Com edição de Paulo Agrova e trabalhos técnicos de Eliseu Caires, o Jornal do Senado fica por aqui. Acompanhe agora as notícias da Câmara dos Deputados. Boa noite.
4: Boa noite e até amanhã.
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7: Projeto proíbe propaganda sexual em eventos com crianças e adolescentes.
10: Avança a proposta que amplia políticas de acessibilidade no ensino superior.
7: Deputados analisam sugestões que regulamentam plataformas de conteúdo.
10: Boa noite. Continuamos hoje com o projeto de gravação de edições do jornal Câmara dos Deputados em emissoras da Rede Câmara de Rádio. Este programa está produzido diretamente da cidade de Parauapebas, com a participação do colega Francesco Costa, da Rádio Câmara de Parauapebas. Eu sou Márcio Aquilissardi, bem-vindo, Francesco.
7: Boa noite, Márcio. Obrigado, Márcio. Uma honra profissional participar da apresentação desta edição do jornal Câmara dos Deputados, dentro da Voz do Brasil. Vamos agora às notícias da Câmara dos Deputados. Eli Borges, do Republicanos, do Tocantins, celebra a retirada de pauta do projeto que trata liberdade democrática e religiosa nas plataformas digitais. Segundo o deputado, a proposta poderia restringir a liberdade de expressão.
11: Esse PL 2630 de 2020, ele faria um ataque muito forte nas plataformas digitais, que a partir disto, as plataformas não poderiam fazer determinadas divulgações. Por exemplo, não poderia, a sociedade não poderia questionar ministros do Supremo, não poderiam questionar o presidente da República, porque as plataformas serão vigiadas num colegiado que viriam de setores do governo.
10: Eli Borges observa ainda que a proposta comprometia a liberdade religiosa, que considera um direito fundamental. O deputado destaca que a mobilização da bancada evangélica foi fundamental para a retirada do projeto de pauta.
7: Maurício Neves, do PP de São Paulo, quer proibir órgãos públicos e empresas de contratar ou patrocinar serviços de pornografia com recursos próprios ou dinheiro proveniente de repasses governamentais. O texto veta ainda parcerias e incentivos públicos para plataformas de conteúdo adulto.
10: Maurício Neves explica que o projeto impede o uso de verbas institucionais para financiar conteúdos sexualmente explícitos. O texto prevê ainda multas, perda de benefícios fiscais e impedimento de contratar com o poder público para empresas que descumprirem as regras.
15: Meio ambiente.
7: Silvio Costa, filho do Republicanos de Pernambuco, apoia a criação de uma CPI para investigar, apurar casos de crueldade contra animais. A ideia é investigar também o uso de plataformas digitais para divulgar ou incentivar esse tipo de crime.
10: A comissão deve ainda identificar possíveis grupos organizados, avaliar falhas na apuração desses crimes e discutir medidas para fortalecer a proteção aos animais. Segundo Silvio Costa Filho, o objetivo é combater a violência, sem tratar da regulamentação da liberdade de expressão nas redes sociais.
15: Segurança Pública.
7: Sargento Faú, do PL do Paraná, é autor do projeto de lei que permite à polícia e ao Ministério Público acessar o monitoramento de presos com tornozeleira eletrônica. De acordo com o deputado, o objetivo é agilizar investigações e evitar a prática de novos crimes.
12: Para te dar um exemplo, um crime acontece, um homicídio acontece em determinado local. Para saber se uma pessoa que é suspeita passou por ali ou não, e essa pessoa usa tornozeleira eletrônica, é preciso de uma ordem judicial. Isso pode atrasar em muitas horas a obtenção dessa informação. O meu projeto permite que policiais e o Ministério Público ali mesmo já tenham dados junto ao centro de monitorização para poder saber se aquele criminoso passou ali.
10: Na opinião de Sargento Faúro, o projeto facilita o trabalho policial ao permitir consultas mais rápidas sobre a localização e os trajetos registrados pelas tornozeleiras. O projeto foi aprovado pela Câmara e agora tramita no Senado, onde o deputado articula apoio para a votação do texto.
7: Dal Barreto, do União da Bahia, defende a aprovação de projetos que impõem novas restrições a condenados por sexuais contra crianças e adolescentes. O texto prevê áreas de afastamento para impedir a aproximação das vítimas e de locais frequentados por menores.
10: Dal Barreto afirma que o principal objetivo é reduzir o risco de novos crimes após a saída da prisão. A proposta proíbe o contato digital com menores de 14 anos e o exercício de atividades profissionais voltadas a jovens dessa faixa etária.
15: Justiça.
7: Avança na Câmara projeto que proíbe propagandas com apelo sexual em eventos de livre acesso a crianças e adolescentes. A repórter é Silvia Munhato.
13: A Comissão do Esporte da Câmara dos Deputados aprovou proposta que proíbe a exibição de propagandas com apelo sexual, erotização ou conteúdo sexualmente explícito em eventos esportivos ou recreativos de livre acesso ao público. A regra também vale para as transmissões desses eventos. O texto foi aprovado na versão sugerida pela relatora, deputada Helena Lima, do PSD de Roraima, para um projeto de 2003 e outros 91 projetos analisados em conjunto. Enquanto o texto original proibia anúncios com apelo sexual em todos os meios de comunicação, a relatora limitou a medida aos ambientes esportivos e recreativos. Para ela, a medida protege o público vulnerável sem criar regras que prejudiquem a liberdade de expressão.
14: Criança tem que viver a infância, adolescente precisa ser protegido em sua fase de desenvolvimento. Quando esse conteúdo aparece em estádio, em evento e na TV ou na internet, ele chega a milhões de pessoas, inclusive a menores de idade. Então ela ajuda a proteger os pais e responsáveis. E ela também cobra a responsabilidade de quem anuncia, de quem organiza e também quem transmite esses eventos.
13: Pela legislação atual, programas de TV e espetáculos precisam exibir a classificação indicativa por idade, mas as peças publicitárias não passam por classificação. Pela medida, o descumprimento da regra será considerado publicidade abusiva. Com isso, as empresas infratoras sofrerão as punições administrativas e civis que já existem na legislação de proteção do consumidor e de crianças e adolescentes. O projeto que proíbe a exibição de propagandas com apelo sexual em ambientes de livre acesso ao público será analisado pelas comissões de comunicação e de Constituição e Justiça. Em seguida, será apreciado pelo plenário. Da Rádio Câmara de Brasília, Silvia Munhato.
15: Trabalho.
10: Mauro Benevides Filho, do União do Ceará, apoia a proposta de emenda à Constituição que reduz de 44 para 36 horas semanais a jornada de referência para o piso da enfermagem. Segundo o deputado, a mudança aumenta a complementação paga porque o cálculo passa a considerar uma jornada menor.
17: Qual é o benefício? O valor remuneratório de complementação financeira que eles recebem hoje sobre 44 horas, vamos dizer, R$ 700, R$ 800, com a redução para 36 horas, esse benefício vai aumentar para 1.200, 1.300. Ou seja, é um impacto direto na remuneração, vai estimular mais ainda a enfermagem brasileira, a todo um acompanhamento da enfermagem comigo aqui na Câmara dos Deputados, aqui no Congresso Nacional. E eu, portanto, apresentei a emenda constitucional 127, que encontrou 10,6 bilhões de reais para pagar o piso da enfermagem em todo o território brasileiro.
7: Mauro Benevides Filho relata que a proposta previa inicialmente uma jornada de 30 horas, mas foi ajustada para 36 horas para reduzir o impacto financeiro. A mudança já foi aprovada pela Comissão de Constituição e Justiça do Senado e aguarda a inclusão na pauta de votações do plenário.
15: Economia.
10: Jefferson Campos, do PL de São Paulo, pede a votação da proposta que reformula a cobrança do IPVA e impõe teto de gastos para órgãos públicos. O texto limita a alíquota do IPVA a, no máximo, 1% do valor venal do automóvel e passa a calcular o imposto com base no peso do veículo.
7: A proposta também estabelece limites orçamentários para despesas com publicidade institucional e fixa um teto para os gastos do Poder Legislativo e dos Tribunais de Contas. Segundo Jefferson Campos, a medida busca garantir maior responsabilidade fiscal na administração pública.
10: Paulo Litro, do União do Paraná, defende o projeto que aumenta de R$ 81 mil para R$ 130 mil reais o limite de faturamento ao do microempreendedor individual. A mudança permite que pequenos empreendedores ampliem a receita sem perder o enquadramento como MEI.
7: A proposta, que tem o apoio de Paulo Litro, também amplia de 1 para 2 o número de empregados que podem ser contratados pelo microempreendedor. Cada funcionário deverá receber um salário mínimo ou piso salarial da categoria profissional.
10: Beto Preto, do PSD do Paraná, quer extinguir o conselho que hoje analisa recursos de empresas e contribuintes contra cobranças de impostos federais. Ele explica que esses casos passariam a ser julgados diretamente pela Justiça Federal, inclusive os processos que já estão em andamento.
7: Para Beto Preto, a mudança reduz a morosidade, aumenta a segurança jurídica e evita a duplicidade de julgamentos entre a esfera administrativa e judicial. O deputado acredita que a proposta preserva o contraditório, a ampla defesa e o devido processo legal dos contribuintes.
15: Agricultura.
10: Tião Medeiros, do PP do Paraná, apoia o projeto que garante indenização a produtores rurais por perdas de produtos perecíveis causadas por interrupções no fornecimento de energia elétrica. A proposta obriga as concessionárias a analisar o pedido de ressarcimento em até 30 dias.
7: Tião Medeiros argumenta que apagões e oscilações na rede provocam prejuízos recorrentes no campo, com perda de leite, peixes, vacinas e alimentos refrigerados. Segundo ele, a medida reforça a responsabilidade das distribuidoras e incentiva um serviço mais eficiente nas áreas rurais.
15: Ciência e tecnologia.
10: Altineu Cortes, do PL do Rio de Janeiro, sugere a criação de uma frente parlamentar em defesa do Programa Espacial Brasileiro. De acordo com o deputado, o objetivo é impulsionar projetos voltados ao fortalecimento do setor espacial e da inovação tecnológica no país.
7: Altineu Cortes acredita que o colegiado pode contribuir com a estabilidade orçamentária para as ações da Agência Espacial Brasileira. Para ele, o desenvolvimento de áreas como telecomunicações e monitoramento climático reforça a soberania nacional.
15: Esporte.
10: Vinícius Gurgel, do PL do Amapá, destaca a aprovação na Câmara de projeto que cria o regime especial de tributação para associações desportivas, sem fins lucrativos. O texto enviado ao Senado estabelece cobrança unificada de tributos com alíquota de 5% sobre a receita bruta.
7: Vinícius Gurgel ressalta que a medida estimula o financiamento de modalidades olímpicas e paralímpicas. As entidades que investiram continuamente em pelo menos 6 modalidades poderão abater parte desses gastos nos tributos devidos.
15: Educação.
10: Alice Portugal, do PCdoB da Bahia, comemora a aprovação na Câmara de projeto que proíbe cursos de graduação à distância na área da saúde e de educação física. A deputada considera que a formação desses profissionais exige atividades práticas e contato direto com pacientes e equipamentos.
2: É possível formar um contador, até um licenciado para ensinar nas diversas regiões longínquas desse país à distância, contanto que sejam cursos com controle, com aulas semipresenciais, com monitoria. Mas em saúde é algo difícil, porque como ensinar a um enfermeiro como aplicar um injetável no quadrante superior do glúteo esquerdo, à distância? Como saber sem tocar para o aprendizado? As tecnologias em saúde são extremamente dinâmicas e complexas, e é preciso que o estudante tenha contato direto com a evolução dessas tecnologias.
7: Alice Portugal avalia que a mudança contribui para melhorar a qualificação dos profissionais que atendem a população. Ela alerta e o alto número de matrículas à distância em cursos que exigem laboratórios e contato com tecnologias pode comprometer a formação dos profissionais.
15: Comissões.
10: Uma aprovada na Comissão de Educação da Câmara prevê a divulgação de dados sobre estudantes com deficiência no ensino superior. A ideia é aperfeiçoar as políticas públicas de inclusão e acessibilidade. A repórter Mônica Tati tem os detalhes.
16: Proposta aprovada pela Comissão de Educação da Câmara dos Deputados quer melhorar informações sobre estudantes com deficiência no ensino superior. O projeto determina a coleta e a divulgação sistemática de dados sobre o acesso, a permanência, a conclusão e a evasão de pessoas com deficiência nas universidades. O relator na Comissão de Educação, o deputado Ismael, do PL de Santa Catarina, destacou que o INEP, o Instituto Nacional de Estudos e Pesquisas Educacionais Anísio Teixeira, já realiza o levantamento dessas informações, mas falta uma sistematização específica para esses dados.
18: Na sinopse estatística da educação superior, anualmente publicada pelo INEP, já se encontra informações sobre o número de matrículas em curso de graduação das pessoas com deficiência por sexo e tipo de deficiência em cada município brasileiro. Não há, contudo, especificação por instituição de educação superior ou o cálculo de indicadores de permanência, conclusão e evasão, embora nos questionários do referido censo sejam coletados dados por aluno, curso e instituição que permitam esse detalhamento.
16: O deputado Ismael ressalta que a abrangência dos dados do censo é ainda maior do que a prevista no projeto original, pois inclui todas as instituições de educação superior, públicas e privadas, e não apenas as universidades federais e estaduais. No entanto, falta a organização desses dados para auxiliar na criação de políticas inclusivas. O deputado propôs que não seja criada uma nova lei, mas que as obrigações da União na divulgação dos dados referentes ao ensino superior sejam incluídas no capítulo do Estatuto da Pessoa com Deficiência, que trata do direito à educação. As informações divulgadas deverão subsidiar o planejamento, a implementação, o monitoramento e a avaliação de políticas públicas governamentais voltadas para a inclusão e acessibilidade. A proposta, que dispõe sobre a coleta e a divulgação de dados de pessoas com deficiência no ensino superior, ainda será analisada pelas Comissões de Defesa dos Direitos das Pessoas com Deficiência e de Constituição e Justiça. Se for aprovada, segue para a apreciação do Senado. Da Rádio Câmara de Brasília, Mônica Tati.
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21: Direitos Humanos.
22: Acácio Favacho, do MDB do Amapá, apresentou o projeto que obriga companhias aéreas a conceder desconto mínimo de 80% na passagem de quem precisa viajar por motivo de morte de um familiar. A tarifa humanitária vale para deslocamentos destinados a velório ou sepultamento.
24: A proposta de Acácio Favacho também assegura a remarcação sem multa, crédito ou reembolso integral quando o falecimento ocorrer antes da viagem. O parlamentar afirma que as medidas diminuem as barreiras enfrentadas pelo passageiro durante o período de luto.
21: Saúde.
22: Projeto de Kleber Verde, do MDB do Maranhão, assegura aos pacientes e seus responsáveis o acesso integral a informações sobre medicações administradas na rede de saúde pública e privada. A proposta exige o detalhamento de dados como lote, dosagem, validade e nome do profissional responsável.
24: De acordo com Kleber Verde, casos de urgência e UTI deverão contar com a presença de ao menos 2 profissionais de enfermagem para aplicação de medicamentos. Na visão dele, a medida busca evitar fraudes, erros e tragédias no ambiente hospitalar.
22: Eunice Oliveira, do MDB do Ceará, apoia o trabalho da Frente Parlamentar em defesa da Política Nacional de Plantas Medicinais e Fitoterápicos. O deputado informa que o objetivo do colegiado é incentivar pesquisas.
24: A iniciativa também visa apoiar a produção e ampliar o uso de plantas medicinais e fitoterápicos na saúde pública. No entendimento de Eunice Oliveira, a Frente Parlamentar contribui para o aproveitamento sustentável da biodiversidade brasileira e para o fomento à agricultura familiar.
22: Termina agora esta edição especial do Jornal Câmara dos Deputados, produzida e apresentada pela Rádio Câmara de Brasília, em parceria com a Rádio Câmara de Parauapebas, integrante da Rede Câmara de Rádio.
24: Eu agradeço ao Francesco e a toda a equipe da Câmara de Vereadores de Parauapebas pelo excelente trabalho conjunto.
22: Obrigado à Câmara dos Deputados por esta oportunidade. Esse programa teve trabalhos técnicos de Everson Grani e apresentação de Márcio Aquilissade e Francisco Costa. Boa noite.
24: Muito boa noite. O Jornal Câmara dos Deputados volta amanhã. Você fica agora com o Minuto do TCU.
21: Minuto do TCU.
25: 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Faltam ainda estruturas adequadas para acolher vítimas, apurar denúncias e capacitar servidores e estudantes. 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
3: Boa noite para você que está ligado com a gente aqui na Rádio Educativa FM. Seja bem-vindo, seja bem-vinda à programação da Noite Educativa que está começando. Eu sou Marilena Chociai e a partir de agora é comigo. Hoje é segunda-feira, 14 de setembro. Dia sabe do quê? Hoje é Dia Internacional da Capivara. Quem é daqui da capital conhece bem esse roedor que pode ser visto com facilidade, especialmente nos parques da cidade. Em função disso, a capivara virou uma espécie de mascote informal de Curitiba. Aparece nos souvenirs, nas ilustrações, nas campanhas, memes e conteúdos turísticos. Viva a capivara, então, né? E daqui pra frente vamos com música, informação, cultura e muito mais no seu rádio. A gente começa a nossa programação de hoje com Caetano Veloso, Queixa.

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1: Fechamos o bloco com os garotos de Liverpool, The Beatles, Let It Be. Eu vou pro intervalo e na volta vai ter Teatro Mágico cantando pra gente. É rapidinho.
2: Após a passagem de uma frente fria que trouxe chuva volumosa para o Paraná no fim de semana, o risco de tempestades diminuiu. Depois da chuva, chegou uma massa de ar frio. De acordo com o Cimepar, as temperaturas ficam em queda até quarta-feira e depois voltam a subir gradativamente. Antes mesmo da metade do mês, 31 estações meteorológicas do Cimepar já ultrapassaram a média climatológica para setembro. A segunda-feira começou com mínimas de 8 graus no sul, centro-sul e região metropolitana de Curitiba. Já no oeste e noroeste do estado, o dia iniciou em torno de 15 e 16 graus. As áreas de instabilidade que atuavam sobre o Vale do Ribeira perderam força e se dissiparam. Sheila Pessoa para Educativa FM.
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